0: junto.
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0: Mais de 500 trabalhadores foram resgatados em situação de exploração extrema e trabalho análogo à escravidão em 21 estados brasileiros.
1: O Ministério do Trabalho atualizou a chamada Lista Suja, cadastro que reúne empregadores responsabilizados por submeter trabalhadores a condições análogas à escravidão.
0: Nesta nova atualização foram incluídos 82 nomes entre pessoas físicas e empresas. Os casos foram identificados em fiscalizações realizadas entre 2024 e 2026.
2: 82 novos nomes foram incluídos na chamada Lista Suja, cadastro que reúne empregadores flagrados submetendo trabalhadores a condições análogas à escravidão. Desse total, 54 são pessoas físicas e 28 são empresas. A atualização do documento foi publicada pelo Ministério do Trabalho e incluiu casos identificados pela Inspeção do Trabalho entre 2024 e 2026. A Coordenadora-Geral de Fiscalização para a Erradicação do Trabalho Análogo ao de Escravizado e Tráfico de Pessoas, Shakti Prates Borella, explica que os registros entram no cadastro somente após o encerramento do processo administrativo, quando existe decisão definitiva pela procedência da autuação.
3: O empregador tem o direito à defesa, ele vai fazer sua defesa e tem um julgamento administrativo que vai constatar que, de fato, aquela infração existiu. Quando não tem mais recurso administrativo, essa empresa vai entrar na lista, vai entrar no cadastro de empregadores.
2: Ainda segundo o cadastro, os 82 registros estão distribuídos por 21 unidades da federação. Minas Gerais concentra o maior número de ocorrências, com 19 casos, seguido pela Bahia, com 8. Entre as atividades econômicas com maior número de inclusões nesta atualização estão a criação de bovinos para corte, os serviços domésticos, a produção de carvão vegetal, a produção de café e a construção de edifícios. Os novos casos incluídos no cadastro resultaram no resgate de mais de 500 trabalhadores em situações de exploração e de trabalho análogo à escravidão. A coordenadora Shakti Prates fala sobre a importância da denúncia.
3: Nós temos dois principais canais de denúncia. Um é o sistema IP, que você encontra na internet, e o outro é o Disque 100, que você consegue via telefone. Quem faz a denúncia pode colocar seu nome, seu telefone, porque isso facilita muito para a gente conseguir mais informações, garantir que o Estado chegue a essas pessoas, garantir que essa política de Estado seja executada.
2: As ações de combate ao trabalho análogo à escravidão são coordenadas pela Auditoria Fiscal do Trabalho. As operações contam, em geral, com a participação da Polícia Federal, do Ministério Público do Trabalho, do Ministério Público Federal e da Defensoria Pública da União. Reportagem Gabriela Noronha.
1: Mulheres vítimas de violência doméstica que precisarem deixar o trabalho para se proteger agora têm direito a um afastamento remunerado por até 6 meses.
0: O governo federal seguiu o parecer da Advocacia Geral da União após o entendimento do Supremo Tribunal Federal sobre a Lei Maria da Penha.
1: A medida não exige tempo mínimo de contribuição e o período de afastamento continua contando para a aposentadoria.
4: Mulheres vítimas de violência doméstica terão direito a afastamento remunerado de até 6 meses mediante determinação judicial. A medida, prevista na Lei Maria da Penha, cumpre decisão do Supremo Tribunal Federal para garantir segurança financeira às mulheres que precisam se afastar do trabalho para preservar a própria integridade e romper o ciclo da violência doméstica. A medida protetiva judicial, que determina o afastamento, será suficiente para viabilizar o pagamento, como explica a presidente do Instituto Nacional do Seguro Social, o INSS, Ana Cristina Silveira.
5: Então, denunciando e tendo uma medida protetiva do juiz criminal, ela consegue solicitar o benefício pelo aplicativo Meu INSS, pelo 135, ou pessoalmente nas agências do INSS. Ela consegue passar 6 meses longe do trabalho para poder refazer sua vida em outro local, caso necessário.
4: A mulher afastada não precisa cumprir período de carência para receber o benefício. Também não há desconto de contribuição previdenciária sobre o valor recebido. E o período é computado como tempo de contribuição para a aposentadoria. A secretária executiva do Ministério das Mulheres, Eutália Barbosa, fala sobre a importância do benefício.
6: A principal função dele é justamente garantir segurança, né? Para que a mulher não tenha que escolher entre a segurança da sua vida e a sua autonomia financeira ou acesso ao seu salário.
4: A presidente do INSS, Ana Cristina Silveira, explica que o órgão também poderá cobrar do agressor, por meio de ação regressiva, os valores pagos à vítima.
7: O parecer determina que vai haver ação regressiva para rever do agressor os valores que foram pagos pela Previdência. Então é uma medida muito positiva, porque além de acolher as mulheres, a gente faz com que os agressores eles paguem pelos seus atos, também financeiramente.
4: Para as mulheres que não são seguradas da Previdência, o benefício tem natureza assistencial. Neste caso, o pagamento será feito pelo Estado, pelo Distrito Federal ou pelo município indicado pelo juiz. Com locução de Thaís de Araújo, reportagem Cleide Lopes.
0: Novas oportunidades para o setor industrial, estratégias de competitividade, inovação e os impactos do Acordo Mercosul-União Europeia.
1: O encontro Conexões Produtivas, promovido pela Apex Brasil, a Agência Brasileira de Promoção de Exportações e Investimentos, mostrou aos empresários a importância da abertura de novos mercados para produtos brasileiros.
0: O evento é voltado para grandes, médias e pequenas indústrias.
8: O Conexões Produtivas apresenta aos estados oportunidades para o desenvolvimento da indústria, com atenção às vocações locais para exportações a partir do Acordo Mercosul-União Europeia. Segundo a Apex Brasil, o mercado europeu reúne 27 países, com potencial de alcance de 780 milhões de consumidores. O encontro também debateu a estratégia do Brasil para expandir mercados e fortalecer a indústria diante do novo cenário internacional. O ministro do Desenvolvimento, Indústria, Comércio e Serviços, Márcio Elias Rosa, destacou a importância do país conquistar novos mercados.
9: Buscar a diversificação de mercados significa buscar oportunidades para a nossa atividade industrial comercializar fora do país, né? Para além da questão simplesmente do agronegócio, que já vende muito bem, nós estamos celebrando nesse ano a abertura de mais de 700 novos mercados para o agro, para a pecuária. Agora, para o setor industrial, para a indústria de transformação, para a indústria de manufatura, que é muito relevante, nós devemos buscar diversificação.
8: O evento também discutiu caminhos para ampliar a presença de empresas do Rio de Janeiro no mercado internacional. O presidente da Apex Brasil, Laudemir Miller, destacou o potencial do Estado nas exportações.
10: E o Estado do Rio de Janeiro tem uma diversificação da indústria muito forte, tem uma indústria de óleo e gás muito forte, tem uma indústria da moda muito forte, uma indústria metal-mecânica muito forte, uma indústria automobilística muito forte. A gente está aqui para apoiar o empresário e a empresária do Estado do Rio, principalmente os pequenos e os médios empresários, também os grandes.
8: Um levantamento identificou 602 produtos no Estado com oportunidades de exportação. Em 2025, o Rio de Janeiro exportou mais de 48 bilhões de dólares para o mundo. Desse total, 20% das exportações do Estado foram para a União Europeia. Reportagem Márcia Fernandes.
1: A financiadora de estudos e projetos, a FINEP, lançou a seleção pública do Programa Nacional de Incubadoras Tecnológicas de Cooperativas Populares.
0: Até 14 de janeiro, instituições de pesquisa podem apresentar projetos para desenvolver ou adaptar tecnologias voltadas à economia solidária.
1: As propostas devem ser feitas em parcerias com cooperativas, associações, organizações sociais ou redes de cooperação popular.
11: A chamada pública Proninc 2026 da FINEP, a financiadora de estudos e projetos, disponibiliza até 100 milhões de reais em recursos não reembolsáveis do FNDCT, o Fundo Nacional de Desenvolvimento Científico e Tecnológico. A proposta é transformar conhecimento e inovação em soluções para problemas concretos dos empreendimentos, como explica o secretário nacional de Economia Popular e Solidária, substituto do Ministério do Trabalho, Sérgio Godoy.
12: Tecnologias sociais que apoiam o combate à fome. São essas tecnologias que a gente está buscando.
11: As propostas devem estar diretamente ligadas à economia solidária e ser construídas de forma participativa. O gerente do Departamento de Infraestrutura e Tecnologias Sociais da FINEP, Guilherme Tulli, destaca o caráter obrigatório dessas parcerias.
13: Então precisa ter uma cooperativa, uma associação, uma organização da sociedade civil. Se não houver a inclusão dessas cooperativas populares, o projeto sequer é habilitado.
11: As propostas podem ser enviadas até 14 de janeiro de 2027. As regras completas estão no edital da chamada pública Proninc 2026 no endereço finep.gov.br. Reportagem Pablo Muniz.
0: Chegar na escola, entrar na sala de aula e estudar. Essa é a rotina diária de milhões de estudantes brasileiros.
1: Daqui a um mês, estudantes de todo o país farão a primeira prova do Exame Nacional do Ensino Médio, o Enem.
0: E cruzar os portões da escola onde vão realizar a avaliação pode representar algo bem maior, o passaporte para a entrada no ensino superior.
1: A preparação se intensifica entre os candidatos nessa reta final.
14: Há 2 anos, a estudante Isabelle Carvalho se prepara para o Exame Nacional do Ensino Médio. Ela quer fazer medicina e dedica todo o tempo que tem aos estudos, inclusive quando está no transporte público.
15: E às vezes me incomoda um pouco, porque parece que eu estou perdendo tempo no ônibus, aí eu coloco umas videoaulas para rodar, mas é a videoaula que eu já estou acostumada, eu meio que já revejo o conteúdo.
14: Com a condição rara de saúde, o estudante Miqueias José de Almeida Gomes vai buscar uma vaga em medicina. Ele quer ajudar pessoas que vivem em situação semelhante.
16: Eu tenho muito incentivo, não só da minha mãe, dos meus familiares, e também da médica, o qual faz o meu tratamento médico. É aí eu fazer esse curso de medicina, para que eu também possa alcançar outras vidas que possuem a condição rara, que é a trombastenia de Glanzmann.
14: Daqui a um mês, milhões de estudantes como Isabelle e Miqueias realizam a prova do Enem. São 2 dias de avaliação, 8 e 15 de novembro. No primeiro domingo, os estudantes respondem a 45 questões de linguagens e códigos e 45 de ciências humanas, além da redação. Já no segundo dia de prova, são 45 questões de ciência da natureza e mais 45 de matemática. Professor de cursinho preparatório há 10 anos, Rubenilson Cerqueira, dá dicas para essa reta final.
17: Estejam nesse momento de preparo, fazer muitas questões para poder fixar o conteúdo, mas é importante que tenha um momento de descanso, porque existe um equilíbrio ali entre você ter o conhecimento, mas se não tiver com a mente descansada, você não consegue colocar isso em prática.
14: Até lá, os inscritos devem ficar atentos às orientações oficiais, conferir o local de prova com antecedência e organizar os itens necessários para o exame, como documento oficial com foto e caneta esferográfica preta. Ricardo Cardoso, presidente substituto do INEP, lembra que até o fim do mês, todos os estudantes poderão conferir o cartão de inscrição.
18: Nós teremos, na última semana de outubro, a divulgação do cartão de confirmação de inscrição. A maioria dos estudantes concluídos escola pública já tiveram acesso, né, vão fazer o Enem na sua própria escola. Mas é importante acessar o sistema de inscrição para você ver com calma, com tranquilidade.
14: O Enem é uma das principais portas de entrada para a educação superior no Brasil. As notas do exame são utilizadas para a seleção de estudantes por meio do SISU e do ProUni e também servem de requisito para o Fundo de Financiamento Estudantil. Para mais informações sobre o exame, o MEC disponibiliza o Guia do Enem, que pode ser acessado em gov.br/MEC. Reportagem Luana Karen.
0: E o Ministério da Educação oferece ferramentas digitais gratuitas para essa preparação. O aplicativo MEC Enem traz simulados e dicas de redação.
1: Tem também o MEC Idiomas para inglês e espanhol. E o MEC Livros com mais de 25 mil obras.
0: E estão abertas as inscrições para a edição do Enem voltada para pessoas privadas de liberdade e jovens que cumprem medidas socioeducativas.
1: As inscrições devem ser feitas de forma exclusiva pelo responsável pedagógico de cada unidade.
0: Caso o participante precise de algum tipo de atendimento especializado, o pedido deve ser feito pelo responsável pedagógico no momento da inscrição.
1: Para mais informações, acesse gov.br/inep.
0: Escolas situadas em fronteiras com outros países podem aderir ao programa Escolas Interculturais.
1: A intenção é promover o enriquecimento linguístico e cultural de estudantes que moram nessas regiões e que convivem com culturas diferentes.
19: O Brasil faz fronteira com 10 nações e as escolas situadas nessas regiões enfrentam desafios relacionados à inclusão, diversidade linguística e integração cultural. E como forma de promover a educação que atende imigrantes e refugiados, o Brasil criou o programa Escolas Interculturais e de Fronteira. A diretora da escola, Silveira Martins, em Santana do Livramento, no Rio Grande do Sul, que faz fronteira com o Uruguai, Elisângela Dornelas.

0: jesuína Leclerc explica como as escolas podem participar.
1: A partir da indicação de suas respectivas secretarias de educação, realizar o seu plano de atendimento. A escola passará a receber R$25 mil para poder dar início às suas atividades ou dar continuidade.
0: As cerca de 70 escolas de fronteira interessadas em fazer adesão ao programa devem acessar a página do Ministério da Educação em gov.br/MEC. Reportagem Cleide Lopes.
2: A previsão é que os programas interculturais sejam desenvolvidos a partir de novembro deste ano.
3: Professores e instituições de ensino de todo o país têm até o dia 12 de outubro para se inscreverem na primeira edição do Prêmio Brasil de Ensino de Matemática.
2: O concurso vai premiar até 20 iniciativas que se destacam por melhorar o aprendizado da disciplina nas salas de aula.
4: É a primeira edição do Prêmio Brasil de Ensino de Matemática na Educação Básica. A iniciativa busca valorizar experiências que contribuam para a aprendizagem e para a equidade na educação básica. O diretor-geral do Instituto de Matemática Pura e Aplicada, Marcelo Viana, explica que a premiação deve produzir subsídios técnicos para políticas educacionais.
5: Existem práticas que são realizadas aqui e lá por um professor, uma professora, que são exitosos e indicam caminhos, mas para isso é preciso que esses bons exemplos sejam conhecidos e sejam divulgados.
4: O prêmio vai contemplar duas categorias, docentes e instituições. Sumaia Almeida Ramos é professora de matemática em Petrolina, Pernambuco. Para ela, mais que reconhecimento, o prêmio representa a valorização do trabalho docente.
6: A partir do momento em que eu começo a mostrar que estamos vendo, estamos buscando esses profissionais, isso pode incentivar para os professores que possivelmente estejam desestimulados a quererem desenvolver projetos também.
4: As propostas selecionadas integrarão o Caderno Nacional de Práticas Exitosas, que contribuirá para a disseminação de práticas de referência no ensino de matemática. As inscrições estão abertas até 12 de outubro pelo endereço candidaturas.impa.br. Reportagem Luciana Colares de Holanda.
3: O cultivo de flores é uma atividade que requer cuidado, experiência e atenção às condições climáticas.
2: E um projeto da Universidade Federal de Santa Maria está levando conhecimento científico e capacitação gratuita para quem quer empreender nesse ramo.
3: A iniciativa já alcançou mais de 500 famílias do Rio Grande do Sul. Confira os detalhes no quadro Ciência na Prática.
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8: Transferir conhecimento científico e técnicas de produção para aumentar a sustentabilidade e o lucro no campo. Essa é a missão do Projeto Flores para Todos, uma iniciativa da equipe Fenogled do Programa de Pós-Graduação em Agronomia da Universidade Federal de Santa Maria, no Rio Grande do Sul.
9: O Projeto Flores para Todos, ele tem por objetivo formar novos produtores profissionais de flores. Nós passamos dessa fase de as flores ser uma alternativa e sim uma fonte principal de renda dentro da propriedade.
8: As espécies cultivadas pelo projeto são adaptadas para o plantio a céu aberto durante todo o ano. Isso reduz os custos de produção e aproveita o alto potencial de lucro que o mercado de flores oferece, até mesmo para pequenas propriedades.
9: As flores são parte do setor da horticultura e o principal característico desse setor é uma alta rentabilidade por metro quadrado. E por isso que se encaixa perfeitamente na pequena propriedade, onde às vezes em 30 metros quadrados a família tira um faturamento muito bom.
8: Além de movimentar o agroturismo, a iniciativa oferece consultoria gratuita que ensina o produtor a vender o seu produto, garantindo renda e reduzindo um problema antigo das comunidades rurais, a permanência da juventude no campo.
9: A gente fornece as sementes ou as batatinhas sem custo e a partir daí dá todas as orientações, desde o plantio até a colheita, pós-colheita e orientações de venda. E isso está fazendo a diferença na sucessão familiar do campo. O jovem só fica atraído se tiver renda. E a partir dali ele compra novas sementes, novas batatinhas de alta qualidade genética para dar seguimento de forma

0: independente.
1: Acompanhe os resultados do projeto Flores para Todos na página da Universidade Federal de Santa Maria. E esse foi o Ciência na Prática. Esse episódio contou com a produção de Raquel Mariano e edição de Edinaldo Júnior. E nosso encontro com o Saber Científico volta na próxima semana. Até lá.
2: Quem trabalha na educação infantil já pode consultar os livros que poderão chegar às escolas.
3: O Guia do Programa Nacional do Livro Didático está disponível e reúne obras para o ensino e materiais de apoio aos professores.
2: Agora, escolas e professores podem se preparar para escolher os livros que vão usar nos próximos anos.
4: O Ministério da Educação divulgou o resultado final da avaliação das obras do PNLD, o Programa Nacional do Livro e do Material Didático para os anos iniciais do ensino fundamental. As obras têm o objetivo de apoiar a formação continuada e o trabalho pedagógico dos professores, principalmente em temas ligados à alfabetização. Elas fazem parte do acervo da Biblioteca do Professor e reúnem produções atualizadas sobre formação docente, além de exemplos de práticas pedagógicas em diferentes contextos. Com a divulgação do resultado final, o processo segue agora para as etapas de aquisição e distribuição, conduzidas pelo FNDE, o Fundo Nacional de Desenvolvimento da Educação. O Programa Nacional do Livro e do Material Didático é responsável pela avaliação, seleção e aquisição de livros e materiais didáticos para as escolas públicas. Após a aquisição dos materiais pelo FNDE, as obras selecionadas poderão ser disponibilizadas aos professores por meio do endereço pnlddigital.fnde.gov.br. Reportagem Thalita Albuquerque.
3: E atenção, candidatos do primeiro concurso público nacional unificado.
2: Foi publicada a terceira convocação dos aprovados em lista de espera para vagas temporárias no Ministério do Trabalho e Emprego.
3: Agora, os convocados precisam cumprir a etapa documental e acompanhar a publicação da lista definitiva, prevista para novembro.
2: A documentação deve ser apresentada pela plataforma sougov.br entre 20 e 27 de outubro.
3: O candidato que não apresentar os documentos exigidos no período estabelecido perde os efeitos da convocação.
2: Para mais informações, acesse gov.br/gestão, sem o tio.
3: E essas foram as notícias do governo federal.
2: Uma realização da Secretaria de Comunicação Social da Presidência da República.
3: Com produção da empresa Brasil de Comunicação.
2: Fique agora com as notícias do Poder Judiciário e do Congresso Nacional. Boa noite.
3: Boa noite, até amanhã.
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7: STF valida lei do Paraná que amplia gratuidade em estacionamentos para pessoas com deficiência.
8: TSE anula votos recebidos por Antony Garotinho na disputa pelo governo do Rio de Janeiro.
7: Porto de carro com chave na ignição enquanto segurada abre a porta de casa não afasta cobertura securitária.
8: Boa noite, eu sou Marcela Luiza.
7: Eu sou Walter Lima.
8: O Supremo Tribunal Federal decidiu que é constitucional uma lei estadual que amplia a gratuidade em estacionamentos para pessoas com deficiência.
7: A decisão foi tomada na sessão plenária desta quinta-feira. Marta Ferreira.
9: No Paraná, as regras sobre estacionamento para pessoas com deficiência são regulamentadas pela Lei Estadual 18.419 de 2015. E pelas normas de trânsito nacionais. Dispositivos dessa norma asseguram às pessoas com deficiência um período de gratuidade equivalente ao dobro do concedido aos demais usuários. Nos estabelecimentos que não prevêem tempo mínimo gratuito, a norma garante ao menos 30 minutos de gratuidade, a fim de facilitar o deslocamento dessas pessoas.
10: A Associação Brasileira de Shopping Centers entrou com ação no Supremo Tribunal Federal pedindo que a lei seja considerada inconstitucional. A alegação é de violação ao direito de propriedade e aos princípios da livre iniciativa e da livre concorrência.
9: O relator é o ministro Nunes Marques. No voto, ele destacou que a finalidade predominante da lei é promover acessibilidade e inclusão social, matérias de competência legislativa concorrente. No mesmo sentido, votaram os demais ministros. O plenário, então, validou a lei do Paraná, entendendo que a norma promove acessibilidade ao garantir o dobro do período gratuito ou, na ausência de gratuidade, 30 minutos sem cobrança.
8: O Tribunal Superior Eleitoral anulou os votos recebidos por Antony Garotinho na disputa pelo governo do Rio de Janeiro.
7: A decisão, por maioria de 5-2, determinou a retotalização dos votos da eleição para governador, Guilherme Firmino.
0: Nessa quinta-feira, o Tribunal Superior Eleitoral rejeitou por unanimidade o pedido de desistência de recurso apresentado por Antony Garotinho. O TSE também manteve um indeferimento do registro de candidatura ao governo do Rio de Janeiro. Segundo o tribunal, Garotinho não tinha as condições de elegibilidade relacionadas à plenitude dos direitos políticos e à filiação partidária. Por 5-2, os ministros determinaram a anulação dos votos recebidos pelo candidato. Com isso, o tribunal determinou a retotalização da votação para governador do Rio de Janeiro.
8: Deixar carro aberto e com a chave na ignição apenas para abrir o portão de casa não afasta direito à indenização do seguro se veículo for furtado.
7: Esse entendimento é do STJ. Fátima Uchoa.
11: Após a seguradora negar a indenização do seguro veicular, a proprietária que teve o carro furtado nessa situação entrou com ação judicial, mas o Tribunal de Justiça de São Paulo negou o pedido. Já no STJ, os ministros entenderam que a conduta da mulher, adotada para guardar o carro em segurança o mais rápido possível, mesmo deixando a chave na ignição enquanto abria o portão de casa, não representa agravamento intencional do risco previsto em contrato que justifique a perda da cobertura do seguro. A relatoria foi do ministro Ricardo Vilas Boas Cueva.
8: O Tribunal Superior do Trabalho manteve uma indenização que uma faculdade terá de pagar a um professor e jornalista de Teresina, no Piauí.
7: A instituição de ensino usou imagens de televisão do professor sem autorização. O TST considerou o uso ilegal. Simone Moura.
12: A faculdade usou essas imagens em outdoors e nas redes sociais sem autorização. Para os ministros da oitava turma, a campanha teve alcance apenas local e por um período limitado. Foi fixado indenização de R$30 mil por danos materiais e R$40 mil por danos morais. A decisão foi unânime.
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8: Uma boa noite.
7: E até amanhã.
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14: Eu sou Paula Groba.
15: E eu sou Humberto Pinheiro.
14: E estes são os destaques de hoje do Jornal do Senado, que começa agora.
15: Senado conclui terceira sessão de discussão sobre a proposta que acaba com a escala 6x1.
14: Carros novos poderão ter alerta para evitar que crianças sejam esquecidas no banco de trás.
15: Projeto cria incentivos para startups que desenvolvem soluções de preservação ambiental.
14: Boa noite.
15: Boa noite.
14: O Senado realizou nesta quinta-feira a terceira sessão de discussão da PEC, que acaba com a escala 6x1. São necessárias 5 sessões de discussão antes da votação em primeiro turno. Se for aprovada, a proposta ainda terá de passar por discussões e votação em segundo turno. O texto reduz de 44 para 40 horas semanais a jornada máxima de trabalho sem redução de salário e garante 2 dias de descanso por semana. A mudança, no entanto, será gradual. 2 meses após a promulgação, a jornada passaria para 42 horas semanais, já com 2 dias de descanso. 12 meses depois, o limite chegaria às 40 horas.
15: Durante a terceira sessão, o senador Paulo Paim, do PT do Rio Grande do Sul, defendeu que a redução da jornada, sem diminuição dos salários, pode fortalecer a previdência social. Segundo ele, o fim da escala 6x1 pode estimular a formalização de trabalho e, com mais trabalhadores, com carteira assinada, aumentar a arrecadação previdenciária. Paim também afirmou que a mudança pode beneficiar empregadores e empreendedores e defendeu que desenvolvimento econômico valorização do trabalho, proteção social e políticas humanitárias caminhem juntos.
16: Quando reduzimos a jornada, ampliamos o emprego formal. Mais empregos formais significam mais trabalhadores contribuindo com a Previdência. Mais contribuintes significam mais arrecadação previdenciária.
14: E o Senado deve começar a analisar um projeto que obriga empresas a oferecerem produtos e serviços digitais voltados a pessoas idosas, com linguagem mais simples e recursos que garantam mais segurança nas transações.
15: O texto também prevê a capacitação de idosos para que eles aprendam a identificar fraudes e golpes em operações pela internet. Repórter Alexandre Campos.
17: No caso de produtos financeiros ofertados por instituições bancárias, as aplicações de internet, quando destinadas a pessoas idosas, devem disponibilizar uma espécie de botão de pânico para interromper operações fraudulentas e canal de contestação rápida para minimizar os prejuízos. A autora do projeto, a senadora Damaris Alves, do Republicanos do Distrito Federal, acredita que essas medidas são essenciais para essa parcela da população.
18: Então a gente quer que os aplicativos, especialmente de banco, do INSS, os aplicativos públicos, o do SUS, os aplicativos que a pessoa não vive mais sem eles, sejam mais acessíveis para pessoas idosas.
17: O projeto ainda prevê que essa parcela da população aprenda a identificar fraudes e golpes em operações na internet e torna crime o gerenciamento sem autorização expressa de bens de pessoas idosas e a apropriação de senha, chave criptográfica, token, assinatura digital ou qualquer outra credencial de acesso ou autenticação com o objetivo de auferir vantagem econômica.
14: Uma tecnologia simples pode ajudar a evitar uma tragédia. Um alerta no carro para lembrar pais e mães de que há uma criança no banco de trás.
15: É o que prevê um projeto da senadora Tereza Leitão, que determina a instalação do dispositivo em automóveis novos. Mais informações com a repórter Raíssa Abreu.
19: Um pai ficou de deixar o filho na creche pela manhã antes de ir trabalhar. Em vez disso, ele seguiu direto para o trabalho, estacionou o carro e esqueceu que a criança estava na cadeirinha, no banco traseiro. O bebê ficou trancado no carro fechado por horas e só foi encontrado no final da tarde, em parada cardiorrespiratória e sem sinais vitais. Tragédias como essa, que aconteceu em Santa Catarina em 2023, são mais frequentes do que se imagina. Não existem dados consolidados no Brasil, mas estudos feitos nos Estados Unidos indicam que cerca de 40 crianças morrem anualmente por terem sido deixadas em carros fechados sob altas temperaturas. Para a senadora Tereza Leitão, do PT de Pernambuco, uma das causas desse tipo de episódio é a exaustão. E aí, as mulheres, que precisam acumular a vida profissional com a vida doméstica, são também as que mais sofrem.
20: A carga de trabalho doméstico corresponde a 21 horas, mais de 21 horas semanais, enquanto a dos homens é de pouco mais de 11 horas. A exaustão física e mental que recai sobre essas mulheres é muito grande, porque a jornada não termina quando sai do emprego. Começa uma nova jornada.
19: Para prevenir esses acidentes, a senadora apresentou um projeto que obriga as fábricas de carros a instalarem um dispositivo de alerta contra a presença de pessoas e animais esquecidos no interior dos veículos, com sinais sonoros ou luzes de emergência. A mudança valeria apenas para veículos novos, e a indústria automotiva teria 2 anos para adaptação às novas exigências. A proposta vai ser encaminhada às comissões temáticas.
14: E ligações de números desconhecidos podem ganhar um novo filtro nos celulares vendidos no Brasil. Um projeto em análise no Senado prevê que celulares vendidos no país tenham uma função para bloquear, rejeitar ou silenciar chamadas de números que não estão na lista de contatos.
15: A proposta quer dar ao usuário mais controle sobre as ligações que recebe. A reportagem é de Yasmin Rodrigues.
1: O autor do projeto, o senador Stevenson Valentim, do Podemos do Rio Grande do Norte, argumenta que as chamadas indesejadas são um problema frequente para os consumidores e podem estar associadas a práticas abusivas e tentativas de golpe. A medida valeria para aparelhos comercializados no território nacional. A ideia é permitir que o próprio usuário escolha como lidar com números desconhecidos, sem depender exclusivamente de serviços oferecidos pelas operadoras. O senador Laércio Oliveira, do PP de Sergipe, destacou o impacto desse tipo de chamada na rotina dos brasileiros.
21: A gente sofre quase todos os dias com essas empresas de telemarketing, essas companhias de telefonia importunando a vida do cidadão e da cidadã brasileira.
1: O projeto de lei foi apresentado nesta quarta-feira, dia 7 de outubro. Vai passar pelas comissões e plenário do Senado antes de seguir para a Câmara dos Deputados.
14: Um projeto pronto para votação na Comissão de Meio Ambiente do Senado pretende incentivar empresas que desenvolvem soluções para a preservação ambiental.
15: A proposta cria critérios para o reconhecimento das chamadas startups verdes e prevê prioridade no acesso a incentivos e financiamentos. Os detalhes com a repórter Marcela Cunha.
22: Empresas que desenvolvem tecnologias para reduzir a poluição, economizar energia ou reaproveitar resíduos poderão receber incentivos específicos para crescer no Brasil. É o que prevê um projeto que inclui as chamadas startups verdes na legislação brasileira. As startups são empresas jovens, geralmente ligadas à inovação, que desenvolvem novos produtos, serviços ou modelos de negócios. Pela proposta, serão consideradas verdes aquelas que oferecem soluções para problemas ambientais, como a emissão de gases que provocam o aquecimento global, o desperdício de recursos naturais e a geração de lixo. O autor da proposta, senador Fernando Dueire, do PSD de Pernambuco, explicou que a intenção é criar condições para o desenvolvimento dessas empresas.
23: Acreditamos que ao estimularmos essas startups, estamos não apenas criando novos negócios, mas investindo na qualidade de vida das futuras gerações e no fortalecimento de uma economia mais resiliente e sustentável.
22: O projeto prevê prioridade no acesso a programas de apoio técnico e financeiro, benefícios fiscais e editais públicos de inovação e sustentabilidade.
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15: Com edição de Paulo Groba e trabalhos técnicos de Eliseu Caires, o Jornal do Senado fica por aqui. Acompanhe agora as notícias da Câmara dos Deputados. Boa noite.
14: Boa noite e até amanhã.
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26: Projeto obriga postos a detalhar custo dos combustíveis nas notas fiscais.
27: Comissão aprova selo para premiar cidades com boas práticas no trânsito.
26: Câmara analisa dar à assinatura digital valor de reconhecimento de firma.
27: Boa noite. Projeto em debate na Câmara confere à assinatura digital o valor de reconhecimento de firma em cartório. A ideia é diminuir a burocracia e facilitar a vida do cidadão, sem perder a segurança nos documentos. Confira os detalhes na reportagem de Fabielle Pires.
28: Já pensou resolver pela internet uma burocracia que exige uma ida ao cartório? Um projeto em análise na Câmara dos Deputados quer facilitar esse processo e permitir que a assinatura digital tenha o mesmo valor do reconhecimento de firma. Antes de entender a proposta, é preciso entender como funciona a assinatura digital. Atualmente, assinaturas digitais são feitas com certificado da Infraestrutura de Chaves Públicas Brasileira, a ICP Brasil, um sistema oficial do país que garante a validade jurídica e a segurança de assinaturas e certificados digitais. Quando uma pessoa assina um documento usando um certificado digital da ICP Brasil, é possível verificar a identidade de quem assinou e a integridade daquele documento. O que ainda não acontece automaticamente, essa assinatura substitui o reconhecimento de firma em cartório nos casos em que ele é exigido. A proposta determina que os documentos assinados eletronicamente sejam equiparados aos documentos com reconhecimento de firma. Segundo o autor, deputado Rafael Prudente, do MDB do Distrito Federal, a assinatura digital diminui a burocracia no dia a dia do cidadão. O projeto que equipara a assinatura com certificado digital da ICP Brasil ao reconhecimento de firma foi aprovado pela Comissão de Ciência, Tecnologia e Inovação da Câmara e agora segue para análise da Comissão de Constituição e Justiça. Para virar lei, precisa ser aprovado pela Câmara e pelo Senado. Da Rádio Câmara de Brasília, Fabielle Pires.
0: Economia. Sóstenes Cavalcante, do PL do Rio de Janeiro, defende proposta para limitar os juros do crédito consignado de aposentados e pensionistas que recebem até 3 salários mínimos, além de beneficiários do BPC. O projeto determina que a taxa não poderá superar o IPCA, índice usado para medir a inflação oficial do país.
2: Sóstenes Cavalcante aponta que refinanciamentos feitos sem autorização aumentam a dívida de quem já tem parte da renda comprometida com os empréstimos. O texto também restringe a concessão desses descontos às instituições autorizadas e aos bancos públicos.
0: Carlos Veras, do PT de Pernambuco, defende o projeto que autoriza a União a criar uma estatal para atuar na distribuição de combustíveis, biocombustíveis e gás de cozinha. Ele explica que a ideia é recompor a presença pública no setor para assegurar a soberania energética.
2: A proposta permite a recomposição estatal por meio da compra de ativos operacionais ou participações em refinarias e bases de distribuição. Para Carlos Veras, o projeto combate aumentos abusivos de preços e garante o abastecimento em regiões remotas e de vulnerabilidade social.
0: Jefferson Campos, do PL de São Paulo, é um dos signatários da proposta de emenda à Constituição que estabelece um teto de gastos para órgãos da administração pública.
2: A proposta fixa limites orçamentários para despesas com publicidade institucional e determina um teto para os gastos do Poder Legislativo e dos Tribunais de Contas. Jefferson Campos entende que a medida contribui para garantir maior responsabilidade fiscal na administração pública.
0: Transportes. A Comissão de Viação e Transportes aprovou um selo para premiar cidades que adotem boas práticas no trânsito. Saiba mais sobre o assunto na reportagem de Agui Pontes.
3: A Câmara dos Deputados debate recompensar municípios que adotem boas práticas na gestão do trânsito. A Comissão de Viação e Transportes aprovou o projeto que institui o selo Município com Mobilidade Segura. O objetivo da medida é premiar as cidades que façam um bom trabalho na prevenção de acidentes. Menos de 40% dos municípios receberiam o selo hoje. O projeto de lei do deputado Amon Mandel, do Republicano do Amazonas, dá justamente um incentivo para as cidades que cumprem as diretrizes da Política Nacional de Mobilidade Urbana. Mas não só, ela estabelece duas exigências: que o município possua um plano de mobilidade urbana e que esteja integrado ao Sistema Nacional de Trânsito previsto no Código de Trânsito Brasileiro. No primeiro caso, que pede a existência de um plano de mobilidade, 1.910 municípios já são obrigados a elaborar e aprovar um plano, mas desses, 79,6% não cumpriram a determinação legal. Para além disso, 63,2% de todos os municípios brasileiros pecam no segundo ponto, que é estar integrado ao Sistema Nacional de Trânsito. Para conseguir o selo, também se exige que programas, ações, campanhas e metas adotadas pelo município estejam alinhadas com o Plano Nacional de Redução de Mortes e Lesões no Trânsito e ao conceito Visão Zero, que busca um contexto em que mais nenhuma morte aconteça no trânsito. Com a implementação do projeto, o Poder Executivo definirá o órgão responsável pela concessão, fiscalização e divulgação dos municípios certificados. Segundo o deputado Amon Mandel, autor do projeto, o selo municipal surge como um instrumento de incentivo e reconhecimento para gestões comprometidas com práticas modernas de segurança. O selo, ainda segundo o deputado, contribui para promover a acessibilidade e prevenir mortes e lesões graves. O projeto será analisado pelas Comissões de Desenvolvimento Urbano e de Constituição e Justiça e de Cidadania. Da Rádio Câmara de Brasília, Agui Pontes.
27: Delegado Caveira, do PL do Pará, apresentou o projeto que proíbe a exigência de vistoria veicular periódica baseada apenas no tempo de uso do automóvel. A proposta busca impedir cobranças recorrentes que penalizem motoristas e proprietários de veículos mais antigos.
0: Atualmente, a lei não estabelece a obrigação da vistoria, mas a proposta inclui a proibição de forma expressa no Código de Trânsito Brasileiro. Delegado Caveira argumenta que defeitos mecânicos representam menos de 7% dos sinistros em rodovias federais.
27: A Câmara analisa projeto que obriga a instalação de temporizadores regressivos em semáforos que tenham fiscalização eletrônica. A autora da matéria, Gleisi Hoffmann, do PT do Paraná, afirma que a medida torna o trânsito mais seguro, evitando frenagens bruscas, acelerações indevidas e decisões de risco nos cruzamentos.
0: Gleisi Hoffmann ressalta ainda que se o temporizador estiver com defeito, dessincronizado ou com baixa visibilidade, não poderá ser aplicada a multa pelo equipamento de fiscalização. A proposta dá aos órgãos de trânsito 60 dias para adequar os semáforos que já possuem fiscalização eletrônica.
25: Segurança Pública.
27: Guilherme Derrite, do PP de São Paulo, quer incluir entre os crimes hediondos as formas mais graves de homicídio, latrocínio e extorsão, cometidas por integrantes de organizações criminosas e milícias. A proposta amplia o tratamento mais rigoroso para crimes praticados nesse contexto.
0: Guilherme Derrite argumenta que esses delitos têm maior potencial de violência e intimidação e, por isso, devem receber o mesmo tratamento dado aos crimes mais graves previstos na legislação. O deputado reitera que a medida reforça o combate ao crime organizado.
27: Tornar imprescritível o crime de trabalho análogo à escravidão é o objetivo de projeto apresentado por Amanda Gentil, do PP do Maranhão. Se a mudança for aprovada, o passar do tempo não poderá impedir a responsabilização de quem cometer esse tipo de crime.
0: Amanda Gentil lembra que a Corte Interamericana de Direitos Humanos já determinou ao Brasil a adoção de medidas para impedir a prescrição desses crimes. A deputada avalia que a mudança pode reduzir a impunidade de casos em que a investigação e a responsabilização demoram a avançar.
27: O projeto de defensor Stélio Denner, do União de Roraima, inclui na Lei Maria da Penha o monitoramento eletrônico do agressor como medida protetiva de urgência em situações de alto risco à mulher. Segundo o deputado, a iniciativa visa conter a escalada do feminicídio no Brasil.
0: Pelo texto do defensor Stélio Denner, o juiz deverá observar novos critérios para conceder a medida protetiva, como casos de ameaça grave, histórico de agressões e perseguição. O texto também prevê a integração da tornozeleira eletrônica com mecanismos de alerta direto à vítima.
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27: Elmar Nascimento, do União da Bahia, defende o respeito às prerrogativas do Congresso e as garantias do devido processo legal na atuação dos órgãos de controle. O deputado reclama de interferências de outros poderes e ressalta a importância do contraditório e da ampla defesa.
0: Elmar Nascimento afirma que decisões sobre orçamento, emendas e mandatos devem respeitar o devido processo legal. Ele também afirma que os órgãos de controle precisam atuar dentro das competências definidas pela Constituição, sem criminalizar a política.
25: Saúde.
27: Fernando Monteiro, do PSD de Pernambuco, sugere a criação do Dia Nacional dos Técnicos e Auxiliares em Saúde Bucal. a ser comemorado em 20 de março. De acordo com o parlamentar, o projeto busca valorizar os mais de 230 mil profissionais da área registrados no país.
0: Fernando Monteiro acredita que a data vai incentivar ações educativas e científicas, além de impulsionar políticas públicas para fortalecer a odontologia no SUS. Ele sustenta que esses profissionais têm papel importante na prevenção de doenças.
25: Educação.
27: Avança na Câmara projeto que reserva recursos de bolsas educacionais para pessoas com deficiência. Os detalhes com a repórter Silvia Munhato.
5: A Comissão de Defesa dos Direitos das Pessoas com Deficiência da Câmara dos Deputados aprovou proposta que destina um percentual dos recursos do FNDE para bolsas e outros tipos de auxílios para estudantes com deficiência. O percentual deverá ser regulado pelo Executivo. Hoje, a legislação permite ao FNDE, o Fundo Nacional de Desenvolvimento da Educação, conceder bolsas de estudo, bolsas de permanência e ressarcimento de despesas a estudantes, mas não prevê reserva para grupos específicos. A versão original do projeto destinava o benefício apenas aos estudantes surdos, mas foi ampliada durante a avaliação pela Comissão de Educação. O relator na Comissão de Defesa dos Direitos das Pessoas com Deficiência, deputado Rodrigo Hollenberg, do PSB do Distrito Federal, fez novo ajuste no texto.
6: Entendemos, porém, que não há motivo para a redação do substitutivo mencionar diretamente apenas as pessoas surdas ou pertencentes ao transtorno do espectro autista. Por essa razão, propomos um substitutivo que unifica a aplicação do dispositivo legal em benefício de todas as pessoas com deficiência por meio de remissão simples à Lei Brasileira de Inclusão das Pessoas com Deficiência.
5: O relator citou dados do Censo da Educação Superior de 2024 que mostram que os maiores grupos de estudantes com deficiência matriculados no ensino superior são pessoas com deficiência física, 30,5%, baixa visão, 22,8% e transtorno do espectro autista, 16,7%. A proposta que reserva recursos de bolsas educacionais para pessoas com deficiência será analisada agora pelas comissões de Finanças e Tributação e de Constituição e Justiça. Da Rádio Câmara de Brasília, Silvia Minhato.
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25: Votação.
0: Os deputados analisam projeto que obriga os postos a detalhar a composição do preço dos combustíveis na nota fiscal. O texto pode ser incluído na pauta de votações, como informa o repórter Antônio Vital.
11: Está pronto para ser votado no plenário da Câmara projeto que obriga os postos de combustíveis a detalhar na nota fiscal todos os componentes do custo da gasolina, do etanol e do diesel para o consumidor. De acordo com a proposta apresentada pelo deputado licenciado Guilherme Boulos, a nota fiscal deverá conter informações como o custo inicial do combustível para o produtor ou importador, o custo do biocombustível adicionado à gasolina, o lucro da distribuidora e do dono do posto, bem como o valor dos tributos federais e estaduais. Produtores, importadores e distribuidores também ficam obrigados a fornecer as mesmas informações em suas notas fiscais. O objetivo, de acordo com o autor, é permitir identificar a composição do custo final, que seria bom para a concorrência e para o consumidor, que poderia assim agir como fiscal em caso de abusos. O projeto ganhou regime de urgência, o que permite que seja votado diretamente no plenário da Câmara, sem passar pela análise das comissões permanentes da Casa. O regime de urgência foi aprovado de maneira simbólica, mas provocou discussão no plenário. Para o deputado Gilson Marques, do Novo de Santa Catarina, não tem como dono do posto de combustíveis saber todos os componentes do preço.
12: Transparência é sempre positiva, mas a minha preocupação aqui, entre outras, é o seguinte: informe na nota fiscal toda a composição do preço dos combustíveis e do GLP. O posto de combustível não tem essa informação, não tem como ele ter essa informação. Toda a composição do custo de cada componente, de cada pessoa, de onde vem a importação, ele não tem essa informação hoje.
11: Já a bancada aliada ao governo defendeu a proposta, como disse o deputado Tarcísio Mota, do PSOL do Rio de Janeiro.
13: Ele é singelo, ele diz,
1: na nota fiscal da produção da compra do combustível ou do gás, deverá haver discriminado aquilo que é o custo do produto que vem, né, o custo da produção daquela mercadoria, do combustível, e também os custos de impostos e os custos, inclusive o lucro que está vindo das próprias refinarias. Há que se lembrar que o processo de privatização das refinarias no Brasil resultou num processo de encarecimento do combustível.
11: Ainda não há data para votação no plenário da Câmara do projeto que obriga os postos de combustíveis a detalhar na nota fiscal todos os componentes do custo da gasolina, do etanol e do diesel para o consumidor. Da Câmara de Brasília, Antônio Vital.
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25: Esporte.
27: João Cury, do MDB de São Paulo, defende proposta que estende a imunidade tributária às entidades esportivas sem fins lucrativos. A medida é que para organizações dos movimentos olímpico, paralímpico, clubístico e educacional, as instituições de educação e assistência social.
0: A iniciativa, que tem o apoio de João Cury, visa fortalecer o desenvolvimento de atletas e contribuir com a saúde pública. Ele acredita que a imunidade sobre impostos de patrimônio, renda e serviços garante a maior estabilidade financeira para as entidades formadoras.
27: Projeto de Saulo Pedroso, do PSD de São Paulo, define quem pode ser considerado representante de uma organização esportiva privada nos casos de corrupção no esporte. Entram nessa definição dirigentes, diretores, administradores e procuradores que exerçam poderes de representação.
0: Saulo Pedroso explica que a medida pretende dar mais clareza à aplicação da lei e evitar interpretações diferentes sobre quem pode responder pelo crime de corrupção privada no esporte. Ele ressalta que o projeto não institui um novo crime nem altera as penas previstas atualmente.
27: Proposta de delegado Éder Mauro, do PL do Pará, estabelece o sexo biológico registrado no nascimento como único critério para definir a categoria de atletas em competições esportivas promovidas pelo poder público.
0: O texto também inclui competições estudantis e prevê a apresentação de documentos para comprovação. Delegado Éder Mauro alerta que atletas que competirem em categoria diferente da correspondente ao sexo de nascimento poderão ser excluídos, perder premiações e sofrer suspensão de até um ano.
27: Márcio Bioc, do MDB do Rio Grande do Sul, defende a aprovação de projeto que institui 8 de novembro como Dia Nacional do Fisioterapeuta Esportivo. Autor da proposta, ele ressalta a importância dos profissionais na prevenção de lesões e na recuperação de quem pratica atividades físicas.
0: Márcio Biolk avalia que a homenagem também pode ampliar conscientização sobre a prática segura de exercícios. O deputado explica que a data escolhida marca a fundação da Sociedade Nacional de Fisioterapia Esportiva e o reconhecimento oficial da especialidade no país.
27: Termina agora o Jornal Câmara dos Deputados, produzido pela Rádio Câmara, com trabalhos técnicos de Everson Urani e apresentação de José Carlos Andrade e Márcio Aquilissardi. Uma boa noite para você.
0: Uma ótima noite. A Voz do Brasil volta amanhã.
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Olha, já no clima da sexta-feira da tortura, programa do Botudo, as mais românticas do rádio, toda sexta aqui na 102 FM. E pra combinar com a nossa sexta-feira da tortura, um viradão do nego, bem caprichado, com turismo, ovo frito. Ai, nego, que delícia! Vem pra Pão de Mel, a partir das 6:30 da manhã, bom dia. O Everton, um abraço lá pro Wellington, um abraço pro Tigre, pra Estela, pro Nego, pra todo o time da panificadora Pão de Mel. E hoje é dia de cair de boca no viradão do Nego da Pão de Mel. Bom dia pra todo mundo, estamos começando a nossa sexta-feira torturante. Se você gosta de moda romântica, aumenta o volume e vem curtir com o delegado. A partir desse momento, é do coração, se irá em pedaços. Toda sexta-feira na 102.

0: O Santos com 2 gols de pênalti do menino Ney. Olha a hora, 105:23. Sexta-feira da tortura aqui na 102 FM, tá na hora. Bora levantar a cama.
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3: Olha quem tá preso, que botou nessa manhã um texto de preso aqui pra Cida, pro Toninho do Frigodasco. Bom dia, o Osmar tá ligado, um abraço pro Vanderlei, na sintonia com o Botudo, Dorival, lá do Arroio Grande. A dona Neuza, nossa amiga Elisete, a Marilda Miranda, ouvindo a 102 FM nessa manhã. O Paulinho mandando um abraço pro Alan, bom final de semana. Obrigado pela companhia, nossa sexta-feira torturante aqui no rádio, bom dia.
4: Bom dia, Bronze Gaúcho, Botudo, toca aí pra nós. Jauri Gomes, uma vez por semana. Ótima, abençoada sexta-feira, delegado Botudo.
3: Valeu, Hélio, tudo de bom aí, amigão. Obrigado pela companhia. Vamos lá, piazada. Quem mais acordou cedo, bom dia. O Alan tá ligado lá em Xereder, bom dia. Inclusive, eu mandei lavar o carro, tava 15 dias o carro sujo. Eu falei assim, mas vai começar a encardir o carro desse jeito. Ele tava bem sujo o carro. Vou lavar. Lavei o carro, você tramou, choveu, né? E a previsão para hoje, sexta-feira, é de 7,5 milímetros de chuva. As informações são do Clima Tempo. Daqui a pouquinho vou trazer o final de semana. Como que fica o final de semana? Bom dia, o Paulinho lá de Xereda.

0: Tá na hora de acordar, gente. Bom dia. Com a vez que a neta foi dormir na casa da avó, e daí a neta dormindo pelada. A avó falou assim: que é isso, minha neta? Ah, avó, isso aqui é a camisola do amor. Ah, que interessante. Vocês da cidade são bem diferentes, né? E daí resolveu imitar a neta de noite, chegou, tava lá nua. O velho chegou: que é isso, velha? É a camisola do amor. Ah, podia passar primeiro, né, velho?
1: Valeu demais.

0: e as músicas do pendrive do Botudo, tocando no seu radião. Oi, Luci, bom dia, Selminho, TG Preso, Selminho. Um abraço pro meu amigo Aloísio, mandando um abraço pro amigo Tora, lá em Manoel Ribas, de Aloísio Baltora. Meu vizinho Aloísio tá demandando um abraço, Tora. Alô, Tora e Manoel Ribas, bom dia. Alô, Marinho da Marinava, tá ligado? Nosso amigo Tiago, lá de Curitiba, chegou a sexta-feira, mandando uma música apaixonada pra mulher que ele ama, a Zélia de Lã. A cada dia que passa, a saudade aumenta. Quem tá ligado? Alô, Tiago, alô, Curitiba. Oi, Ângela, seja bem-vinda. O Newton Rode também na audiência. Vai um abraço pra todo mundo aí, programa do Botudo. A nossa sexta-feira tortura dá uma pausa nesse momento, mas daqui a pouquinho a gente volta com as mais românticas do rádio. Toda sexta-feira, deixa eu mandar um abraço pro índio aqui, ó. Ô, índio. Vem chuva, índio. Vem chuva, índio. Um abraço pra você, queridão. Bom dia. Obrigado pela companhia. Tamo junto. Vamos serrar a Câmara Agonizada. 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
0: A nossa sexta-feira tortura dá uma pausa agora. O Carlos está em Guarapuava. Liga no Gutinho no Botura. Alô, Carlos, bom dia, Guarapuava. Um abraço da amiga Cida na Planalto. Ela e o Silvio sempre ligados. Olha a previsão, está marcando para hoje 7,5 milímetros de chuva, segundo as informações do Climatempo. É hora de cair de boca no virado do nego da panificadora Pão de Mel. Já para amanhã, a previsão marca 18 milímetros e no domingo a previsão marca 10 milímetros de chuva. Bom dia.
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1: Flamengo empatou o Santos, onde o seu me mandou aqui, segue o líder que tá querendo. Já tô com aquela veinha na minha cabeça aqui. O Neymar fez dois, depende do Caiporinha, né? Bom dia.
2: Ô, Bronze, bom dia, meu amigo. Tá na parede, você vai no chimarrãozinho, vendo o programa bem de boa. Toca a música do teu predadura. Palco do mundo é alma ferida pra nós curtir essa manhã maravilhosa. Valeu, Bronze, tamo programa, tenha um bom dia, até mais, tchau, tchau.
1: Alô, Zé da Zabeia, faltam 9 para as 6, Maria Rosa, seja bem-vindo, Carlos em Guarapuava, bom dia pra todo mundo, Charles, já ligou o rádio também, um abraço pra todo mundo aí, vamos levantar que tá na hora, fiaza. Alô, mão pesada, bom dia. Vamos levantar, gurizada, Boaventura de São Roque, alô, tremendão, meu amigo Biluca, dona Terezinha, bom dia. 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Vamos dar um time aqui na sexta-feira, Tortuda, vamos matar vocês de amor! Um abraço lá pro meu amigo Beijo, Beijo, só dá um time aqui na sexta-feira, Tortuga, mas já que voltaremos. Já voltaremos com a nossa programação torturante.
3: Cantar não tá dando quase nada mais. Mas e o que que tem feito?
1: Vamos acordar que tá na hora, gurizada. Quem mais fala comigo, diga lá. 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E aí,
4: delegado. Beleza, como você tá? Tudo calma, tranquilo, na paz?
1: Animado.
4: Sexta-feira pra todo mundo, tá escutando nós aí.
1: É, todo mundo aí.
4: Bora. Descansar mais um dia vencido, graças a Deus.
1: Amém, Jesus.
4: Escutando a amarelinha sempre, né? Bom dia pra todos nós aí.
1: Bom dia. Oi,
4: tamo de forma.
1: Eita, que bem. Tamo de forma, rapaz. Alô, meu amigo segurança, Jair Gomes. É meu amigo, é gente boa. É um bronzete de coração. Um abraço, ele, inclusive, ele é um divulgador do nosso trabalho. Fazer escuta o bronze lá. Eu gosto assim. Quem puder trazer mais um ouvinte, traga mais um ouvinte pra nós. Ouvinte sempre é muito bem-vindo aqui na rádio.
3: Todo secretário.

0: transa bem, é programou, o homem vai morrer de amor desse jeito, Zé. Olha a hora, meu amigo, tá na hora de acordar. 6 da manhã.
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0: Olha, bom dia pra todo mundo, de comer o viradão na panificadora Pão de Mel, um abraço. Olha a distância do Flamengo pro Palmeiras agora, o Flamengo é líder com 61 e o Palmeiras tem 60.
2: Oi, Bronze, bom dia, Deus te abençoe, que te proteja, que você viva uns 200 anos com esse dinamismo, que seja alegre. Deus te abençoe, obrigadão,
0: meu. Amém, tchau, tchau. Amém, amém, amém, amém, amém, seu Biluca! Alô, dona Terezinha, bom dia pra vocês. Eu quero chegar assim igual o senhor, seu Biluca. Se eu chegar igual o senhor assim, eu vou ser um caboclo louco e contente, rapaz.
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0: 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Se você puder nos auxiliar, é só você trazer um pacotinho de bala, um pacotinho de pirulito aqui na rádio durante todo o dia de hoje, que a gente vai repassar pro Gans logo mais às 16h. Se você não tem tempo e se você quiser fazer um Pix de 10, de R$15, né, o que você puder ajudar, será muito bem-vindo. A gente vai comprar balas, porque domingo tem a festa das crianças, eles se vestem de palhaço, é uma festa bem bacana e você pode ajudar a criançada ser mais feliz no Dia das Crianças.
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0: Olha a hora, 6h10, momento da tortura, meu amigo Sirineu Ratic, bom dia, obrigado pela companhia, o Ratic tá aqui, o Diego Moressan tá ligado, o Tiales, o Índio, é a galera toda, piazada do Grupo Os Perigosão e Bitanga também estão ligados, quem tá conectado com o Botão, diga bom dia. O nosso programa volta a ficar mais curto no período eleitoral, a primeira parte somente até as 6h45, começa hoje horário eleitoral gratuito das 7h às 7h10. Portanto, a partir de hoje, o nosso programa pela manhã fica mais curto. Bom dia pro Luiz Carlos, ligado lá em Santa Maria do Oeste, a Maria Miranda tá presa com o delegado, o Bronze, o Mão Pesada, tá desde as 5 da manhã, tá mateando aqui, ó. Bronze, amanhã é meu aniversário, mas pode me dar os parabéns hoje? Mas é claro que sim, Zenilda. Parabéns para você, tudo de bom. Que Deus te abençoe, que Deus te ilumine. Feliz aniversário, ô Mão Pesada. Já prepara o presente aí pra Zenilda, viu, Mão Pesada? Amanhã é aniversário da Zenilda. Parabéns para ela, tudo de bom. Obrigado pela companhia aí, ó.
7: Saúde.
0: Alô, Boaventura de São Roque. Vai um abraço pra Boaventura de São Roque na sexta-feira da tortura, programa do Bronze e as músicas mais românticas. Meu amigo Romerito já tá ligado, tá curtindo. 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seguindo com a nossa sexta-feira torturante, essa aqui vou mandar pro Sirineu, vou mandar pra Zenilda, que vai fazer aniversário amanhã, ela que é mãe do mulher do Mão Pesada, tá lá ligada, curtindo o Botão, um abraço, Maria Miranda, bom dia pra Aurora, pro Macir Tora, tá ligado, sabe quem mandou música pra você, Tora? O Aloísio, meu vizinho, lá da Pitanguinha. O Gilberto tá ligado, ouvindo o Botão, se arrumando pro trabalho, já tomando um chimarrão, a Lourdes Manchur Kreitz, bom dia, obrigado pela companhia.

0: Alô, Giovana de Vica, um abraço, tudo de bom. Quem tá ligado curtindo o botão, meu amigo Carlinhos da Voscan, Voscan Mecânica Pesada em Pitanga, ao lado da Araufer. Vai lá fazer uma revisão e não esqueça de pedir o descontão do delegado, é na hora. 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O Carlinhos já tá lá preparando a criançada. Daqui a pouquinho tem aula. Bom dia para todo mundo. 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E hoje é dia de cair de boca no Viradão, Viradão do Nego. Daqui a pouquinho começa o horário eleitoral gratuito, logo mais das 7 horas da manhã. Bom dia. 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Bom dia para todo mundo que está acordando nesse momento com o Botudo. 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Bom dia! 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Bom dia para todo mundo. A Zenilda já acordou. Um abraço, Zenilda. Amanhã é aniversário da Zenilda. Alô, Zenilda. Tudo de bom para você. Obrigado pela companhia. Feliz aniversário. Um abraço. Bom dia. Já já tem informativo da Coamo aqui na 102 FM. Vamos levantar que tá na hora. Já azar que acordaram cedo, um abraço para todo mundo. Você que tá levando os filhos para a escola agora, boa aula. As informações do clima tempo, 7,5 milímetros para hoje, 10 para amanhã, 15 no domingo. Bom dia.
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0: 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Bom dia, Reinaldo e toda a família. Agora aqui na Marginal, um abraço pro Nelson Teles, a Lourdes Manchur Crest está mandando os parabéns pro mano Augusto Manchur, que está de aniversário hoje. Alô Augusto Manchur, parabéns, feliz aniversário, que Deus abençoe e proteja, tudo de bom, feliz aniversário lá pro Augusto Manchur de aniversário hoje. Encontramos o Hamilton ontem, que é lá na Vila Rural, falou que é nosso ouvinte, um abraço para você, Hamilton. Encontramos perto do restaurante, agora nós fomos no Pérola, um abraço lá pro Hamilton, obrigado pela companhia, tamo junto sempre, parabéns, tudo de bom, meu amigo Zezinho,
8: parabéns,
0: alô Augusto, um abraço,
8: saúde,
0: Zezinho Santa Maria do Oeste,
8: cidade.
0: Bom dia pra nós, manda os parabéns pro Luan, hoje está completando 9 anos. Ô Luan, parabéns, Luan. 9 anos hoje, Luan.
8: Parabéns.
0: Parabéns, então, rapaz.
8: Saúde.
0: Baguazão, velho. 9 anos hoje.
9: Bom dia, Bronze. Estamos aqui escutando você na Amarelinha, que jogou a Banipal. Tô indo pra escola, me coloco no sorteio da bicicleta aí.
0: Beleza. Boa aula pra você, então. Feliz aniversário de bom, Nelson Teles e Andrade. Tá ouvindo, botou um abraço, viu? Vou trazer teu chapéu hoje. Hoje passa aqui na rádio, 3 horas, o chapéu vai estar aqui. 3 horas, hoje o chapéu vai estar aqui. Combinado, 3 da tarde hoje.
10: Ô, Botuza, bom dia, meu amigo delegado.
0: Bom dia.
10: É, Roberto da Maristela?
0: Se ele pedir canela vai, eu vou ser pelado aqui nessa rua, que dá uma passeada agora. Se ele pedir canela vai, eu vou dar uma volta pelada aqui no Editor Mel agora de manhã.
10: Tamo te ouvindo e tomando chimarrão de sabor.
0: Eu não escutei a mensagem, se ele pedir canela vai, eu vou dar uma volta pelada aqui agora.
10: Põe pro trampo.
0: Atenção.
10: Toque canela vai pra nós.
0: Agora tem que ser pelado. Vamos ser pelado que dá uma volta aqui na hora do Informativo Coamo. Não passe aqui na rua Arthur Mel agora, porque agora eu vou dar uma volta pelado. Daqui a pouco eu tô em todas as redes sociais, né? O locutor ficou louco, tá pelado aí, ó.
11: Pois é, Bronze. Pra ter cedo, pra mim trabalhar, né? Mas se continuar esse musicão, velho,
0: tá tocando. Aí você não vai, né?
11: Perigoso aí pra Pitanga, né? Você já
0: é
11: pé.
0: É, fica na casa hoje, ó. Tá terrível hoje, é.

0: saudações cooperativistas para você que nos acompanha aqui no rádio. Quem fala deste lado é o Guilherme Boller e eu trago para a sua manhã uma nova edição do Informativo Coamo. Um ótimo dia para você, cooperado, e para você, amigo ouvinte de todos os dias. Hoje é sexta-feira, 9 de outubro de 2026, dia do atletismo e dia do açougueiro. Reze nesta data para São Dionísio. Hoje também é o último dia da lua na fase minguante. Esse programa que você ouve é uma produção da assessoria de comunicação da Coamo e conta com reportagem de Ilivaldo Duarte. Está começando agora o programa da Família Rural e Cooperativista.
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0: Na agricultura, as melhores oportunidades muitas vezes surgem antes mesmo do início do plantio. Por isso, planejamento e antecipação são fatores cada vez mais importantes para quem busca eficiência na gestão da propriedade. Enquanto os produtores avançam com a implantação da safra de verão, a Coamo e a Credicoamo já trabalham com um olhar voltado para o próximo ciclo produtivo. E é justamente pensando nesse planejamento de longo prazo que a Credicoamo disponibiliza aos associados uma nova oportunidade para antecipar o custeio do milho segundo a safra 2027. A iniciativa permite que os cooperados aproveitem condições favoráveis para aquisições de insumos, organizem melhor o fluxo financeiro da propriedade e preservem seus recursos próprios para outras necessidades ou oportunidades de investimento. No programa de hoje, o presidente executivo da Credicoamo, Alcir José Goldoni, vai explicar como funciona essa modalidade de financiamento e quais são os benefícios que ela pode proporcionar aos produtores. Segue com seu rádio sintonizado aqui com a gente para conferir todos os detalhes. O Informativo Coamo vai para um rápido intervalo, mas logo nós já estamos de volta.
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0: A lua minguante também favorece a conservação de alimentos. Se você colheu recentemente, aproveite para armazenar grãos, raízes e sementes. A menor atividade da seiva e a baixa umidade ajudam a preservar por mais tempo. Esta também é uma boa fase para a secagem de ervas medicinais e aromáticas. 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
0: Em Embora o plantio do milho segundo a safra ainda esteja alguns meses à frente, o planejamento financeiro dessa cultura já começou para muitos produtores. A possibilidade de antecipar o custeio permite ao cooperado alinhar o financiamento à aquisição de insumos realizada junto com a Coamo, aproveitando condições comerciais e oportunidades de mercado que surgem antes da implantação da lavoura. O repórter Ilivaldo Duarte conversou com o presidente executivo da Credicoamo, Alcir José Goldoni, que explica como funciona essa estratégia e por que a antecipação pode representar ganhos importantes para o associado.
5: Bom, tanto a Coamo como o Credicoamo, sempre pensando no associado, né, em agregar renda, em dar condições mais favoráveis. Agora também nós estamos trabalhando num processo que já vem sendo desenvolvido aí nos últimos 5 anos, que é a antecipação do custeio de milho, segundo a safra 27-27, com o objetivo de gerar ganho financeiro para o associado. Então você podia perguntar, mas como ele gerar ganho financeiro
6: como
5: agora?
6: Como é que gera ganho agora, se ele não plantou a safra?
5: Então, você veja bem, a Coamo, ela já vem fazendo fornecimento de insumos para o milho segundo a safra, conforme a movimentação de mercado, apesar que ainda ela não tenha liberado o seu plano de fornecimento geral. Mas ela já fez alguns fornecimentos. Como ela já fez isso, nos despertou de que se ela já está fornecendo, por que que o associado não pode também já financiar? Então criamos o custeio da safra, da segunda safra de milho 27-27, para que o associado possa obter esses recursos e fazer o pagamento dos insumos na Coamo, aonde o custo financeiro do financiamento é mais barato do que os juros do financiamento que ele paga. Então, o desconto que a Coamo dá no pagamento antecipado é maior do que os juros do financiamento. Então, a primeira razão, né, uma fundamentação forte de que antecipa ganhos financeiros. Segundo, você pode financiar agora, fazer o seu planejamento, avaliar qual é o montante que você precisa. A área técnica da Coamo já está preparada também para a emissão do projeto, emita o projeto e vá à Credicoamo financiar. Então, as agências estão com orientações e simuladores mostrando para cada tamanho de associado. Os associados que se enquadram no Pronaf, no Pronamp e nos demais, calcula, mostra o ganho e diz qual é a melhor data para ele contratar esse financiamento. Qual é a data que mais agrega resultado para ele. Então isso é um benefício que nós estamos trazendo agora com essa antecipação, porque a Coamo já começou a fornecer os insumos também. Se ela está fornecendo, é porque o preço era bom, porque as condições eram favoráveis. Se isto aconteceu, eu já entro com o financiamento, que eu complemento isso. Quer dizer, aquilo que você falou, a
6: aí sinergia. Aí da sinergia, né?
5: Aí que está a sinergia.
6: É o pensar que o cooperado Coamo, o cooperado Credicoamo, é um só.
5: É um só.
6: E que se
5: é
6: ele um não estivesse numa cooperativa como a Coamo e a Credicoamo, ele não estaria usufruindo desse pensar que a cooperativa dele vai ao mercado, se antevê a tudo isso e traz para ele.
5: Essa integração que existe entre Coamo e Credicoamo, a Coamo no braço da produção, a Credicoamo no braço financeiro, permite ter essa integração e agregar valores. E principalmente nós chamamos aqui um ponto importante para o associado, que se ele tem recurso próprio, que ele guarde o recurso próprio dele, que aplique na Credicoamo, que passe esse recurso próprio render e financie a sua lavoura. Porque aí vem de novo, se financiando, se der um problema, lá na frente você tem como se beneficiar de uma prorrogação, desde que tenha feito seguro agrícola. Perfeito? Então, o único ponto nesse momento dessa antecipação, nós ainda não concluímos as negociações do seguro agrícola para esta safra, que deve ocorrer até o final do ano. Mas independe, ele pode financiar, faz o ganho financeiro, preserva seus recursos próprios para oportunidades de negócio e no decorrer do ano, tá? Ou antes do plantio do milho, segunda safra, venha a Crédito Amo e faça o seguro de proteção da sua lavoura.
6: Muito bem, então aqui o recado para finalizar para o nosso associado: procure a nossa área técnica da Coamo, faça, igual você disse, a simulação conforme a sua realidade e você e o associado, o cooperado, vai ver qual é o melhor momento para ele poder efetivamente fazer essa, efetivar essa garantia do custeio da contratação, é isso?
5: Exatamente. É uma decisão pensada no associado. Venha, faz a simulação, com base nisso, define-se a data da contratação já do financiamento, que pode ser até já, mas lá vai ser mostrado pelo porte do associado qual é a melhor data, mas não deixe de financiar. Não deixe de aproveitar os juros agrícolas que são benéficos. Guarde seu recurso próprio para eventualidade, para outros investimentos. Você não pode deixar de aproveitar essas oportunidades. Se o juro do financiamento agrícola fosse mais caro, tá, do que o mercado está remunerando as aplicações, aí faz sentido você usar a alternativa do recurso próprio, que é mais barato.
6: Mas
5: não é o caso. Por isso nós temos que aproveitar e se precaver pela frente e fazer o seguro, que você tem proteção sempre.
0: Você acabou de ouvir a entrevista realizada com o presidente executivo da Crédito Coamo, Alcir José Goldoni, que falou sobre a antecipação do custeio para o milho segunda safra 2027. Essa conversa foi veiculada originalmente no Momento Coamo, programa que é exibido pela cooperativa em nosso canal no YouTube. 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
0: Estes foram os preços dos produtos agrícolas praticados pela Coamo na tarde de ontem com a base de Campo Mourão. A soja foi comercializada pelo valor de R$ 135,00 a saca de 60 quilos. Já o milho teve o valor de R$ 52,00 a saca. O trigo pão tipo 1 foi comercializado pelo valor de R$ 79,00 a saca. E o café em coco, padrão 6, bebida dura, R$ 22,17 o quilo renda. Repetindo para você que nos ouve, os preços dos produtos agrícolas praticados pela Coamo na tarde de quinta-feira com a base de Campo Mourão. Soja, R$ 135,00, milho, R$ 52,00, trigo pão tipo 1, R$ 79,00 e o café em coco, padrão 6, bebida dura, R$ 22,17 o quilo renda.
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0: E assim nós vamos chegando ao final de mais uma edição do Informativo Coamo. Muito obrigado a todos que novamente nos acompanharam aqui pelo rádio. Amanhã nós estamos de volta neste mesmo horário, trazendo para você uma nova edição do programa da Família Rural e Cooperativista. A todos que nos ouvem, eu mando um forte abraço e lhes desejo um ótimo dia. Até o próximo programa.
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2: Bom dia para você que tá ligado, curtindo o Botura, e atenção, lá no Romerito tem cerveja Heineken 600ml com casco 9,99, linguiça toscana pura 16,99 e tem costela de carneira 37,99, contra filé 42,99. Aí a mulher fala assim: querida, não tem nada para assistir na TV nesse final de semana, o que que você acha de nós sair? Beleza, quem chegar primeiro, a chave tá debaixo do tapete. Vamos acordar que tá na hora, 7:10 da manhã, e a previsão do tempo diz que hoje vai chover 7,5 milímetros. Bom dia! Acordando com a delegada Marinalva e Lúcia Latsuki. Bom dia pra Jenny, a Sueli e a Suzana Stasiak. E hoje é dia de sexta-feira da tortura, as músicas mais românticas do rádio vão desfilar em 102,3 FM Amarelinha, no oferecimento do Pitangão. 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

0: Musicão na 102 FM nessa manhã de sexta-feira. Amanhã a previsão diz que chove 15 e no domingo chove 10 milímetros. 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
0: 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Bom
1: dia. A galera gosta de saber o salário dos famosos, né, Bronze? Olha só, hoje caiu nas redes sociais o salário da Renata Vasconcelos, aquela apresentadora do Jornal Nacional da TV Globo. Ela se torna a jornalista mais bem paga da emissora com um novo salário.

0: 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Bom dia, Marinalva, Terezinha, tá ligado, Gutinho? Botou de separar um caboclo para arrumar um guarda-roupa. O caboclo entrou, chegou o marido da mulher, louco, com o revólver na mão, vou matar esse vagabundo que tá aí. Abriu o guarda-roupa, falou assim, e daí a queixa da mulher era quando passava o ônibus, as portas caíam, acabou com tremendinho de vez segurando as portas, assim, o que que você tá fazendo? Eu vou te matar, seu jaguar. Mas eu tô, olha, rapaz, você não vai acreditar, eu tô esperando o ônibus passar. Essa é bem veinha do baú do Botão, Luiz Carlos, já acordou? Bom dia!
1: Opa!
0: Vamos acordar que tá na hora, todo mundo acordando, o programa do Bruno do Botão na 102 FM, sexta-feira da tortura, volta já aqui na nossa programação.
1: Bom dia, Botão.
0: Bom dia.
1: Mando parabéns tum-tum pro meu cunhado Daniel Massaneiro. Aquele abraço.
0: Opa, alô, Daniel Massaneiro, quem tá mandando aqui é o nosso amigo Evandro, é claro. Vamos cantar os parabéns, vem pra cá, Elisa. Tá na hora dos parabéns tum-tum para o Daniel.
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0: Parabéns, tudo de bom. Feliz aniversário. A nossa sexta-feira torturando e volta já. O Marcelo já carregou as máquinas, já tá na estrada, tá ligado, tá ouvindo o delegado, um abraço pra todo mundo, bom dia. Meu amigo Marcelinho Boico já trabalhando alto lá das Boico, alô Marcelinho, bom trabalho, obrigado pela companhia, tamo junto, palmeirense. O Flamengo empatou com o Santos ontem, o Flamengo é líder com 61, o Palmeiras é o segundo colocado com 60. O Neymar fez 2 gols de pênaltis ontem no empate. 7h25, conheci teu sogro, onde Lucas Putril? Gente boa, teu sogro, né, Putril? Abração pra você aí, amigão. Tamo junto aí, obrigado pela companhia. Acelera, Putril!

0: Bom dia! Olha, hoje quem puder nos auxiliar trazendo um pacotinho de bala, um pacotinho de pirulito aqui na rádio para nós passar para a turma do Ganso, que vem às 16h e no domingo eles saem pelas ruas de Pitanga distribuindo balas e pirulitos. Quem puder também doar Pix, 10, 15 reais, 20 reais, é só pedir que eu passo o Pix para vocês, tá bom? Hoje até às 16h, quem puder ajudar o nosso amigo Ganso e a sua turma aqui no domingo vão fazer a festa, já faz isso há 12 anos. Abraço, Ganso, parabéns. 7h34 da manhã, olha, uma idosa de 72 anos acorda após uma cirurgia e descobre que a prótese foi colocada no joelho errado. Isso aconteceu no Paraná, mas que barbaridade. Bom dia, Nelson. É mais ou menos assim o de bike, né, Nelson? Tá na hora de acordar. Bom dia pra todo mundo. 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Bom dia!
1: Bro, agora eu quero saber de você se você tá no meio dessa galera. Tá saindo no Instagram, viralizando, um texto seguinte: depois de um tempo usando o Tears Hepatida, muita gente deixa de querer comer em grandes quantidades, mas passa a querer só comida bem saborosa. Um macarrão diferente, estrogonofe, uma comida com um molho mais caprichado. Esse padrão tem sido percebido com bastante frequência. Com você, tá sendo assim, Bronze?
0: Olha, não. Eu tô dando risada de outra coisa aqui. Viu? É fake, viu? Que se apertar todos os botões da urna eletrônica, libera candidatos secretos. Horrível essa aqui. 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
10: 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Alô, meu amigo Putril, vai essa aqui pra você nessa manhã. Carol do Hospital do Dente já tá ligada. Bom dia, Carol. Tiagão do Pedra Azul, bom dia. 7:40.

0: Fred Bobatuna nessa manhã, minha amiga Cida, lá do Cascado, já fez um videozinho, ele e o Nelson Teles, obrigado pelo obrigado pelo Nelson. Obrigado pelo Nelson, vídeo. Tá igual o seu Madruga com o seu Barriga. Bom dia, Nelson. 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Bom dia.
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0: Olha aí, ó, que legal, Grazi. Bom final de semana e boas vendas.
1: Um ótimo dia a todos, pessoal.
0: 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Está na hora de acordar, bom dia para todo mundo. O Marcelo Boico hoje de aniversário. Parabéns, parabéns, parabéns para você, meu amigo Marcelo, que foi de guia uma vez, nós fomos para Maringá, nós ficamos três vezes na rotatória, que ele falou que sabia o caminho. E eu atrás dele. Daí eu dei sinal, mas não tá na hora de parar. Não pode deixar que eu sei o caminho. E eu atrás dele, na hora que deu três voltas naquela rotatória, falei, opa, tá errado. Demorou pra perceber que tá errado, né? Ó, 41 anos hoje, Gabine 2010, chassi mecânica 2015. Parabéns, meu amigo Marcelo Moico. Deus te abençoe. Tudo de bom. Tá na hora dos parabéns pro Marcelinho.
2: Saúde.
0: Ó, você que é amigo do Marcelo, manda mensagem pra ele que hoje é aniversário dele, vai ficar feliz com o seu áudio. Faltam 8 para as 8, Rose. Bom dia, Lucas Putril. O meu sogro contou que se perdeu 50 quilos. O Bombonzinho quase não me conheceu. Falou assim: o Bronze tá aí. Falou assim: sou eu, Bombonzinho. Você calcula, pisautando que eu emagreci, que o Bombonzinho não me conheceu. A Isabel de Maringá, o Repolho tá ligado. Um abraço. A Tati Baticó falou assim: João Carreiro pra nós, Botulão. Essa aqui, Tati, tá no meu pendrive. Porque hoje é dia dele. Hoje é dia do pendrive do Botudo.
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Eu tava vendo aqui o meu celular que eu comprei, ele não diz salvar. E eu fui já em configuração, o mesmo celular que a minha esposa tem. E eu procurei, porque tem o português de Portugal e de Brasil, certo? Então, guardar. E daí eu fui pesquisar, a Botão chegou à conclusão que o meu celular é muito mais do Paraguai que o dela. O meu é muito mais falso. E eu na cabeça, velho, que é só comer um virado. Pai. Se o meu estúdio estivesse conversando comigo, eu falasse assim, vamos, gordão, que tá na hora do virado. A Isabel tá ouvindo o Botão, bom dia pro Miguel Janins, que é piazada aí, ó. Tudo na sintonia com o delegado, um TG preso, bom dia pra família. Alô, Neurilo de Vick e a Jocely de Oliveira. Mandou aqui a foto da criançada, cabelo maluco, que legal. Obrigado aí às crianças que participaram durante a semana toda, né? Muito obrigado pela companhia. E hoje quem vai ganhar aqui é a neta do Miguel Janinski, que mandou foto essa semana e ganha presente daqui tudo, que tem o melhor preço da região em brinquedo pra criançada. Tá bom, Miguel? Fala aí pra sua esposa ou você mesmo pode passar na rádio que você acabou de ganhar um brinquedo. Afinal de contas, foi a semana toda pra quem mandou fotos aqui pro Botura, a gente fez vários álbuns, está todos nas redes sociais do arroba Programa do Bruno, segue aí, às 3 horas eu volto, sexta-feira da Tortura em 2 edições, e agora a minha veia internacional para encerrar, tá batendo mais forte agora, vamos embora, fiquem todos

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1: Olá, amigo agricultor. Sabe aquela terra que você tem em conjunto com o vizinho, o tal do condomínio? E na hora de fazer a divisão amigável, o vizinho fala que não tem dinheiro para pagar a parte dele dos documentos? Isso dá muita briga, né? Mas hoje eu trago uma informação muito importante. A extremação é um jeito rápido e seguro de fazer tudo diretamente no cartório. Com a extremação você consegue sair do condomínio e ter a sua matrícula separada, sem depender do outro proprietário. É uma liberdade total. O que precisa? Basicamente ter no mínimo 5 anos de posse naquela área, apresentar o ITR, o CCIR, o CAR e o mapa feito por um profissional, pode ser um engenheiro ou um topógrafo. O cartório fará a escritura e o melhor da escritura é a seguinte, pessoal, você não paga o ITBI da prefeitura. O seu imóvel valoriza e você não precisa mais ficar pegando assinatura de ninguém para vender ou fazer um financiamento. 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

0: 8h, 8 minutos. Bom dia! Estamos começando mais um programa Manhã Livre. Ó, o Marcão chegando aí, ó. Marcão tá chegando já por aqui. Então hoje é sexta-feira, final de semana, o dia mais esperado da semana é sexta-feira. Ela chegou, dia 9 de outubro, ano 2026. Chega, Marcão. Tá alegre hoje, né? Quer dizer, sempre, né? Sempre alegre, né, Marcão? É verdade. Cada dia. Oi? Foi teu aniversário ontem? É? Sério?
1: Não, falei que tinha pra você, você não acreditou?
0: Mas eu, pra guardar a data, e nós não falamos nada ontem, Marcão. E você não avisou?
1: Eu não, pode avisar.
0: Ô, Marcão, mas que é isso? Então, antes tarde do que mais tarde. Parabéns pro Marcão. Marcão, você não me fala nada, ontem ficou aqui. Calmo, tranquilo e sereno, claro, até porque ontem tava. Agora. Tava bem diferenciada a nossa cidade, né? Tava bastante agitado, enfim, nós estávamos mais aqui centrado na informação. E ontem o Marcão ficou mais experiente e nós não falamos.
2: Com o pé no 50. No
0: tá longe, né, Marcão?
2: Não.
0: Tá na casa?
2: Tá na casa.
0: Tá na casa.
2: Tá perto, glória a Deus por isso.
0: É, verdade. E olha que nós estamos aparentemente piazote. Né? Piazote. Aparentemente piazote. Good morning, Marcão. Parabéns.
2: Good morning. Bom dia, Jairo. Bom dia a todos os nossos ouvintes, equipe 102. Bom dia pra você que tá na sua casa ouvindo aí a programação. E obrigado pelos parabéns.
0: É, a equipe que lembrou de você ontem, né?
2: Mas é que eu não contei pra ninguém, né? De boa.
0: Tem que contar, Marcão. É uma vez por ano que acontece isso. Agora é só em 2027.
2: Só ano que vem.
0: Só em 2027, Marcão. Eita. Mas, então, passou ontem. Passou batido aqui. Porque nós não falamos.
2: Não é capaz.
0: Pedimos desculpa em nome da nossa equipe, que tem que valorizar o nosso companheiro, né? Se nós não valorizar, quem vai valorizar, né, Marcão?
2: Fica de boa.
0: Mas tá bom, que venha mais 50, tá bom? Depois que se completar esses 50, mais 50. Mais 50,
2: benção de Deus. Né?
0: Daí depois eu desejo mais 50 pra você, tá bom?
2: Tá bom, então.
0: 150 mais ou menos, tá bom, Marcão?
2: Pode ficar cegado, velho.
0: Tá bom, depois dos 6 você me cobre.
2: Tá bem.
0: Você me cobre. Ô, Marcão, então vamos começar no programa de hoje, né?
2: Vamos lá, ontem você viu o tempo, né? Graças a Deus, né, Jack? Obrigado a Deus aí, porque ontem...
0: A manchete tava feia.
2: É, a manchete era de tempo severo. Veio alerta do celular também?
0: Na hora. Uhum. E veio a mulher tá falando, eles eram só escrito.
2: Capaz, no meu... Uhum. Meu só...
0: Procura e daí... um abrigo e começou a contar, porque eu falei, viu?
2: Não precisa falar.
0: Eu já tô com medo, você vai me deixar mais com medo.
2: Não, mas glória a Deus que, né, agradecer muito a Deus aí, porque ontem foi só chuva mesmo, né, Jair? Pra nós é só chuva ontem. É, a previsão tá dando olhada que nós temos uma previsão de chuva pesada agora a partir do meio-dia também. Né? E você vai contar a previsão aí.
0: É, a previsão diz que hoje é 5,7 mm, Marcão, para hoje. A probabilidade de chuva de 83%, temperatura de 17 a 27 graus para hoje. E então diz que teremos pancada de chuva à tarde e à noite. Então sol com muitas nuvens, não sei, né? Pela cara do tempo, não sei se o sol vem hoje ou não. É, então 5,7 mm. Amanhã, Marcão, daí amanhã aumenta a previsão de chuva.
2: É, eu tô dando uma olhada aqui antes de você contar pra amanhã. Nós temos previsão já para 10 horas da manhã aqui de chuva já.
0: Às pesada 10, ou chuva?
2: Chuvinha calma, de às 11 horas pesada.
0: 11 dá uma.
2: É, 11 é mais pesada a chuva pra nós, às 11 horas da manhã. Tô vendo aqui agora, lá. É bastante pesada às 11 horas. Depois às 12 horas também. Às 13 horas diminui um pouquinho. 14. Daí vai a partir das 16 horas dar uma afinada.
0: Então, pra hoje.
2: Pra hoje.
0: Pra hoje. Então, horário do meio-dia, horário que eu posso.
2: Agora, sair. A partir das 10 horas, 11 horas já começa a chuva.
0: Já começa. Bom, então, pra amanhã tem 21 milímetros de chuva. 21,1 pra amanhã. A temperatura bem próxima aqui, de 18 a 23 graus. No domingo, tem mais 3,7 milímetros. Temperatura de 18 a 21 graus já. Quase fica próxima ali a temperatura. Deixa eu voltar aqui pro sábado. Então, chove forte de manhã. Isso é amanhã, sábado. Chove forte de manhã, abertura de sol à tarde, pancadas de chuva que vão até a noite. Essa é a previsão de amanhã. Então chove forte de manhã. Pode ser que já amanheça com chuva pesada. 21 milímetros para amanhã. No domingo tem 3,7 mm. Chove rápido durante o dia e a noite. Vamos ver como é que começa a semana. Começa com chuva. E olha só, Marcão, semana que vem. Quando que vai parar essa chuva, Marcão? Segunda-feira, 23,2 mm. Na terça-feira, 66,5 mm. Na terça-feira, já com alerta de temporal, diz que nós teremos sol com muitas nuvens, nublado, com chuva de manhã, tarde e noite, com temporal. Isso na terça-feira. Na quarta-feira tem 13 milímetros. Na quinta-feira tem mais 5,5 milímetros, um pouco mais. Na sexta-feira tem 45 milímetros. No sábado, dia 17, aí diminui bastante a chuva e no domingo não chove. Vamos ver que no feriadão, Marcão, voltar lá no feriado. Então tem chuva, né? Feriadão. Então na segunda-feira, feriadão, dia 12 de outubro, dia das crianças, dia da padroeira do Brasil. Então nós teremos chuva com 23 milímetros na segunda-feira, feriadão. Que as que programaram o finalzão de semana, então, para viajar, né? Para curtir o feriadão também na segunda-feira. Alguns até pensaram na praia, mas que nem o povo, não sei se dá praia, né? Na segunda-feira, mas de repente, né? Quem sabe? Então essa é a previsão do tempo. Chuva até a próxima terça-feira. Muita chuva, 66 milímetros.

0: 4h15 na manhã, voltamos aqui então, o programa já começa bastante agitado hoje. Ô Marcão, fala de hoje, porque nós comemoramos essa data dia 9 hoje, amanhã 10 e no domingão dia 11.
1: É, vamos lá.
0: Na segunda.
1: É, porque daí não tem jornal, né? Ou você faz o jornal, né?
0: Tem você.
1: Só dentro, carreira só. Mas dia 9 hoje, Jair. Hoje é dia mundial dos Correios, dia do açougueiro e dia do profissional do setor, né, de açougue. Dia do atletismo também, hoje dia 9. Amanhã, dia 10, sabadão. Amanhã é dia mundial da saúde mental, dia mundial do Lions Club e semana da ciência e tecnologia. No dia 11, que é domingão, é o dia do deficiente físico, dia do teatro municipal, dia internacional da menina, no domingo. Na segunda-feira, dia 12, é feriado, comemora-se dia de Nossa Senhora Aparecida, dia das crianças, dia do corretor de seguros, dia do descobrimento das Américas, 1492, dia do engenheiro agrônomo, também dia nacional da leitura e dia nacional do mar. Então são as datas que nós temos no nosso calendário a partir de hoje, né, até segunda-feira. 8h16, 8h16, já tem pesquisa, né, já tem pesquisa rodando. Nas pesquisas aí de segundo turno, então o Datafolha divulgou, né, mais uma pesquisa ali do Datafolha, divulgou uma pesquisa sobre o segundo turno, né, das eleições presidenciais 2026, onde o presidente, né, Lula está enfrentando aí o Flávio Bolsonaro, a margem de erro é de 2 pontos percentuais, portanto, então nessa pesquisa, nos votos totais, Lula registrou 45 e Flávio Bolsonaro 49, pela margem de erro de 2 pontos percentuais, e Santos ficou no limite de empate técnico também. Ainda tem agora, deixa eu pegar aqui quando é considerado os votos válidos. Então, quando é considerado os votos válidos aqui, segundo o Datafolha, o Flávio Bolsonaro aparece com 52% e o Lula com 48%. Então esse recorte exclui aí brancos, nulos, indecisos e costuma ser usado para aproximar o cenário de apuração. Então nesse cenário aqui de votos válidos, Flávio Bolsonaro com 52%, Lula 48%, segundo o Datafolha. O levantamento mostrou aí 1% indeciso, 5% de eleitores que disseram que pretendiam votar em branco ou nulo. Então esse grupo ajuda a entender por que o percentual de Lula é maior dos votos válidos do que o total. Comparação da rodada anterior, né? Rodada anterior aí, o Flávio registrava 46 e o Lula tinha 47, com a margem de erro de 2 pontos percentuais. Então a pesquisa, ela ouviu 2.520 eleitores nos dias 6 e 7, até terça e quarta-feira. Então a margem de erro de 2 pontos percentuais para mais ou para menos essa pesquisa. E o levantamento foi contratado pelo jornal Folha de São Paulo, registrado no Tribunal Superior Eleitoral TSE, sob o número BR-02-949-2026. E ontem o que chamou atenção também, falando em política, foi o apoio do Augusto Cury, né? Ontem também Augusto Cury se manifestou apoio agora em segundo turno a favor de Flávio Bolsonaro. E agora, hoje também já começou o horário eleitoral, é aquilo que nós falávamos, agora é ataque mais ataque, né? É assim que vai se comportar até as vésperas da eleição. Tem programado também alguns debates, agora a gente não sabe como que vai ser o andar da carruagem, se esses dois candidatos eles irão mesmo para o debate, se estarão participando mesmo, porque eu estava acompanhando aqui, deixa eu só ver se você chegou para mim aqui agora na sala de jornalismo, a respeito dos dias, deixa eu só ver se você chegou ali. Nós temos aqui algumas datas que alguns canais de televisão já manifestaram ali dias e horários que poderão estar realizando seus debates aí no segundo turno. A Record, ela está programada agora para o dia 11, para domingo agora. A Record, às 9 horas da noite, o debate entre o Flávio e o Lula. Aí o SBT, segundo, que passa também, o SBT juntamente com o CNN, eles estariam fazendo um outro debate aí no dia 15 de outubro, uma quinta-feira, às 10 horas da noite. A Bandeirantes, a Band, também estaria realizando, né, marcando aqui um debate para o dia 18 de outubro, no domingo, às 20 horas. E para fechar, a Rede Globo estaria realizando já próximo ali, né, das eleições, no dia 23 de outubro, um outro debate em horário ainda a ser definido. Então, nós poderemos ter aí 4 debates agora nesse segundo turno envolvendo então os candidatos, né, o Lula e o Flávio Bolsonaro. Agora, se irão para o debate, daí é outra história, tem que aguardar para ver.
0: É, tudo é aguardar para ver o que vai acontecer. Agora são 8h20 da manhã, nós estaremos recebendo daqui a pouco o ex-vereador Aguinaldo Paz de Moura aqui no nosso programa, ele que vem direto de Santa Maria do Oeste, né, mais para agradecer os votos, né, do Ariel Machado e o seu trabalho também lá em Santa Maria do Oeste. Uma outra informação também, Marcão, nós recebemos a informação do falecimento do locutor de rodeio, o Giovanni Araújo, ele que participou aqui na nossa programação, quando esteve passando por Pitanga, né, humilde, né, atencioso, passou pela rádio, participou aqui dos nossos programas, enfim, então hoje nós recebemos essa informação de um acidente que tirou a vida do locutor de rodeio, conhecido, né, na região, enfim, ele acabou se envolvendo em um acidente, com seu filho, né, ele estava ali de moto e acabou se envolvendo nesse grave acidente, então, e acabou falecendo. Então, Giovanni Araújo, grande locutor de rodeio, comunicador, né, acabou falecendo, então, neste acidente. Então, fica aí os pêsames da família, reconhecimento também pela humildade desse locutor que passou aqui pela nossa região e participou também da programação da 102 FM, ainda então, Rádio Pitanga, ali próximo do Acessórios Barani, na Avenida Getúlio Vargas. Você se recorda, Marcão, quando ele esteve na rádio?
1: Eu não estava na rádio nessa época.
0: Ele passou pela rádio também, né?
1: Se eu não me engano, em Palmital nessa época.
0: Ele veio participar da Expo Pitanga. Parece que sim, ele veio narrar um rodeio da Expo Pitanga, se eu não me engano, porque isso foi em 2003, 2004, faz algum tempo já, isso, né? Algum tempo, falando mais de 20 anos. Não me recordo agora qual foi a data que ele participou, mas ele esteve na rádio, participou lá, né, da programação da rádio, bastante atencioso, gente boa por demais. Então fica aqui o nosso registro, então, do falecimento, né, o rodeio perde um dos grandes narradores de rodeio, que é o Giovanni Araújo. Intervalo?
1: Deixa eu só mandar um bom dia aqui lá pra Aurora, né? Bom dia, Marcão, parabéns pelo seu aniversário, Aurora, um abraço, obrigado, amiga. Alucinei também, Marcão, bom dia, Jairo, Marcão, parabéns, Marcão, pelo aniversário. Ô, Alucinei, abraço também, obrigado aí pelo carinho da audiência. Ô, Jairo, eu marquei, já tá registrado aqui já na agenda da rádio, terça-feira, às 9 horas da manhã, nós estaremos realizando um bate-papo com o deputado eleito, né, deputado estadual eleito também, César Silvestre Filho.
0: O Cezinha.
1: O César, que várias vezes esteve aqui nos microfones da 102. E na terça-feira, segunda é feriado, então terça-feira, às 9 horas da manhã, ele estará participando com a gente no nosso programa. Vai estar batendo um papo com a gente aqui, agradecendo os votos que obteve, né, votos expressivos aqui na cidade de Pitanga, né? Foram vários votos que ele conseguiu aqui.
0: Votação boa aqui.
1: Boa. E vai estar agradecendo, né, Pitanga e toda a região pelos votos. Na terça-feira, às 9 horas da manhã, estará com a gente.

0: recebeu aqui em Pitanga da população, fica o nosso microfone à disposição. Queira falar com o povo, nós estamos aqui com o único objetivo para a população, né, Marcão?
1: Com certeza, Jair. Quero mandar um abraço também pro meu primo Misael, né? O policial Misael. O Misael tá voltando para casa, descansando agora depois do de trabalho, do plantão. Então, Misael, que Deus abençoe você aí no Tapetão Preto, retorno para casa e também a famiagem também. Um abraço, tamo junto, viu, Misael? Obrigado aí pela mensagem também. Valeu, obrigado de coração.
0: Vamos lá pro intervalo comercial, nós voltamos já, são 8h24 da manhã.
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0: Agora são 8h30 da manhã, nós voltamos aqui com o programa Manhã Livre da 102. Hoje é sexta-feira, já chegou o finalzão de semana. Muita gente feliz da vida, né? Aguardando o final de semana, porque teremos um feriado, então é prolongado. Segunda-feira é feriadão, né? 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
1: É, né? Ainda mais que a Letícia disse que vai folgar na feriada.
0: É mesmo?
1: Daí,
0: uh-huh.
1: Daí diz que tá feliz a vida. Ah, não vai?
0: Ah. Essa é a folga por conta dele, né?
2: A Letícia olhou. Eu quase falei assim, certo, o seu Álvaro falou alguma coisa pra ele que eu não tô sabendo,
0: ele tá,
2: né?
0: Tendo contato mais direto.
2: É.
1: Ô Letícia, bom dia.
2: Bom dia a todos. Você vê só, não sabia que ia folgar.
0: Você viu que você tem um outro gerente aqui, né?
1: Supervisor.
2: E ele é bom, né? Me dá folga no feriado, justo no feriado, não, na segunda-feira. Parece, né?
0: Que esse é o gerente que eu queria.
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0: Muito bem, são 8h39 agora, nós vamos aqui acertar nosso intervalo comercial e nós voltamos daqui a pouco falando com o Aguinaldo, já está aqui na recepção tomando um café da manhã, né? Tomando ali um chá, tomando uma água, preparando a garganta já para falar com o nosso povo aqui da 102. né, os ouvintes e também lá de Santa Maria do Oeste, Pitanga e as demais cidades que nos acompanham nesta manhã. 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Nós voltamos já depois do nosso intervalo comercial, continue ligado por aqui.
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0: Agora são 8h45 da manhã, nós voltamos aqui com o programa Amanhã Livre, sexta-feira hoje. Promete chuva, viu? Tem mais de 5 milímetros, quase 6 milímetros de chuva para hoje. Tem uma chuva mais pesada no horário do meio-dia, né, Marcão, que nós falamos aqui, né? Então, no horário do almoço, na hora que você estiver almoçando, a goteira vai pingar mais pesada lá, né? Só colocar uma latinha, claro que não dá para dormir porque você tem que voltar a trabalhar. Para alguns dá. 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Ele já chegou por aqui, já está preparando o microfone, o Aguinaldo, para falar com o nosso povo. São 8h47 agora. Vamos lá então, né, Marcão? Fazer o bate-papo com o Aguinaldo. Já chegou por aqui o ex-vereador Aguinaldo para falar a respeito, né, do último dia 4 de outubro, como que foi a questão da votação lá do seu candidato, enfim, falar um pouco de política aqui no nosso programa. Já falamos ontem manchete, tem uma publicação também que ele estaria aqui no nosso programa, está hoje no nosso programa aqui no programa Manhã Livre da 102. Bom dia, Aguinaldo, bem-vindo aqui a 102.
1: Bom dia, Jairo, bom dia, Marcão. Que alegria, cara, estar novamente aí nos microfones. Já de antemão eu quero agradecer a você, agradecer ao Marcos, agradecer em especial a Zaya também, que apesar de nós não estarmos hoje com mandato, vocês não nos deixaram, não nos abandonaram, continuam acompanhando o nosso trabalho, nossa amizade continua, e assim espero que perdure por muito tempo.
0: Com certeza, parceria é isso, né? Sempre o companheirismo. A gente sabe que muitas das vezes quando se tem mandato, tem um poder, geralmente você tem bastante amigos, né? Amigos entre aspas, né? Mas quando você não tem mandato, geralmente alguns acabam desaparecendo, e esses não são companheiros de verdade. Esses são apenas, né, pessoas que estão por ali por interesse. Nossa, é diferente aqui, nós somos companheiros mesmo, né, Marcão?
2: Com certeza. Quer mais um chimarrão, chega?
1: Vamos tomar mais um.
0: Mais um.
1: Eu sei que o Marcão ia levar a cuia pra casa.
0: Não, ele, a cuia dele, você viu? A cuia dele.
2: Que eu tomo sozinho no estúdio, daí é isso que eu.
0: Aí, ó, tô tomando mais pra você aqui. O Marcão não é tipo aquele que quando ele tem o campo e a bola, é só ele que joga, né, Marcão?
2: Leva bola.
0: Se eu não jogar, ninguém joga.
2: Deixa eu aproveitar o gancho que vocês falaram aqui, mesmo não tendo mandato. Você tem pensamento em voltar para a política no sentido de concorrer às próximas aí ou não?
1: Marcão, é uma coisa que eu falei logo que passaram as eleições, onde eu não obtive êxito nas urnas, e teve gente que até me tirou sarro, me criticou, mas sem menosprezar nenhum vereador, eu falei na tribuna, inclusive, que eu seria como fosse um décimo vereador de Santa Maria, que estaria ajudando a população, que estaria correndo atrás de recursos, que estaria cuidando daqueles que sempre estiveram do meu lado, e assim eu o fiz. Então eu estou muito feliz, Marco, por poder estar podendo conversar e chegar diretamente nas casas das pessoas através das ondas da 102,3, que em Santa Maria é líder, sem dúvida, de audiência. Então eu quero dizer para a população que eu continuei fazendo aquilo que eu fazia sem ter mandato e sem ter salário. Eu continuei visitando a população, eu continuei junto com os meus companheiros intermediando algumas situações na saúde que eu pude resolver. Agradeço muito ao meu companheiro Cordeiro, que sempre que eu precisei dele é para intermediar alguma coisa, que ele tem muito acesso à saúde. Nós estivemos juntos ali fazendo essa intervenção, de repente brigando por uma vaga que era de emergência e muitos não davam aquela atenção, e nós continuamos fazendo esse tipo de trabalho. Continuei visitando as comunidades, continuei atendendo o meu telefone 24 horas por dia quando a população me chamava. Continuamos participando efetivamente na minha e em outras comunidades. Então eu tenho um sonho muito grande. Eu nunca desisti do meu município. Eu nunca desisti de Santa Maria. Eu continuo buscando as demandas, buscando os problemas da população e tentando buscar também uma solução. Tenho um bom diálogo com todas as frentes políticas, tanto com direita, com centro-direita, com centro-esquerda. Eu construí um diálogo dentro do município, dentro da prefeitura, com os secretários em especial. Tenho meus parceiros ali dentro da Câmara, em especial o vereador Elias, que sempre corre junto comigo, teve nessa batalha aí junto, buscando os votos ao deputado Aliel, em forma de reconhecimento pelo trabalho que ele fez. Então eu tenho um sonho muito grande para Santa Maria. E esse sonho já começou. Esse futuro que eu espero para Santa Maria, eu desejo, já estou desejando, desde que eu estou em Santa Maria. Eu gosto muito de trabalhar com população, trabalhar com o povo, gosto muito de estar trabalhando com crianças, tenho um carinho muito especial pela causa do autista. Então, eu continuo assim, com um sonho muito grande para Santa Maria. Mesmo sem mandato, eu continuo fazendo esse trabalho, mas você tendo mandato, Marcos, respondendo a tua pergunta, você tendo mandato, você tem uma oportunidade muito maior de poder estar ajudando a melhorar a qualidade de vida das pessoas. Você consegue fazer um trabalho muito maior junto às necessidades daqueles que mais precisam. Nós temos muitos sonhos para Santa Maria do Oeste. Então, eu pretendo sim, se Deus me permitir a vida, se eu tiver com saúde, se tiver tudo em ordem, em consenso dentro da minha casa, em especial com a minha família, e que a população também nos queira. Uhum. Mas para isso, nós temos que construir. E se constrói através de um grupo. O Agnaldo sozinho não vai ser um vereador, não vai ser um secretário, não vai ser um prefeito, não vai ser um vice-prefeito. E para isso nós estamos construindo um time muito forte que vem aí, que com certeza desse time vai sair um candidato a prefeito para Santa Maria, pode sair um candidato a vice-prefeito. Nós vamos dialogar, como eu falei, com todas as frentes para nós construir um time forte para que nós possamos realizar esse sonho de transformar Santa Maria. Dentro do nosso grupo nós temos muitas lideranças. Nós temos várias pessoas que estão aptas hoje a chegar ao Poder Executivo e fazer um bom trabalho junto com esse time. Nós temos um time de 1.000 e tantas pessoas que votaram no Hussein Bacri e no Aliel Machado. E dentro desse time, eu posso destacar, tem o Cordeiro, tem o ex-prefeito Cláudio Leal, tem o secretário Eliseu Moreira, tem o vereador Elias, que tem um sonho também, o sonho que nós sonhamos juntos de construir uma Santa Maria, tem o ex-prefeito Luiz Lima. Então nós temos inúmeras, eu até peço perdão se eu esquecer alguma das lideranças, mas nós temos muitas lideranças. Nós temos 5, 6 pré-candidatos a prefeito em Santa Maria hoje. E dentro dessas 5, 6, eu sou um pré-candidato a prefeito de Santa Maria para o próximo pleito.
2: Muito bem, Jairo.
0: Bom, nós sempre falamos aqui, Aguinaldo, que geralmente quando o vereador tem mandato, ele tem um peso, né? Na fala, na procura, né? Pelos seus representantes, ou seja, quando procura lá um deputado, quando procura, né? Resolver a situação da população, enfim. E hoje, não tendo mandato, como que é ver esses dois lados? Você, quando já esteve vereador, procurava, e hoje, né? Estando indiretamente, sendo, como diz você, o 10º vereador de Santa Maria do Oeste, como que você vê esses dois momentos, estando na política e hoje indiretamente?
1: Marcos, eu consegui, nesse longo da minha caminhada de ex-vereador, eu creio que fiz um bom trabalho, e tanto é que eu não fui eleito, mas a população reconheceu isso com quase 200 votos.
0: Quase 200.
1: Quase 200
0: é uma boa votos. Votação para Santa Maria do Oeste?
1: É uma boa votação para Santa Maria, tanto é que na eleição anterior, com 143 votos, elegeu o vereador, com 180 elegeu outro. E nessa, com 229, parece-me que foi a votação da última vereadora eleita. Mas assim, A gente, no teu caso, foi por legenda. A gente cometeu alguns erros, obviamente. A gente tinha uma confiança muito grande na eleição, tanto é que as pesquisas mostravam eu como eleito na época, porém, nas últimas horas, ali nos 45 minutos finais, as coisas viraram. Porém, mas isso não é o motivo que me trouxe aqui. Não lamento isso, hoje eu consigo fazer um trabalho. E quando você pergunta como que é a recepção do poder dos deputados, do pessoal do governo do estado, eu, graças a Deus, hoje continuo tendo um trânsito muito bom. Um exemplo é o Zé Guilherme, que todas as ações que tem do governo do estado, ele tem me passado, tem dialogado comigo, tem apresentado o que vai ser feito no nosso município, no município vizinho de Laranjal, no município vizinho de Campinho do Simão. O deputado Aliel continuou da mesma forma, com aquele respeito. Ele tem como primícia isso, ser fiel aos companheiros, seja o companheiro que se elegeu ou o companheiro que não se elegeu. Nós temos hoje, através do trabalho do Valdir Cordeiro da Santa Maria, um acesso muito grande ao gabinete do deputado estadual Hussein Bakri, que hoje foi um dos mais votados e pode ser o presidente da Assembleia Legislativa. Ele tem muito trânsito com todos os deputados de todos os partidos, assim como fez Alexandre Cury, que infelizmente não se elegeu. Mas o Alexandre Cury, para você ter uma ideia, a mesa executiva da Câmara, da Assembleia Legislativa, tinha gente de todos os partidos, desde o PS, do PL até o PT. Então, um cara que sabia costurar, sabia fazer as coisas certas. E essa forma de trabalho, eu me inspiro muito no Aliel e me inspiro muito no Alexandre Cury. Eu levo eles como exemplo de políticos, que eles transitam em todas as alas. Eles têm acesso com deputados de esquerda, tem deputados de direita, tem acesso a governos estaduais, assim como é o Hussein Bakri. Você vai ver, pode ter certeza. O Hussein Bakri estava com o Sandro Alex, mas ele vai ter um bom trânsito, ele vai trabalhar com o Sérgio Moro, ele vai continuar trazendo recursos, continuar trabalhando por Santa Maria do Oeste. E assim como é o Aliel, independente de governo que se eleger, ele vai ter um trânsito bom, ele vai ter as emendas dele que é de direito, e vai continuar trabalhando por Santa Maria do Oeste.
0: Bom, a política, na verdade, ela nunca termina, né? Termina, por exemplo, agora nós estamos ainda, tem o segundo turno para presidente, mas já começa a se desenhar depois disso, né, para municipal. Então as coisas já vai sempre tendo uma continuidade. Nessa tua caminhada agora em busca do voto lá para Leal Machado, enfim, você sempre teve aquela conversa com a população dizendo: olha, já estou preparando meu nome também, né? Já tem por parte do próprio Leal Machado um apoio para Santa Maria do Oeste, no caso do teu nome, caso for disputar uma eleição de repente para prefeito, vice-prefeito, já tem essa conversa ou não?
1: Eu sempre falo que a política não é feita em época de eleição, e a política não é feita dentro de gabinete, e a política não é feita só quando você tem mandato. Se você gosta do teu município, se você quer o melhor para a tua população, você está dialogando diariamente. A política é feita no dia a dia. A política é feita
0: no supermercado, na farmácia.
1: No supermercado, na farmácia. Lá no interior, você conversando. Eu estive entregando calcário de emenda do deputado Leal Machado em várias comunidades do município. Lá no Rio do Tigre, onde o Hamilton é presidente, que esteve conosco lá, apoiando o deputado Aliel e o deputado Hussein. Lá no São Manuel, nós entregamos calcário. O presidente Luciano esteve conosco, com apoio ao deputado Aliel também, ao deputado Hussein Bakri. Enfim, em várias comunidades, lá no Arroio do Portão, junto com o Edson, que é tesoureiro da associação, nós temos um compromisso muito grande com as associações, nós temos um compromisso muito grande com entrega de implementos agrícolas, nós temos um compromisso muito grande com o comércio, no desenvolvimento do comércio. Nós temos agora planejado, Jairo, já está o dinheiro, já está o projeto em andamento, já está o dinheiro disponível através de uma parceria com o prefeito Éder da Campinho do Simão, com o grupo do Aliel Machado de Santa Maria do Oeste, é a construção da ponte que liga Santa Maria do Oeste a Goioxim. É um sonho que vai sair do papel, que vai se tornar realidade, Marcos. Isso ali vai ajudar muito as duas comunidades. Então eu estive lá junto com o prefeito Éder.
0: Tem hoje uma balsa?
1: É uma balsa parada pela Marinha. Então hoje o pessoal está ilhado, o pessoal do Jabuticabal ali que precisa ir para Santa Maria está ilhado, não pode passar. tem um barquinho lá, mas com a vazão do piquiri é muito forte, hoje ninguém se arrisca a passar de bote ali, no caso, com uma corda segurando um barco. Então,
0: Uma travessia pode ser uma tragédia.
1: Uma travessia pode ser uma tragédia. E essa ponte que inicialmente sonhava-se, ou até indicava-se que seria uma ponte molhada, aquela que a água passa por cima, nós em conversa com lá na casa do ex-prefeito Cláudio Leal, um dia junto com o Valdir Cordeiro, com o Eliseu, nós dissemos, mas não pode ser uma ponte molhada, a gente ali não vai suportar a necessidade, não vai atender as necessidades. Aí ligamos para o prefeito Éder, ligamos para o deputado federal Aliel Machado, foi marcada uma agenda lá em Brasília, onde foi o vereador Elias para lá, e conversou com a Aliel, foram no ministério, liberaram, conseguiram a liberação do recurso. Então o sonho da realização dessa obra, construção da ponte do Jabuticabal, ligando Santa Maria do Oeste a Goiuxim, vai se concretizar. Isso se concretiza graças a um trabalho de pessoas que não estão na política. Lógico, o prefeito Éder, um dos caras que realmente ali abraçaram a causa, foi uma promessa de campanha dele que ele vai poder cumprir. Então, deixar meus parabéns ao prefeito Éder, mas com um trabalho conjunto com o nosso time do Aliel, que tem dentro desse grupo só o vereador Elias com mandato. Então é algo de pessoas que, como eu, querem o bem para o desenvolvimento do nosso município. E depois de uma ponte dessa, Jair e Marcos, a possibilidade de um asfalto é muito maior. Já está vindo o asfalto lá da Campina para chegar na balsa. Por que não construir o asfalto da balsa chegando em Santa Maria do Oeste, assim como está sendo feito o asfalto da Campina do Simão chegando a Santa Maria? Então as coisas tendem a melhorar, nós vamos trabalhar muito para isso, com muita vontade, com muita garra, buscando os problemas, conversando com a população, dialogando com todas as frentes, com o comércio, com a agricultura, tentar algo assim que atenda as demandas do pessoal que produz tomate. Hoje o pessoal sofre muito, o pessoal que produz leite precisa de mais estrada, de melhoria de qualidade nas estradas rurais. Nós temos estrada aí, como um exemplo da Pratinha, que faz 4, 5 anos que foi dado um retoque, dois retoques ali com a patrola, que o pessoal precisa de estrada. E não é só da Pratinha, várias comunidades. Não que o secretário Eliseu não esteja fazendo um bom trabalho, até está fazendo um bom trabalho, mas às vezes as condições não permitem que ele faça um bom trabalho. Às vezes a falta de autonomia de um secretário, nós temos que valorizar muito, muito, muito, muito secretários. Secretários não, secretários também têm que ser valorizados. Porém, nós temos que valorizar muito o funcionalismo público, que o que toca uma prefeitura é o funcionalismo público. Nós sem gari ficamos esses dias com um problema num caminhão da prefeitura. Os garis não puderam nos atender, estavam atendendo a demanda com recursos reduzidos, viram caos a cidade. Então nós temos que valorizar aquele carinha que está lá no dia a dia, com sol, com chuva, que às vezes é o menor salário do município. Nós temos que valorizar mais isso. Eu já lutei por isso no passado, já lutamos pelos agentes comunitários de saúde em endemia. O Aliel brigou lá em Brasília para conseguir o piso nacional. Foi trabalhado com as enfermeiras para ter um piso nacional da enfermagem, dos técnicos de enfermagem, enfim, de parteiras, que no Nordeste ainda tem muito. Então, é algo que é votado lá em Brasília, que vai dar um reflexo aqui na nossa casa. E assim nós vamos continuar trabalhando, Jairão.
2: Só para registrar aqui, então, o Aguinaldo falou bastante do Rosenbach, falou bastante do Aliel aqui. O Rosenbach foi o segundo mais votado, né, para deputado estadual em Santa Maria do Oeste, conquistando ali 841 votos, né, ficando em segundo colocado em Santa Maria com o maior percentual de votos. Daí quando se fala em deputado federal, que é o Aliel que já esteve com a gente na programação, Jair, ao vivo, inclusive.
0: Já participou aqui.
2: Participou ao vivo no período eleitoral com a gente aqui na programação também. O Aliel conquistou lá em Santa Maria do Oeste também 876 votos, né, para deputado federal. Esse é um trabalho de vocês dois lá que você falou, de você e do vereador, né? Ou como que?
1: Não, não é o trabalho meu e do vereador, é um trabalho de um grupo. Uhum. De um grupo que foi se unindo, veio se consolidando, um grupo que trabalhou os dois nomes. Uhum. Nós tivemos ali inúmeras lideranças. Eu digo para você que desses 841 do USEM e 876, tem mais de 1000 votos que acreditaram em mais, uhum, em nós. Uhum, porque teve votos ali que votaram no Aliel e não votaram no USEM e vice-versa. Então, uhum, somando os que não votaram num ou outro, passam longe de 1000 votos com toda a certeza do mundo. Então, é um grupo, é um time. O Agnaldo e o vereador Elias sozinho não fariam essa votação. Nós temos um time, nós temos pessoas que acreditaram no trabalho, pessoas que votaram sem nada em troca. Isso que deixa a gente mais contente, de pessoas que viram o trabalho, que acreditaram na reforma do ginásio de esporte lá atrás, que hoje está sendo construído. O secretário Reinaldo, uma pessoa muito importante para nós, que também podemos colocar aí no nome, com certeza vai estar nos ajudando aí no futuro, ele sendo um candidato a vereador, a
2: no prefeito, grupo de vocês.
1: Prefeito, que faz parte do grupo. Então, o secretário Reinaldo também está lá construindo o ginásio de esporte. Ninguém nunca investiu no esporte em Santa Maria. Infelizmente, é a realidade pura. A única coisa que vinha do Estado ou do governo federal era a bola. Era aqueles kits que todo mundo recebia. Uhum. Mas nós colocamos dinheiro para a reforma do ginásio de esporte. Nós temos uma quadra esportiva nos fundos da Câmara ali, uma quadra sintética, que tem a quadra esportiva e tem mais a quadra de skate. Então são recursos que foi buscado. Vem um carro agora para o secretário Reinaldo atender os atletas, para poder fazer o transporte de atletas, que também não tem, é uma necessidade muito grande. O esporte de Santa Maria é forte, falta mais investimento. Está chegando uma caminhonete 0 quilômetro, traçada 4x4 para o UBS, lá do Rio do Tique, lá do São José. Uma caminhonete nova, já está licitada, vai ser entregue em breve. Nós temos o compromisso assumido da reforma da UBS lá do Rio do Tique, que é uma UBS grande, enorme. Nós temos um compromisso muito grande, que é o meu sonho de realizar, e vai ser realizado, porque nós assumimos um compromisso junto com a Eliane Cardoso lá no Rio do Tigre, que é nós fazer chegar água na casa das pessoas, assim como nós fizemos chegar quando nós éramos vereador ali no reservado, na Vila Cordiac, na Vila Oliveira. Lá no Rio do Tigre tem um problema muito grande da água, já foram perfurados vários poços artesianos, e agora tem um poço lá que pode dar uma água de qualidade. Se for preciso furar outro, não sai tão caro, até que resolva-se o problema. Mas falta caixa d'água, falta encanamento. A unidade de saúde do Rio do Tigre estava sem água. Está sem água. Não tem água na descarga. Isso é um absurdo para uma unidade de saúde. Isso a gente fica triste com isso. Não pode. Não pode. E nós vamos resolver esse problema do Rio do Tigre. Isso aí não é nada eleitoreiro. Não é pré-campanha. Eu não sei se vou estar vivo, se vou ser candidato, se não vou ser a vereador ou vice-prefeito, o prefeito, Deus e a população que vai escolher, e o grupo. Eu sempre friso muito isso, nós temos um grupo. Sozinho ninguém faz política, ninguém faz campanha, ninguém faz nada, mas nós vamos realizar o problema da água do Rio do Tigre, e isso é um compromisso que nós assumimos lá com a Eliane, e vamos fazer. Nós vamos dar um jeito, vamos entregar calcário para as comunidades, através do mandato do deputado Aliel, através do mandato do deputado Usenbach, nós vamos entregar os tratores que nós nos comprometemos, onde dissemos que aqui vai ser colocado agora no orçamento 2027, lá na Câmara Federal, como prioridade, porque o Aliel me deu essa oportunidade de dizer assim: Aguinaldo, veja as prioridades com X valor ali, vá me passando, que o que você assumir dentro das possibilidades e dentro do orçamento do deputado federal Aliel Machado, vai ser cumprido. Nada que eu cheguei e falei, como eu tenho um compromisso com o Colégio Estrela do Oeste, com o diretor Oswaldo e com o diretor Everaldo da Estadual e Municipal, que são juntas, de nós estarmos realizando uma entrega de computadores lá para a escola que está faltando. Nós vamos fazer, nós vamos entregar. É compromisso assumido pelo deputado Aliel. É compromisso que nós vamos estar enviando o ofício e o Aliel vai estar colocando no orçamento 2027. Então são coisas que vão sair do papel atendendo às demandas. Mas para isso eu tenho que estar nas comunidades. Eu tenho que ir lá buscar o presidente da associação, eu tenho que ir lá conversar com o presidente da igreja, eu tenho que conversar com a minha vizinha. De repente, a necessidade lá de uma comunidade é um campinho de futebol, e nós vamos querer pôr um hospital lá onde não vai resolver o problema. Então o campinho de futebol
0: contato
1: é
0: direto muito faz mais a importante. Diferença.
1: Exatamente, tem que estar no dia a dia junto com a população.
0: Agora são 9:09 da manhã. O Aguinaldo, antes de a gente encerrar aqui nossa entrevista, nós temos já na sequência aqui o delegado, vai falar da mega operação que aconteceu ontem aqui na cidade de Ipitanga. Como que é a tua conversa com o atual prefeito lá, com o Oscar? Uma conversa boa, um diálogo bom? Como que você também avalia a questão hoje, olhando de fora, né? Como que está o trabalho hoje do Oscar lá em Santa Maria?
1: Não, eu tenho um diálogo bacana, até pela questão do mandato do deputado Aliel Machado. Eu tenho que conversar com prefeitos do PL, com vereadores do PT, com vereadores do Republicanos, ao qual eu sou filiado. Eu sou do 10, eu sou do partido Alexandre Cury, por isso que eu estou bastante sentido também pela não eleição de um companheiro de partido, mas o diálogo com o prefeito Oscar é bacana, o prefeito me respeita, eu respeito ele, ele aceita todas as demandas, todos os recursos que a gente oferece ao município, todo o trabalho que o deputado Aliel faz, ele aceita os recursos, assim como quando o Cordeiro intermedia um recurso do Usen Bach, ele também está recebendo, tanto que o Usen é o representante de Santa Maria lá na Assembleia, e espero que continue, vou torcer para isso. O Aliel é o nosso, hoje é o cara que tem, como deputado federal, tem o mando de Santa Maria, sim, entre aspas, né? Mas é o cara que é o mais votado, então ele tem um carinho muito especial por Santa Maria do Oeste, mas o trabalho com o prefeito Oscar é bacana, a gente conversa, a gente tem diálogo, eu tenho acesso à prefeitura a hora que eu quero, ele me atende se eu ligar, assim como os secretários me atendem. Eu acho que o respeito mútuo tem que existir, independente do partido que você esteja. A gente vê essas polarizações aí que não levam a nada, essas brigas que não levam a nada. O nosso lema é trabalho, o nosso lema é resultados. Nós procuramos os problemas e buscamos as soluções. Esse é o trabalho do Aliel. O Aliel tem diálogo muito forte, amigo pessoal e particular. Por exemplo, do Derrit, que se elegeu senador lá em São Paulo, amigo pessoal que vem posar na casa dele quando está no Paraná, o governador eleito de São Paulo, que são de pontos extremos, mas o diálogo existe entre eles, toda a vida existiu e vai continuar sendo dessa forma. Nós vamos continuar atendendo o município de Santa Maria no que possível. Nós, lógico, a gente avalia um trabalho... O trabalho do prefeito, como você falou, mas tem muito a melhorar. Santa Maria tem muito a melhorar. A gente tem uma visão diferente.
0: Alguns pontos que você quer destacar?
1: Alguns pontos que eu poderia destacar, questão de estradas rurais. Estradas rurais podia estar melhor.
0: Saúde.
1: Saúde poderia estar melhor. A gente vai pensa e ajuda o prefeito no que é possível. Mas hoje, para você ter uma ideia, o número de exames muitas vezes são reduzidos. Hoje o quadro de médico é excelente, médicos bons, eu destaco Dr. Nilton, Dr. Emanuele, doutora, enfim, eu prefiro não citar o nome dos médicos, mas todos os médicos de Santa Maria estão atendendo com carinho, com respeito, mas também muitas vezes, por informações que têm, são um pouquinho limitados. Então a gente quer melhorar na saúde. Eu tenho um sonho particular de construir ali na frente da unidade básica de saúde um espaço coberto onde sirva-se um café, tem pelo menos uma garrafa de café e uma água ali pro pessoal que está esperando o transporte para fora do município, que possa fazer um lanchezinho, quem sabe, que seria um sonho meu e uma proposta que eu vou apresentar, que tenha nas madrugadas ali, o pessoal fica no frio ali, que tem um espaço coberto para eles ficarem esperando o transporte que vai levar até
0: dia
1: outros grandes
0: centros. Dia de chuva é pior ainda?
1: Dia de chuva é pior, dia de vento não tem onde se abrigar agora com esses problemas aí dos intempéries da natureza. Piora, o pessoal tem medo de ficar ali, então nós um sonho muito grande de fazer ali um local coberto, um espaço onde tem um lanchezinho para é algo que eu proponho, se pudesse fazer já, maravilha. Não é vaidade minha de realizar isso, é uma necessidade da população. Eu vejo muitos municípios têm ganho até um vale para almoçar quando não consegue trazer no horário certo. Então, porque a maioria do povo que necessita, principalmente do SUS e do transporte do município, são pessoas que muitas vezes não são as mais abastadas, são os menos abastados. E às vezes, para nós, pode ser que um dia não faça falta 10, 15 reais, mas é para essa pessoa que está lá, doente, que está lá esperando por uma consulta num grande centro, passou meio-dia, uma hora da tarde, às vezes por causa de uma ou duas pessoas que tem que consultar e o carro tem que esperar, ficam com fome a tarde inteira. Então, eu acho que isso não é justo. Uma das formas de resolver isso também seria, de repente, alguma forma legal dele poder ter acesso a um vale para ele comprar um lanche, pelo menos um sanduíche ou um almoço, para que ele possa esperar até tarde, que nem saco vazio não para de pé, né, Jair?
0: Com certeza. Agora são 9h15, Aguinaldo, agradeço você pelo tempo disponibilizado, vindo de Santa Maria do Oeste para falar com a nossa equipe aqui da 102 FM. Um bom retorno, sucesso na tua caminhada e vamos marcar um dia desse para a gente fazer um bate-papo mais prolongado aqui falando alguns detalhes de Santa Maria do Oeste e o teu sonho também para Santa Maria.
1: Tá, joia. Eu quero encerrar agradecendo, Jairo, a você. oportunidade, agradecer ao povo de Santa Maria do Oeste. É, eu sempre digo que o mandato começa, tem começo e tem fim. Mas o compromisso com a população não tem prazo de validade. E o nosso compromisso continua forte, continua ativo, apesar de estar sem mandato.
0: Até porque apesar o político passa, o povo fica.
1: O né? político passa, o povo fica. E o compromisso com a população continua. É, podem me ligar a hora que precisarem. É, lógico que a gente hoje não tem mandato, mas nós temos amigos, vereadores, que podem interceder também junto conosco. Nós temos acesso a deputados e respeito muito a Câmara Municipal, cada um com o seu trabalho, uma avaliação que eu faço, que uns fazem um trabalho melhor, outros menos, né? Uns trabalham mais, outros trabalham menos, isso é natural em qualquer segmento, mas respeito muito os 9 vereadores. Eles às vezes me perguntam, e o meu voto, como é que foi? Eu disse, teu voto foi da tua consciência, como você pensou, o voto teu é livre, então você faz como você quer. Respeito todos, tenho uma grande satisfação de ter uma grande amizade e parceria com o vereador Elias. Agradecer mais uma vez a você, ao Marcos, a Zaya, enfim, a Tânia, o Paulinho, todo esse pessoal aqui dessa rádio, o meu compadre Samuel, que daqui a pouco está entrando no ar. Já aqui chega também. Por aqui. Então, quer dizer, estamos aí, estamos com um time preparado para entrar em campo. Vamos nos preparar mais ainda, nós temos 2 anos para correr o município, nós temos junto aí os nossos companheiros, como eu falei, não tenho vaidade nenhuma. O nome que for escolhido desse time que eu citei aqui vai ser por mim apoiado, vai ter tem o meu carinho, tem o meu respeito enorme por todo esse povo. Quero agradecer muito a minha família, minha filha, meus filhos, meus netinhos, a minha esposa, em especial a Elza, que ontem teve de aniversário também, uma guerreira junto comigo.
0: Parabéns junto com o Marcão ali, eu esqueci do Marcão.
1: Parabéns do Marcão. Então, é uma guerreira que tá junto comigo. Ela diz que não gosta, mas na hora de pegar no arrojo da política, ela entende da política e faz junto a política junto com a gente. Então, isso aqui é gratificante para mim também. E eu, todos os amigos, algum que eu esqueci, peço perdão de coração, porque a gente enfrenta um microfone, às vezes fica
0: um pouco tímido.
1: Fica um pouquinho tímido mas peço perdão de alguma pessoa, de algum amigo que eu vinha a esquecer. Eu estava esquecendo o Reinaldo, lembrei na hora que eu lembrei do esporte. Então, o Reinaldo também é um companheiro. Enfim, Deus abençoe a cada um, a cada voto que acreditou no trabalho sério do Aliel Machado, sério do Hussein Bacher, em especial um trabalho sério de quase 1000 pessoas aí que votaram entre os 2 candidatos. Então, isso é gratificante, isso nos deixa animados a prosseguir, a insistir e acreditando que nosso município pode ser cada vez melhor.
0: Acreditamos dessa forma. Um bom retorno, Aguinaldo.
1: Obrigado.
0: Agora são. Valeu, um abraço. São 9h18, voltamos já depois do nosso intervalo comercial, falando então com o delegado que já está aqui nos estúdios da 102.
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0: Agora são 9h20 da manhã, nós voltamos aqui com o programa Mãe Livre da 102 FM, como nós já falamos aqui no início do programa, nós estamos recebendo aqui nos estúdios da 102, Dr. William Gama, que é o delegado de polícia aqui de Pitanga, para a gente falar a respeito da mega operação que aconteceu ontem aqui na cidade. Então o Marcão já
1: convida. Vamos chegar. Doutor, bem-vindo à programação, bom dia, né? Vindo agora ao vivo e a cores para falar, né? Dessa, acho que é a maior que a gente viu aqui, operação aqui na cidade. O que o senhor pode falar a respeito desse trabalho? Não é um trabalho de hoje, né? É um trabalho desde quando o senhor chegou, o senhor já falou que já vinha fazendo um trabalho diferenciado na cidade e agora mostrou esse grande trabalho, inclusive repercutiu a nível nacional, doutor. Bem-vindo à programação, bom dia.
2: Bom dia Jairo, bom dia Marcão, a todos os ouvintes aí da 102. Eu tô sempre repetindo essa mesma fala, porque como já você já falou bem, não foi um negócio que a gente fez semana passada e estourou hoje. Ela começa no começo do ano, assim, quando eu assumi a comarca, montei a minha equipe, né, coloquei o jeito que eu trabalho, eu perguntei quais são as duas lideranças, ou quais são as lideranças, e que me apontaram duas, né? Estou antecipando. Quais são as lideranças ou os indivíduos que querem se apresentar aqui como liderança de tráfico? E aí, tem um pessoal que está mais antigo na comarca, falaram, olha, doutor, tem esses dois aqui. Quem são esses sujeitos? Eles moram aqui? Não, eles estão com mandado em aberto há 3 anos. Um deles com condenação definitiva. Então, indivíduos há 3 anos que deveriam estar atrás das grades, então estavam soltos, né, e tocando o terror aqui em Pitanga. Esses homicídios decorrem do tráfico. Tirando um homicídio que teve aqui, que foi de uma menina que esfaqueou o próprio marido, que foi lá na Vila Isabel, tirando aquele homicídio, todos os outros decorrem de disputa de tráfico. E aí a gente adotou duas linhas de trabalho, certo? Essas linhas que estão acontecendo em Pitanga. A primeira é, vamos prender essas lideranças. A segunda é, vamos descapitalizar, vamos tirar o dinheiro. E de onde é que vem o dinheiro? Do tráfico. Porque nós temos o que a gente chama de tráfico de subsistência, que é aquele traficante perrapado, que ele não arranja emprego, ele não estuda, ele está inserido no tráfico, a vida dele foi o tráfico. Então, assim, ele tira o dinheiro da subsistência para traficar, certo? E até a própria legislação tem uma figura especial para esse traficante quando ele não é reincidente, quando é, enfim, ele tem uma pena bem menor. É importante a gente fechar esse traficante? É importante porque os crimes derivados, os furtos, né, o roubo que aqui quase não tem, eles, o noia, ele furta para pegar droga na biqueira, não tenha dúvida disso. E recentemente, em Boa Ventura, eu fechei uma boca de fumo lá, tinha maconha, tinha uma certa quantidade de cocaína. Mas esse trabalho, se a gente ficar só fechando biqueira, a gente vai ficar o resto da vida enxugando gelo. Então, a segunda linha é, vamos fechar o máximo possível ao mesmo tempo e colocar isso atrás das grades. Preciso dizer que esse trabalho não é um trabalho meu, eu gosto de dizer, é um trabalho nosso. Nosso de quem? Da Polícia Civil e da Polícia Militar. Nada disso foi feito o delegado William que fez. Eu preciso falar que o Coronel Busnello, chefe do 16º Batalhão, faz parte.

0: locais onde esses indivíduos relacionados com o tráfico estavam. Qual foi o resultado? 40 mandados de busca e apreensão, a maioria em Pitanga, mas nós tivemos 2 mandados de busca e apreensão em Campo Mourão, em Marialva e em Guarapuava. Porque esses mandados estavam relacionados com esses endereços estavam relacionados com indivíduos com mandado em aberto em Pitanga, investigados em Pitanga. E tivemos 10 mandados de prisão, certo? 6 mandados por tráfico, e aí eu quero reforçar, 3 mandados por furtos. Por que eu gosto de reforçar isso? Porque o furto, ele causa essa indignação na sociedade, né? Assim, poxa, o sujeito foi lá, quebrou o vidro do estabelecimento, furtou, cadê a polícia? Mas o furto é um crime extremamente difícil de você conseguir uma prisão, você sabia? Porque ele não envolve violência, o judiciário muitas vezes não tá... São órgãos distintos, a polícia ela tá ali, a polícia ela tá todo dia ouvindo a população. O judiciário tá lá tocando a coisa deles, né? Então assim... teve um furto recente que o indivíduo entrou numa loja, à luz do dia, pegou uma caixa de som, não sei se vocês acompanharam, sim, na Pontarolo, uhum. Acompanhado de uma mulher, depois eles foram para uma loja de bonés, a mulher, à luz do dia, de cara limpa, furtou lá, e aí as pessoas, cadê o delegado, assim, a gente já sabia quem era, mas não tinha mais flagrante. Não adianta e a gente não pode sair entrando em casa para recuperar coisa, porque depois é tudo anulado, esse indivíduo vai ficar solto. Nós incluímos esses indivíduos, esses dois, são cunhados, certo? E teve um terceiro caso aqui que repercutiu bastante, que foi um idoso que reagiu a um assalto. Vocês viram essa notícia?
1: Sim, também.
0: Ele mordeu o indivíduo, o indivíduo fez sugesto de armas. Já antecipando, esse indivíduo, nós sabíamos no mesmo dia quem era. Fizemos diligência para prender e não prendemos. Não tinha mais flagrante, o que é que faz? Tem que ir pro papel, o trabalho da polícia predominantemente é o papel, a investigação. Identificamos, a vítima reconheceu. E olha a coincidência, o cara era irmão da menina que furtou a caixa de som lá na loja. Então, incluímos nessa operação porque nós mobilizamos um efetivo aí de guerra mesmo. Nós fizemos um cerco na cidade, a cidade estava toda cercada, as saídas cercadas. 2 helicópteros aí para fazer a contenção aérea e dar suporte às equipes. E os 3 foram presos. Os 2 dos furtos e esse cara que meteu esse assalto tentado aí pro idoso. Os 3 estão sobre as grades. E esses caras, por que eu tô fazendo essas considerações todas? Eles são nóias, sabe? Eles não são não justifica, evidentemente. Um deles, assim, se você pegar os últimos 7 BOs de furto que tem lá na delegacia, foi ele. Foi ele furtando. Então a gente juntou tudo isso e é um cara que saiu de circulação. Voltando para a operação, e aí? A gente fez esse monitoramento, esse rastreio, 40 mandados, que foi que resultou? 7 armas de fogo apreendidas. Dentre elas, uma .45. .45 é uma arma que a gente chama de arranca-braço. Você leva um tiro de .45, esqueça.
2: Arma pesada.
0: A dispersão de energia no seu corpo é muito alta. Você levar um tiro de .38, a depender da região, que não tiver órgão, né? Você fica bem. Você levar um tiro de .45, é caixão em vela preta. Então nós recolhemos uma .45. Vamos falar especificamente desse alvo, de onde estava essa .45. Era um alvo em que eu já havia recebido mensagens de outros delegados de fora, delegados de Curitiba, me perguntando, olha, a gente está com a informação de que o vulgo tal, que é um vulgo do PCC, está aí por Pitanga, você sabe? E aí eu não poderia confirmar nem desconfirmar, porque eu não tinha certeza se era esse indivíduo. Mas nós trabalhávamos com essa linha, que esse indivíduo, que o pessoal estava me perguntando, era de fato esse guarda-roupa. O guarda-roupa é aquele sujeito que guarda armas e guarda drogas para a facção. E esse indivíduo estava em Pitanga. Por conta disso, e já sabendo dessa periculosidade, falei com o Coronel Busnello, olha, vamos distribuir as equipes, e se o senhor puder, designe uma equipe Rony. Porque a equipe Rony é uma equipe padrão, acho que é a elite da Polícia Militar, né? Tirando o COI, que é o BOP, né? A equipe Rony é especialista. E os caras bancaram os caras de 45 lá, sabe? Aí os caras foram entrar, aí o que é que a Rony encontrou? No nosso alvo, um dos alvos principais. A gente tinha 3 alvos principais. Esse primeiro com os dois casais, o casal, né? Esse primeiro alvo que tinha 45 era um casal. Os dois tinham mandado de prisão, que a gente pediu pela prisão. 1,5 kg de cocaína, 4 kg de maconha e 2 armas de fogo dentro.

0: dentre elas uma 45. E você pensar que uma cidade com 35 mil habitantes, um quilo de cocaína é muita droga, gente. Porque maconha, a maconha você pega no Paraguai fácil ali. A cocaína é mais difícil, é uma droga mais cara. O quilo da cocaína chega a quase 30 mil reais no mercado da traficância. Então é um prejuízo muito grande pro crime. Vamos para outro local onde esse primeiro confronto que eu tô falando para vocês, da 45, equipe Rony, foi ali na Planalto, já subindo, não sei se chama Jardim Maravilha, mas é bem mais, quase encostando quando você olha no mapa.
1: Jardim Maravilha é para cá.
2: Ali é Planalto, doutor, lá em cima.
0: É Planalto, né?
2: Jardim Maravilha é aqui pro lado, subindo aqui.
1: Da colina.
0: Então é porque eu tô confundindo com outro alvo. Lá é bem em cima mesmo do Planalto, quase já saindo da
2: Glória?
0: Pra estrada. É bem lá em cima mesmo.
1: Do conjunto lá,
0: né? Isso, bem lá em cima. Esse foi o primeiro alvo. O segundo, que eu destaquei a equipe Rotan aqui de Pitanga, eu falei, olha, os meninos da Rotan conhecem os caras, coloca eles, foi a equipe Rotan e a equipe Choque, sabe, do 16º. Os dois tornozelados, tá? Os dois tornozelados. Um deles, amplamente conhecido aqui pelo meu policial, de ser bandido desde menor, nunca quis nada com a vida. Estavam tornozelados. Quando é que o indivíduo está tornozelado? Para a população saber, para vocês terem compreensão. Por que é que o indivíduo fica tornozelado? Duas opções. O juiz negou a preventiva. Disse, olha, não é caso de preventiva. Porque uma prisão preventiva, ela é extremamente rígida para você conseguir. Tem que ter prova, tem que ter indício. Uhum. Esse indivíduo tem que estar ameaçando testemunha. Esse indivíduo tem que estar ameaçando fugir da comarca. Esse indivíduo tá cometendo novos crimes. Se o juiz achar que não é esse o caso, ele dá uma tornozela pro cara ficar. Olha, acho que a tornozeleira é suficiente para você. O outro caso, qual é o outro caso? O indivíduo tá preso, já foi condenado, já passou o processo dele, ele tá no regime fechado. Só que o preso, a legislação permite que ele progrida de regime. Ele tá no fechado, vai pro semiaberto, até chegar no aberto. E às vezes, por não ter vaga no semiaberto, a justiça dá uma chance para ele, dá um benefício para ele e ele fica no aberto, em liberdade, com a condição de ficar com a tornozeleira. Só que qual é a condição dele ficar com essa tornozeleira? Tanto no caso da preventiva, quanto no caso da progressão de regime. Ele tem que estar trabalhando, ele tem que estar estudando, ele tem que estar dentro de casa se ele não está. E esses caras estavam traficando, certo? E esse segundo local é... Sabe esse... Quando você tá saindo de Pitanga, que você faz um retorno... E tem... Tem tipo uma sucata ali naquela região.
1: Perto
0: do Santa Regina. Tem um ferro velho ali, gigantesco. Ali era uma biqueira que nós estávamos monitorando. Não adiantava nada a gente ir lá, pegar esse indivíduo. Vamos cercar esses caras na operação. E aí, esses caras foram presos recebendo a equipe Rotan com arma na mão. E aí, se é da mãe do policial tá chorando, eu prefiro que a mãe do bandido chore, né? Morreram em confronto. Ah, todo mundo fala que não, gente, o policial, a perícia, ela não mente. O perito que vai lá, ele sabe a posição do corpo, a posição das armas. O policial, ele atua dentro da lei. Se o policial é recebido com arma na mão, ele vai preservar a vida dele e a vida da equipe deles. E esses dois tornozelados, estavam com droga e arma nessa localidade. Então a gente já tem as quatro baixas aí da operação, que foram esses dois pontos aqui. Um no Planalto, outro ali próximo da Vila Regina. O terceiro alvo principal era um alvo que estava morando ali perto do Corpo dos Bombeiros. Sabe onde é a sede dos bombeiros?
2: Sim, sim.
0: Mesma situação, tornozelado por conta de progressão de regime. Ele ganhou a direito pela justiça, né, de ficar em casa, olha, vai... E o que é que o cara tava? Com uma pistola cheia de munição. Prisão dele, tá preso agora. Os demais, encontramos armas também, mas esses já não eram tão alvos, os principais que eu falo pra vocês, né? Esses cinco indivíduos eram os cinco que a gente queria prender, né? E quatro acabaram mortos aí por tentarem a sorte. Porque o azar já é garantido. Quando você peita a polícia, o azar é garantido. Você pode tentar a sorte. E no caso, o azar deles aí estava garantido. No mais, a gente prendeu drogas, o balanço da operação foram 15 pessoas presas, tiradas aí de circulação. A operação movimentou 200 policiais, isso é um efetivo de guerra para a cidade de Crepitanga, né? Mas a nossa ideia, nossa que eu falo, minha do Coronel Busnello, não é o delegado William. O delegado William é o que representou pela prisão, é o que está pós-operação, as coisas ficam lá, porque é a Polícia Civil que toca essa parte com o Judiciário. Mas toda a logística de investigação, logística de cerco policial, logística de distribuição, foi tudo feito com a PM. Não foi que a PM nos auxiliou, não foi a polícia, foi junto, fomos nós. Não é a Polícia Civil. E é um trabalho de integração que tem dado muito certo. Recentemente, eu acho que até mandei um áudio para os senhores, na época, que teve aquele rapaz que foi encontrado amarrado na Limeira. Todo mundo, o que foi que aconteceu? Cadê a polícia? Começamos a trabalhar, e é um trabalho difícil, porque o cara não quer falar, o cara é envolvido com crime, o cara é do meio do crime, ele não quer falar. Eu, no mesmo dia, eu fui no hospital falar com ele, e aí ele mentiu, sabe? Tô só recapitulando aqui pra no final dizer que ontem ele foi preso também, pela Polícia Militar. A vítima falando assim, ah, eu não sei, eu não lembro, encapuzado, meus agentes foram em campo, olha, tá mentindo, os caras saíram de cara limpa no carro, fui lá em Guarapuava, ele foi transferido pra Guarapuava por conta dos golpes, né? Coloquei, ó, você tem a obrigação de falar, você é vítima, né? Dê a prensa nele, porque ele não pode mentir. Você só pode mentir pra polícia quando você é bandido. Quando eu pergunto, você fez isso? Não, não fiz. Então, paciência, você tem direito ao silêncio, a justiça não pune o bandido mentiroso. E aí ele identificou parte deles, nós identificamos os quatro envolvidos com esse tribunal do crime aqui em Pitanga. Deflagramos a operação com a Polícia Militar, pessoal, com a Polícia Militar. Por quê? Tem nos auxiliado, a gente não faz nada sozinho. O meu efetivo aqui em Pitanga não comporta, é uma comarca gigante. É Pitanga, Mato Rico, Boa Ventura, Santa Maria do Oeste, para uma equipe de 7 policiais. Eu tenho que incluir a Polícia Militar, e os caras são extremamente parceiros. Eu só tenho a agradecer a Polícia Militar. E esse cara, faltava um prender. O principal, o que articulou aquele tribunal do crime, foi preso ontem pela Polícia Militar. Foi preso em Cândido, se não estiver enganado. Cândido de Abreu. Então, acho que o resultado tem mostrado o seguinte, que a Polícia Civil e a Polícia Militar estão atentas. Essa operação não foi a conclusão, não, ela é um início. Nós estamos começando, e a tendência é a gente diminuir cada vez mais, e que a bandidagem coloque na cabeça que não dá para peitar. Se peitar, ou é cadeia, ou é morte.
3: Então, pela sua fala, a operação da Jaira deu-se entender que não para por aqui. Tem muita coisa para vir pra pela frente ainda.
0: Não para.
3: Além da parte, claro, burocrática, papel e tudo mais, tem outras que poderão aparecer por aí.
0: Não para. A gente tem um indivíduo aí ainda solto, que a gente quer muito prender ele, a gente tá na cola. E fora isso, tem os que escaparam, né? Tem os que da operação 1 ficou fora, não tava na cidade, infelizmente, né? Tem esse, e a gente sabe que o crime nunca acaba, né, gente? A história da humanidade é a história do crime. Se a gente voltar lá pra Adão e Eva na Bíblia, a gente tem Caim matando Abel. Não vai ser aqui em Pitanga que o crime vai acabar por conta do delegado William. Mas, tudo, a gente tá alerta a todo tipo de situação. E assim, eu garanto pros senhores que a gente não tá cansado, não. Se quiser tentar a sorte, a gente vai estar em cima o tempo todo. E a gente tá, pessoal, atento. Todo dia eu leio os boletins que acontecem na cidade. Todo dia eu acompanho a rede social, eu vejo o que acontece. E a gente tá trabalhando, tá? Eu acho que essa operação demonstra aí que, apesar da gente não ser um cara que eu não apareço, eu não sou de ficar postando, não sou de aparecer, mas tô lá trabalhando. E a minha equipe também, queria agradecer profundamente e parabenizar os policiais da 45ª. Esses três sujeitos aí do furto, nossa, eles estavam tocados aí em acampamentos, que é difícil esses assentamentos, sabe? E os meninos foram lá igual o cão perdigueiro, sabe? Que é um cão de caça. E trouxeram, acharam, e estavam tocados lá em Boa Ventura, não estavam, fugiram da operação, né? Já estavam fugidos, porque sabia que a gente sabia que eles tinham furtado, e os meninos acharam lá. Esse eu coloco na conta dos meus policiais da 45ª aí, que acharam, desenterraram esses malandros intocados lá em Boa Ventura de São Roque, e agora estão presos.
1: Doutor, então estão enganados aqueles que pensam que a polícia trabalha só na operação. Quando tem a operação é que já está tudo concluído, tudo investigado, é somente ir buscar. Seria isso o trabalho da polícia?
0: A polícia, essa investigação, como eu falei para os senhores, começa em janeiro, fevereiro desse ano. E ela estava pronta, só para deixar claro, antes do período eleitoral. A gente estava com todas as decisões nas mãos, estava com todos os alvos monitorados desde o período eleitoral. Aí o que acontece? Para reunir um efetivo desse é uma logística gigantesca, pessoal. Para você conseguir um helicóptero, e aqui eu fica a minha admiração, porque eu não sou do Paraná, né? Sou do Ceará. Uhum. E eu não achei que seria tão fácil. Claro, é trabalhoso, mas eu não tive obstáculo, sabe? Aquele obstáculo burocrático de vamos ver e tal. Não. A situação em Pitanga é essa, eu preciso desse efetivo para cobrir a cidade, fazer um cerco na cidade e prender esses indivíduos. A resposta estava em 2 helicópteros sobrevivendo a cidade, 200 policiais, 9 cães policiais. Gente, cão farejador é caro. Não sei se vocês sabem, mas um cão treinado é coisa de 60 mil que o Estado gasta. É muito caro. E esses cães, eles não ficam concentrados em um batalhão, eles ficam espalhados pelo estado todo. Quando tem operação, eles vão lá. Então, assim, você mobilizar um efetivo desse é trabalhoso. E o pós-operação, a operação durou o quê? 6 horas? Eu acho que 11h30, eu tava lavrando o último flagrante ontem. Agora tem uma série de coisas. Tem arma para comparar efeito balístico, se essa arma está envolvida em outro crime. Tem telefone para analisar. Tem outros indivíduos que ficaram... Então, assim, daqui para novembro, dezembro, já vou estar marcando aí com vocês de novo. Ó, Marcão, resultado da operação. Se Deus quiser uma outra operação, eu vou dizer, olha, desdobramento da operação Pitanga. Prendemos esses indivíduos. E é fato, é certo. Porque, assim, quando se trabalha, o trabalho ele é produtivo, né? O ócio que é deletério, o ócio, você ser ocioso, você ficar parado, é extremamente deletério. Isso para qualquer área da sua vida, se você não estuda, se você não trabalha. E a polícia trabalhando com informação, com seriedade, em companhia aí da polícia militar, de novo, não faço nada sem a polícia militar aqui de Pitanga, aqui do 16º Batalhão. Sem eles, essa operação não tinha ocorrido, porque a operação não é minha, a operação é nossa, é minha e do comando do 16º aí, que eu quero agradecer o Coronel Busnello pela parceria aí em disponibilizar uma equipe, pessoal. Assim, se eu precisar, evidentemente, de acordo com a legislação, a disponibilidade deles, Coronel, preciso, como foi a prisão de uma das lideranças aqui, o vulgo Penoso. O Penoso era uma das lideranças que estavam há 3 anos com mandado de prisão solto. Quando eu cheguei aqui, eu até conversei com o antigo, o Penoso é desde a delegada El, que está tentando aí. Eu falei, bom, pois vamos tentar desse jeito aqui, que é o meu método de trabalhar. E aí chegou a informação de que o Penoso estava no Barro Preto, uma chácara dificílimo acesso para fins de polícia, né? Se você for entrar lá de carro, ok. Mas na hora que você mete o bico numa viatura, o bandido corre, né? Liguei pro coronel, a gente tá com o Penoso aqui, formação 100% cravada, que tá aqui nessa chácara no Barro Preto. Preciso do efetivo. 2 equipes choque e 1 equipe Rotan. Pra mim é muita coisa. Pra você deslocar lá de Guarapuava 2 equipes choque, que são profissionais extremamente habilitados, extremamente capazes, né? Assim, é o que a gente tá falando aqui da elite da polícia, né? Um batalhão de choque. Passa por um treinamento rigoroso. E eu fui com meus policiais. Montamos um mapa, montamos um cerco, entramos na mata. Isso ninguém vê, né? A gente entra na mata. Na hora do atraque, o sujeito tenta fugir e aí a gente não conseguiu porque tínhamos um efetivo suficiente para prendê-lo. Foi preso graças ao apoio lá do Coronel Busnello com a equipe dele.
3: Só quero só fechar esse bate-papo, o pessoal tá parabenizando o senhor. A equipe, a polícia, a população participando aqui no nosso WhatsApp, parabenizando pelo trabalho do senhor, da 45ª DRP aqui na nossa cidade, também o pessoal do 16º também, o pessoal da 3ª Companhia, parabenizando pelo trabalho da polícia aí.
0: A gente fica muito satisfeito com o reconhecimento da população, né? E o recado é que o trabalho tá só começando aí, né? Me mudei agora para uma casa nova em Pitanga, para justamente me ficar mais confortável e a minha ideia é ficar aí nos próximos anos para a gente tentar dar uma resposta ainda mais eficaz e garantir o sossego aí para a população, que é um povo trabalhador aqui, né? Do meio do estado.
1: Ok, doutor, nós agradecemos, né, o tempo disponibilizado para nossa equipe, para informar a população também, muita gente bem perto do rádio agora para ouvir a respeito desse trabalho que movimentou a região, essa mega operação, e deixamos sempre os microfones à disposição o senhor que queira falar com a população sempre pode agendar, mandar uma mensagem aqui para a rádio ou pessoalmente, estará sempre à disposição aqui, doutor.
0: Eu que agradeço o espaço e assim, conte com a gente sempre, tá? Se precisar, tiver informação, procure. Se você não tem, isso o ouvinte que está nos ouvindo aí, não quer ir na delegacia. Teve gente que foi nessa operação, teve informação dessa operação, que foi gente querendo falar pessoalmente comigo lá. Ah, eu só falo com o delegado. Foi lá receber, a pessoa me falou, é assim, assado. E deu certo, sabe? Era uma pessoa cidadã, comprometida aí com a sociedade, nos passou a informação e essa informação se concretizou. No mais, agradecer o espaço aí de vocês e sempre que a gente tiver novidades, vou estar passando aí para a população estar informada do que acontece na comarca.
1: Nós que agradecemos, doutor, pela entrevista. São 9h45, voltamos já.
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0: São 9h48 agora, já estamos com o programa dos Piá, Marcão.
1: Já, vambora. Vamos dar um abraço pro Paulo. Paulo, obrigado pelo carinho. Seu João Maria Polici, obrigado. Nelson Teles, parabéns, Marcão, mais uma vez aí. Oh, valeu, um abraço pro final de semana. Ao Nelson, a Maria Josélia também. Parabéns, Marcos. Deus abençoe, saúde, paz, alegria. Ouvindo sua voz por muitos e muitos anos no rádio. Opa, amém, obrigado. Obrigado pelas palavras, hein, Maria? Obrigado aí, viu? A Rosana também, Marcão, parabéns, felicidade sempre. Dona Neuza também, Silvana, José, nossa, tem uma galera que não vai dar tempo, mas, gente, obrigado pelo carinho de vocês, que Deus abençoe grandemente aí o seu final de semana, seu feriadão também. Eu ainda volto às 13 horas hoje aqui na programação, mas um abraço, obrigado pela semana que vocês tiveram aqui com o nosso jornal também.
0: Valeu, gente, quero abraço a todos, um bom final de semana pra todo mundo, feriadão também, né, segunda-feira, aproveite aí o feriadão, mas com responsabilidade, né, Marcão? Responsabilidade. Sim. O Samuca vem na sequência com o programa dos Piá.

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Então vamos iniciando, bom dia! Bom dia! Bom dia, Pitanga! Muito bom dia a toda a região centro do nosso estadão do Paraná. Vamos iniciando por aqui mais uma manhã, excelente manhã a todos vocês. Até que enfim, né, chegou a famada sexta-feira, final de semana, com feriado prolongado aí, segunda-feira, dia das crianças. Segunda-feira, feriado, então final de semana um pouco mais longo aí. Pra você que tá trabalhando aí no comércio, pra você que tá trabalhando aí na empresa, na indústria, aí nas lojas, aí no nosso centro aí. Então, feriado um pouco mais longo aí pra muitos, né? Não pra todos, né? Pra, igual eu tenho que trabalhar aí na segunda-feira, né? Então, pra muitos aí, um feriado prolongado aí pra esse finalzão de semana. E o que combina com isso aí, ó? Sábado, domingo, segunda, terça, feira aí, tudo feriado aí, sábado, domingo, segunda-feira, né? Terça-feira volta tudo normal. Mas o que que combina aí com o seu final de semana e feriado? Combina, conta pra nós aí, ó. Hoje tem, né, a combinação perfeita: R$150 no Pix, mais um costelão de 5kg pra você tá aproveitando aí esse finalzão de semana. Costelão de 5kg aí, vai fazer com a família churrascão? Dá pra partir em duas essa costela e fazer aí dois churrascos aí de uma costela de 2,5kg. Então é carne aí pra Dedel, pra você tá assando aí pra esse finalzão de semana e mais R$150 no Pix aí pra tá comprando refrigerante, a cerveja gelada. Tá comprando aí o Gora Cachaça, né? 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E você é o nosso convidado a tá chegando por aqui, já participando, interagindo, mandando sua mensagem, seu áudio. Tem também a promoção aí do Barracão dos Presentes, das crianças aí. Sorteio na segunda-feira. Sorteio de uma bicicleta e um patins. É uma bicicleta e um patins. Só quem ganha é quem? A criançada que participar, manda vídeo, manda áudio pra nós aí. Então já. Vamos lá, vamos chegando por aqui. É mais um programa.

Alôzão, meu amigo Cabelo, tá lá na escuta. Daqui a pouquinho vamos tocar Chapéu Bege. Pedro Sanches e Thiago vai estar aqui em Pitanga. Se tudo der certo, né, Cabelo? Nada der errado aí também no sábado, aí dia do show. Vão estar aqui com nós aí no programa dos Piá. Então aí tem música nova, Chapéu Bege, Pedro Sanches e Thiago vai estar em Pitanga. Vai estar em Pitanga mais um evento aí. É uma parceria aí com o Cabelo, uma parceria com o pessoal aqui que tá trazendo aí o dia 24 de outubro, algumas atléticas também aí, junto aí no segundo Agrofarra, Pedro Sanches e Thiago, Matheus e Turelli e também DJ Clarinha vai estar aí no centro de eventos, o CP, fazendo a festa aí e vai ter sorteio, né? 24 de outubro, sábado, dia do show, no dia 24 também a gente vai estar sorteando aqui um kit do Pedro Sanches e Thiago, vem copo personalizado, vem boné da Texas Farm, vem adesivos, uma caixa toda personalizada, cheia de produtos aí pra sorteio então aí no oferecimento aí nosso amigo Cabelo e também aí da segunda Agrofarra aí dia 24 de outubro no centro de eventos da OCP.

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0: só mais hoje, amanhã, domingo e segunda-feira de feriado aí. Daí a gente para lá por terça, né, João? Rapaz do céu, bom dia.
1: Bom dia, Samuel. Bom dia, ouvintes da Rádio 102, ouvintes do programa dos Piá. E exatamente, só vai parar terça-feira. Terça. E eu acho que terça não para a chuva. Então,
0: vai
1: pode mais. Parar, mas a chuva não para.
0: Viu? Não passei a previsão do tempo, né? Uma... Na verdade, a previsão de chuva mesmo tá pra partir de terça-feira.
1: Da onde, homem?
0: Tô te falando.
1: Mas amanhã tem previsão pra não sei quantos milímetros.
0: Não, mas chover com força mesmo.
1: Ô, louco, viu? Mais do que tá chovendo?
0: Mais do que tá
1: chovendo. Mas daí nós vamos ter que fazer uma arca de Noé, daí?
0: Não, não tava prevista a chuva de ontem, né? A tempestade de ontem, ela veio relâmpago, né? A previsão, na verdade, era de hoje, sexta-feira, a partir da tarde, a gente ter vendaval pra nossa região. Esse vendaval se adiantou e se adiantou com muita força ontem, né, Pitanga? E ontem o céu tava, viu, tava piscadeiro de raio e vento e trovão e...
1: Depois das seis começou a dar um medinho, né?
0: Ali, viu, ali põe 7 horas da noite, ele começou a dar medo, rapaz, parecia o fim do mundo, né? Mas assim, graças a Deus, né, veio uma chuva, calma, não deu pedra, pelo menos, né, eu não vi...
1: Não vi também relato de pedra, só vi uns ventinhos meio nervoso, mas eu sei que amanhã tem previsão.
0: Tranquilo, né?
1: E muita previsão.
0: Eu tava assistindo o jornal hoje pela parte da manhã, aquele Bom Dia Paraná, né? Tava mostrando que os ventos aí no Paraná acabou derrubando até mesmo torre de alto portante. Aquelas torres já maior, grande, aquelas torres de internet, sabe?
1: Alto o quê?
0: Alto portante, que é as três pés, sabe?
1: Alto portante.
0: É, que é as três pés, que tem as estaiadas, que são as com cabeaço, né, segurando, uhum. Que é aquelas mais fininhas, uhum. Elas autoportando aquelas três pés, que é aquelas grandonas aqui, o pé dela é o tamanho da sala aqui, sabe? Derrubando torre autoportando.
1: Vocês acham que o programa dos Piá é só música e falar besteira? Olha o que a gente aprendeu hoje. Torre autoportante ou torre estaiada?
0: Estaiada com cabeaço.
1: Não, cara.
0: As fininhas amarraram um cabeaço.
1: Hoje eu aprendi duas coisas que eu não sabia o nome, pelo menos.
0: E a alto portante é aquelas três ou quatro pés, né?
1: Eu acho que você deveria trazer mais informações como essa de vez em quando aqui no programa, que o pessoal ia gostar de aprender também.
0: Será? Mas a gente é meio burro também, não
1: sabe? Mas, coisa, cara, eu acho que você tem um potencial muito grande, Samuel, pra trazer às vezes umas informações. Eu mesmo não sabia disso.
0: Não sabia?
1: Aprendi. Então, às vezes, essa parte aí da parte do rádio, da parte de transmissão que você tem conhecimento, você podia compartilhar um pouco também, de vez em quando.
0: Não, quando nós damos umas dicas aí.
1: Exatamente.
0: Começamos a dar umas dicas aí.
1: É, fica aí no ar aí uma ideia aí pro programa. E se eu tiver errado, pessoal, manda mensagem aí. O que vocês acham dessa ideia do Samuel trazer algumas coisas diferentes, algumas informações aqui no programa aí pra passar pro nosso ouvinte? Fazer
0: um podcast aqui, né?
1: É coisa, cara, é um negócio assim que eu nunca parei pra pensar.
0: É.
1: Exatamente.
0: Mas existe diferença, a diferença é grande, hein?
1: Mas, então, você que tem esse conhecimento, tem a ferramenta, sabe onde pesquisar, traz aí um negócio diferente pra nós.
0: Vamos tá falando com as vezes.
1: Mas e como é que tá as previsões aí? Me conta, amanhã, domingo, segunda, terça.
0: A previsão do tempo aí, pra essa sexta-feira, a previsão é de 8 milímetros de chuva, aí marcando ainda um solzinho entre muitas nuvens, aí a maior parte do dia nublado, marcando 27 graus, vai estar abafado, então, com a previsão aí até mesmo aí de vendaval, chuva forte aí pra sábado. Sábado, 27 milímetros de chuva, domingo, 6 milímetros de chuva, segunda-feira, 34.
1: Meu Deus
0: do céu. Só que eu falei que terça-feira ele começa a chover de verdade? Porque terça-feira tem 70 milímetros de chuva previsto. Terça-feira. Quarta-feira, mais 40 milímetros de chuva. Quinta-feira, 13. Sexta-feira, 42. Abrindo tempo aí, um solzinho, sábado e domingo da semana que vem.
1: Que dia que vai abrir o sol?
0: Pra eleição. Sábado e domingo da semana que vem.
1: Vai ser o quê? Que dia? 16, 17?
0: Vai ser 18.
1: 17
0: e 18. 17 e 18. Sábado e domingo.
1: Então você, mulherada, que não lavou roupa.
0: Se lascou.
1: Se lascou.
0: Se quebrou,
1: arrebentou. Pra você agora, que tá acabando as cuecas. Já não tem mais tênis pra sair, se prepare.
0: Se arrebentou.
1: Vai ter que usar sacolinha.
0: Eu vou andar sem, né? Meu, mas que situação.
1: Ah, sem cueca até dá pra andar. Não, não dá pra andar, não. Mas sem tênis é ruim.
0: Sem tênis não dá.
1: Ou tênis moiado, dá um chulezão.
0: Comprar os tênis, tipo umas galochas, né? De borracha, né? Crocs.
1: Só botar uma sacola, rapaz. Sacola do. Sacola de mercado, só embrulhar.
0: E tchau, né?
1: É que você nunca morou no sítio, cara. Nós que era do sítio, quando o ônibus encaiava, nós já andávamos com sacolinha na mochila. Já botava no tenisão ali, porque como é que ia virar pro barro?
0: Sim.
1: Quem é do sítio sabe. Manda mensagem ali quem é do sítio, que pegar o busão, que já encalhou o busão, foi pra casa a pé. Conta aí pra nós, pessoal. Vocês são... Tem muito ouvinte do sítio. Sabe como é que é.
0: E as aulas, como é que fica aí com essas estradas rurais que estão a benção de Deus? No tapete, né?
1: Não fica.
0: Os alunos, viu, essa semana que vem, não sei nem se tem aula.
1: Não, daí é as aulas, é o leiteiro, show, eu faço a sol, tem que buscar o leite, filho. Se é com trator, dois trator ou cinco cavalos na frente, tem que ir.
0: Nem trator, mas tá passando.
1: Então, bicho.
0: Aí lascou, né? Vamos fazer o seguinte, vamos tocar uma moda, a gente volta com os áudios. Hoje tem sorteio, né, João?
1: Hoje vai ter sorteio, Pix de R$150 da JR Rolamentos e mais uma super costela.
0: 5 quilos de costela, oferecimento Mercado União. E vamos chegando por aqui, então, no telefone WhatsApp. 42 99 00876. Queremos aí seu áudio ou seu vídeo. Aí tá acompanhando nós? Manda um videozão aí, tá no barracão, tá na sintonia, tá revisando as máquinas, tá na loja, tá na casa aí, tá fazendo faxina, tá organizando o almoço aí. Vai mandando pra nós, 42 99 00876.

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0: 6:52. Hoje tem sorteio, são R$150 no Pix. Tem também um costelão de 5 quilos aqui no oferecimento Mercado União. É uma parceria junto com o JR Rolamentos. A gente fazer a sua sexta-feira aí 100% melhor. É mais um feriadão desse aí prolongado, né, João? Fazer aí essa costela aí, dá partir no meio. Costela de 5 quilos, parte no meio aí, faz duas de 2,5 quilos, que ainda já dá aí dois churrascão, né?
1: Feriado prolongado, com chuva. Cara, o que que você quer melhor do que você ter um 150 pra gastar em cerveja, gastar sei lá no quê, e mais carne? Não tem, cara. É a melhor coisa que nós podíamos ter feito nesse final de semana prolongado, é colocar esse prêmio.
0: A segunda-feira vai ser extraordinário esse final de semana, né? Porque você pensa, dá pra tomar um porrão no sábado, outro porrão no domingo. E na segunda-feira você fica só curtindo a ressaca com chuva na casa, né?
1: Sem precisar acordar cedo, sem nada.
0: Sem nada.
1: É só abrir o olho e escutar a chuva.
0: Deixa eu ligar um filme.
1: Contar as goteiras no forro e voltar a dormir. Falar, depois eu resolvo.
0: Mais ou menos desse jeito. Vamos lá, povo. Quem quer ganhar, então, esse sorteio de hoje? Bom dia, bom dia. Vamos ver os primeiros áudios e vídeos aí que vem chegando.
2: Aí, João, estamos fazendo carne moída para pastel aqui. Põe o nosso nome lá no sorteio do Pix aí da Costel, tá bom? Tchau, João, valeu.
1: Valeu. Olá, pessoal da panificadora do Pedroso, cara, em peso. Peso, escutando o programa dos Piá, fazendo pastel, mexendo com aquela carne moída deliciosa da Bernadette. Então, um grande abraço aí pro pessoal da Panificadora Pedroso, o próprio seu Pedroso, a dona Bernadette, que são os caras.
0: Eu rachei com o vídeo do Wave.
1: Ah, você gostou?
0: O copo do Wave.
1: Se identificou?
0: Mais ou menos. Acho que não tanto, né? Mas quase.
1: Grande abraço. Eu achei que o recorte ficou meio pequeno, né? Tinha que ficou, você ter...
0: Na verdade, tem
1: quase
0: que ter uns copos meio diferentão, né?
1: Quase tinha que pegar um copo Stanley e fazer um...
0: Mas é, tem uns narizudão aí que tem que tomar café de colher, né?
1: Não tô falando que é o caso dele, né? Só baseado...
0: Eu lembrei porque o Ivo é meio conhecido, né? Mas foi engraçado.
1: Não por isso. Porque às vezes a pessoa fica brava, nós tá chamando de narigudo, né? A pessoa se identifica, né?
0: Mas tem uns que é, né? E fala, né? Eu sou, né? Tem uns caboclo, até mesmo... Os polacos são mais narizuzão, né? Na verdade, né? Você virar o boné pra trás vira tipo uma picareta, né? Né? Já viu essa ou não?
1: Eu não vi.
0: Uhum, se o polaco virar o boné pra trás, fica tipo uma picareta, né?
1: Os polacos são secos, né? De corpo
0: e vai ver esses polacos mandar umas mensagens aqui pra nós.
1: Mas é verdade, né, Maurício? Bom dia.
3: Bom dia, piadinha. Oi. Será que chove? Tamo aí, Maurício, tá? Põe meu nome no sorteio, toque um Bruno Barreto pra ouvir aí. Tamo aqui ferradinho até a minha chuva, fazendo um pizinho aí, ó, pra eu e o Adão. Fala aí, Adão.
0: Ô, Adão, tem errado lá no concreto, Adão? Tá fazendo o quê? Parece que tá reguando.
1: Nessa posição, parece que tá no banheiro.
0: Pode ser que esteja mesmo, né? Tá fazendo piso no banheiro, né? Um abraço aí, Adão. Valeu, Maurício. Piazar a obra aí. Não chove, né? Temos que se apronta e não chove pra se espiar a obra aí, né, Nelson?
4: Fala aí, Piazada. Bom dia, Samuca. Bom dia, João. Nelson Teles por cá. Fala, Nelson. Tamo aí. Escutando o programa dos Piá aí e o barulho da chuva, né? Coloca nós esse sorteio aí. E pede lá pra eles aumentar pelo menos mais uns 2 quilos na costela aí, mais uns 50 aí no
0: Pix aí. É pouco?
4: O final de semana vai ser meio prolongado, né, cara? Vai acabar lá por terça-feira, se não estiver chovendo. Se estiver chovendo, vai emendar o resto da outra semana.
0: Vai mais pra frente ainda.
4: Entendeu, Pialada? Tudo que é de bom.
0: Tudo que é de bom, Nelson.
1: O certo é já emendar feriado até dia 18, mais ou menos.
0: Vá até, né? Eu não sei, eu não posso te dar certeza, mas eu vi o quarto, não sei se é verdade ou não. Os professores que tiver na audiência, me corrija se eu tiver errado. Mas não sei se o professor não vai emendar aí pra terça-feira o feriado e adiantar o dia dos professores. Que daí já que tá em casa, que fica, né? No dia dos professores trabalham, né? Eu não sei que dia que é o dia dos professores. Deixa eu ver aqui. Dia dos...
1: Eu sei que meu aniversário é na terça, só pra avisar.
0: Terça-feira
1: é
0: teu aniversário.
1: Terça-feira
0: você sai daqui, né? Terça-feira você não trabalha também?
1: Claro que trabalha.
0: Dia 15 de outubro, dia do professor.
1: Então, mas ó, só avisando aí que quem quiser, né, às vezes mandar os parabéns, aí mandar um presente, alguma guloseima.
0: Como é que é? Salame defumado?
1: Um docinho de leite.
0: Deus de leite, uns pão caseiro, né?
1: Meu Deus do céu. Então, terça-feira, gente. Aí você que vai estar em casa sem fazer nada esse final de semana, quiser fazer uma cuca,
0: mandar aqui, né?
1: Mas quiser mandar aqui na terça, né? Eu não fico triste.
0: Fala, bom dia!
5: Bom dia, pesado, tudo certo? Vai? Coloca nós no sorteio, hein? E toque a música com Bruno e Marrone, Juras de Amor.
0: Juras de Amor, é sofrido, hein? Bom dia!
2: Bom dia, Samuca, bom dia, João.
0: Tudo bem
2: com vocês? Estou aqui escutando o programa de vocês e curtindo essa chuva que Deus manda. Meu Deus do céu. Quando que vai ter essa chuva, né? Meu Deus. Pois é, vocês falando já hoje do programa do Samuca. Ó, Samuca, você está de parabéns. Cada dia que passa, tá mais melhor teu programa. Por que que eu adoro o rádio? Que eu escuto uma música, uma notícia, uma hora, tudo. Até eu escuto eu falando no rádio, porque eu mando um áudio para vocês lá e escuto aqui a minha voz lá. Já que eu não sorteio, é
0: Teresa
2: do Rio Batista. Bom final de semana.
0: E cada dia mais bonito também, né? Cada dia mais bonito, né?
1: O que? O programa mais bonito?
0: Não, eu. Bom, Teresa, grande abraço e obrigado pelo carinho sempre da audiência.
1: Mas, sem brincadeira aí, que boniteza, só se for tirando sarro.
0: Só se for tirando sarro, né, Didi?
1: Mas a tua, você podia usar mais o teu, teus dons aí.
0: Aquela inteligência,
1: aquela massa encefálica que você tem aí. E colocar mais esses... esses temas aí pra o pessoal aprender junto.
0: Verdade, vamos pensar um
1: pouco. Ó, a dona Teresa gostou, cara. Por isso que ela escuta o rádio. É pra escutar música, pra ouvir também informação, pra escutar ela mesmo falando.
0: Se escutar, né?
1: Ou falando, né? Se auto-escutar.
6: Bom dia, pesada. Bom dia. Pra nós, uma do Bruno Barreto aí. E põe meu nome no sorteio do Pix dessa costela, hein? Tamo na escuta.
0: E valeu. Chuva lá. Choveu já lá na casa do Paulo, ó.
6: Bom dia, pesada. Toca pra nós uma do Bruno Barreto aí. E põe meu nome no sorteio.
1: Será que não é do chuveiro?
6: Essa costela, hein? Tamo na escuta.
1: Uma torneira aberta, um cana.
0: Vou tá fritando a carne de porco, né? Fala, Luiz.
7: Bom dia, Samuel. Bom dia, João. Ricardo.
1: João Ricardo, agora não sei
7: o que passando pra confirmar a audiência.
1: Luiz do céu.
7: Quer que vocês coloquem meu nome aí no sorteio, né? Começa a costela no final de semana e um pique de 150 pra comprar. A Gelobel.
0: Olha,
7: Samuca, manda pra cima pra nós.
0: Tô de bom, valeu, Luiz.
1: Nossa, eu cresci uns 10 centímetros agora, cara. Mandar João Ricardo, cara, falou meu nome completo, Ricardo, me senti importante agora, cara.
0: João Ricardo Marcato, né?
1: É.
0: João Ricardo Marcato, né? Fala, Aline, bom dia! Bora ganhar esse sorteio hoje! Grande abraço aí, Aline. Josiane, bom dia!
8: Bom dia, Samuel, que é a Josiane de Castro da Planalto. Tô trabalhando, ligadinha na amarelinha. E toque a música aí, Samuel, do Nando Moreno, Facebook Amigo. E me coloca no sorteio aí, Samuca. Beleza.
0: Tudo que é de bom. Essa Facebook Amigo é boa, né?
9: Bom dia, pesado. Bom dia, Samuel. Juninho por cá. Estamos na vida da obra. Como todo dia, né? E ligadinho na amarelinha. Tá com uma bem boa aí pra nós do Renan Raí. Pra nós curtir, uma modona bem boa aí. Essa sexta-feira coloca um sorteio dessa costelão de 150. Beleza, meu amigo? Eu ofereço pra todos que estão ligadinhos na amarelinha. A melhor do Brasil, né? A melhor do mundo.
0: Melhor do mundo, né? Vamos ver. Ó, o vídeo da hora agora. Aí sim, grande abraço, seus caras.

0: Mão pra cima e faz barulho aí, Fortaleza, por gentileza, vai.
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7: 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João, chuva, muita gente por casa, eu tô achando pouco vídeo hoje, hein? Ou será que é eu que não tô vendo aqui? Mas tem.
10: Mas né? Daí vai querer vídeo só se for da chuva, né?
7: Só da água,
10: porque né? O pessoal não tem muito, tá todo mundo com sono, preguiça.
7: E que sexta-feira, né?
10: Pensando sexta-feira. Que agora vai emendar sexta, sábado, domingo, segunda, terça, sei lá até que dia esse tempo.
7: Viu, e eu tava vendo aí a previsão meteorológica aí, que a previsão de chuva é até novembro, né? Até novembro aí, a Márcia tá gravando hoje, melhor que abrir a mensagem dela aqui. A previsão é de chuva aí até o mês de novembro, aí outubro todo aí de muita chuva e o começo de novembro aí prometendo também muita água. Fala, Márcia!
11: Dia, Samuca.
7: Opa!
11: É o Lorenzo.
7: Fala, Lorenzo.
11: Dia, eu quero participar do sorteio.
7: Tá participando, hein, Lorenzo? Lembrando que pra criançada, João, Barracão dos Presentes tá com a promoção aí, a criançada que mais participar durante todos esses dias, na segunda-feira vai ter sorteio aqui no programa dos PA. De uma bicicleta e um patins. Uma bicicleta e um patins. Ah, na imagem aqui que a gente postou, tem uma bicicleta vermelha e um patins rosa, né? Mas independente se for piá ou menina, você escolhe a cor lá, o personagem que você queira aí, dependendo do ganhador, né? Então, pode estar escolhendo a sua bicicleta, pode estar escolhendo o seu patins. Serão dois ganhadores, mas aí é a promoção especial, sorteio Dia das Crianças do Barracão dos Presentes. Mas tá aí. Será que vai estar aberto o Barracão nesse final de semana? Ô, Vanusa, atualiza aí, você que tá na escuta aí na loja aí, o pessoal da loja tá lá na audiência. Manda pra nós aí como é que vai ficar o horário de atendimento aí até na segunda-feira.
10: É interessante ficar aberto no final de semana, porque na terça é meu aniversário, né? Dá tempo do pessoal comprar os presentes. Então aí, quem quiser, né, se bater o coração,
7: né, comprar, adquirir alguma coisa, né?
10: É, o barracão, nós vamos ver o horário de atendimento do barracão pra vocês saberem qual é o horário que vocês podem lá comprar presente pra mim.
7: Viu, seguinte, João, eu fiquei triste com a notícia que até a Vanusa até comentou comigo, seguinte, previsão de muita chuva final de semana, né? E o Rafael tava programando aí um Dia das Crianças especial, iam fechar a rua ali na Largo dos Pioneiros, iam colocar um parque de diversão totalmente gratuito para as crianças ali, com escorregador, pipoqueiro, cama elástica, piscina e bolinha, tudo aí para as crianças aí. Infelizmente, a gente tá esperando, aguardando aí a confirmação do Rafael pra gente tá passando aí no rádio. Mas ele falou, se chover não tem como, né? A previsão é de muita chuva.
10: Então, exatamente.
7: Então vamos ficar de confirmar se vai ter ou não,
10: né? Sabe o que dá pra fazer? É aquele futebol de sabão.
7: Né? Já,
10: futebol de sabão, imagina, água, cara. Né? Ó, fica a dica. Daí o pai autorizou a criança, né?
7: Levou lá. Deixa,
10: né? Cara, só jogar sabão, o resto o tempo faz, vai chover, vai molhar. E as crianças adoram, cara.
7: Acho que até nós, né? Acho que até nós.
10: Podia ter uma de criança, outra de adulto. Duvido que o pessoal não ia lá, cara.
7: Os pais eram os primeiros lá a marcar uma bolinha.
10: Meu Deus do céu. Aí deixa as crianças comprando e vai jogar bola.
7: Vai jogar bola, hein?
10: Ó, que ótima ideia, Pia.
7: Fala, Helena, bom dia.
12: Bom dia! Meu nome é Anjo, que acompanhou o sorteio.
7: Sorteio?
12: Eu tenho 5 anos.
7: 5 anos? E tá brincando um pula-pula lá, né? Filho da Helena?
10: Filho da Helena. Você gosta de carne, filho? Você quer concorrer a carne? A
7: carne ou a bicicleta?
10: Você gosta mais do pai ou da mãe? Eu gosto de carne.
7: Eu gosto de carne, né?
13: Bom dia. Bom retiro. Tava nos vendo no final de semana.
7: Bom dia, Célia.
14: Bom dia, Samuca. Quero participar do sorteio aí hoje. Dê-lhe chuva no cantor.
7: E água.
14: Sou a Terezinha Pereira Santos.
7: Um abraço, Terezinha. Se fosse só no cantor, não dava um jeito, né? Ela é o Paraná inteiro, né? Olá, quem mais? Bom dia.
15: Toca a música da Ana Castelo. Aqui é a Jennifer. Eu quero participar do sorteio.
7: Um abração, Jennifer. Aí, Ana Castela.
16: E quando amanhecer,
17: vai. Bom dia, tiazada. Tô aqui ligadinha como sempre. Me coloque no sorteio aí. Vai que hoje é meu dia.
7: Vai dormir. Olha isso aqui, ó. O Pilinha do céu. Fala, Pilinha. Quanto tempo, Pilinha?
18: Bom dia do Pia. Bom
7: dia.
18: O capilinha desse cavaleiro mais falado. Uau. O possível toca aquela um do Nando Moreno, como é que mexe? Conhecer a todos da Fazenda Queixada aqui do Goiás,
7: Tássio,
18: Elivelto, Jefferson, William, tamo em peso aqui, Fazenda Queixada do Goiás, já tá aí, e se for possível manda pros piados do Elite Paranaense também, Fernando, Carlos Henrique
7: tá sumindo,
18: tudo de bom, bonito e belo, aquela proteção divina. Amém. Tô louco pro Paraná bater na boca da Gia.
7: O Pilinha, daqui a pouco eu tenho que falar do off aí do Pilinha. Então, ô, Pilinha! Cadê o Carlos aí que faz tempo que não aparece? Ó, tá sumido, hein?
10: Eu achei que ele tava mais perto, eu ia perguntar pra ele onde que ele comprou aquele peixe que tirou a foto, se foi no mercado, no açougue, né? Porque ele tirou uma foto num peixão de um metro, mais ou menos.
7: Aquilo ali é inteligência artificial, gente.
10: Ou é pintura, né?
7: Ia perguntar
10: onde é que ele comprou aquilo lá, que aquilo lá é um troço mentiroso,
7: postar na hora daquela. Mentira, ainda mais vindo Pilinha.
10: Da onde que vai pescar um peixe desse?
7: Fala, Débora, bom dia!
19: Bom dia, Samuquinha, bom dia. Toca uma dama pra nós aí. E manda esse pix pra nós aí, pra garantir pro final de semana. Tô voltando.
7: Tá voltando?
19: Toca uma dama pra nós aí, pra garantir o churrasco do domingo aí, que eu vou puxar mudança aqui no sábado. Daí então já pra garantir o churrasquinho pro domingo, beleza? Débora da Silva.
10: Valeu, Débora. Sabe que é pior que uma mudança? É uma mudança com chuva.
7: Rapaz.
10: É muito ruim, cara. Meu Deus do céu.
7: Na verdade, tem nem jeito, né?
10: Mas na necessidade tem que fazer, caos, né, cara?
7: Que precisa ver, vai ter que se virar. Ô, Débora, te esperamos aqui na Pitanga, então. Te aguardamos aqui as participações daí diretamente daquele Pitanga, né? Você vê, o povo sai de Pitanga, mas Pitanga não sai do povo, né?
10: Acho que não.
7: foi pra Curitiba lá, ficou um bom tempo, acho que um ano lá, mas todo dia participando aqui. E agora tá voltando, mas não deixou
10: de estar lá. Claro, né? Pitanga é uma cidade movimentada, cara. Olha o movimento que tava aqui ontem. E carro pra um lado e carro pro outro. Olha, apareceu até na TV ontem. Viu? Como é que vai esquecer de Pitanga, cara?
7: Pai, né?
10: Não tem. Pitanga tá em todas as mídias sociais.
7: Jornal, né?
10: Jornal, rádio, TV. Nós estamos importante, cara.
7: Quando não tem notícia sobre o Pitanga, nós fazemos notícia, né?
10: Mas claro que é.
7: Fala aí, Stephanie, bom dia.
20: Bom dia, pisada aqui depois do Pátio, eu pego R$150 e da costela. E toca um cerdito pra mim, por favor.
7: Tocamos sim, valeu, Stephanie. Isso. Valdir Penteado, bom dia, Valdir.
10: Olha.
7: Na piscina, lavador?
10: O que que é isso?
7: Radiador.
10: Ah, radiador.
7: Radiador. Amigo Valdir, grande abraço aí, Valdir. Tamo junto.
21: Bom dia, pesada. Bom dia, Samuca. Eu por cá. Estamos aqui curtindo a 102. Estamos aqui na amarelinha. Coloca no LC Pix aí da JR Rolamentos. Grande JR Rolamentos, que tá dando um pix hoje. Coloque nós nesse sorteio aí da JR. Aquele abraço a todos os ouvintes da Amarelinha. E deixa que chova, piazada.
7: Deixa que chova, né?
10: Eu nunca tinha visto o Eliseu tão empolgado. Deve ser por causa da chuva,
7: hoje,
10: né?
7: Hoje ele quer ganhar, né, Eliseu?
10: Juntou o feriado com a chuva, deixa o caboclo lá em cima.
7: Lá em cima, como é que é o ditado, né? Dinheiro no banco e feijão no paião no mole, então deixa que chova, né?
22: Bom dia, Samuel e João Ricardo.
10: Bom dia,
22: pesada.
10: A Michelle.
22: Michelle por cá. Coloca meu nome no sorteio aí e toca um modão pra gente de Mato Grosso e Matias, beleza? Abraço, tudo de bom.
10: É uns bambas. Você conhece a Michelle?
7: Não conheço.
10: Não conhece? Irmão do Michel? Sabe o Michel?
7: Qual Michel?
10: Filho do Antônio?
7: Chorou ainda. Chorou, né? Fala, Botini.
10: Mas eu não menti, é verdade. É. O irmão dela é Michel, Michel e o pai Michele. É o Antônio.
7: Michel, filho do Antônio. Agora eu vou saber quem é, né? Tem pouco Antônio na Pitanga, né? Fala, Botini.
23: Bom dia, Samuca. Bom dia, João.
10: Bom Samuca dia. Samuca
23: também é cultura. Um abraço pra vocês. Olha, estamos sempre na escuta. Foi nós no sorteio.
10: Meu Deus. Falando, cara. O pessoal gosta desse tipo de coisa.
7: Meu, Samuca é cultura. É foda.
10: Informativo, hein? Samuca.
7: Informativo, Samuel agora, né? Renilda, bom dia.
24: Bom dia, pesada. Tô ouvindo vocês. Sou ouvinte de vocês todos os dias. Quero participar aí do sorteio da costela. Manda ela pra cá.
7: Tá participando já, Renilda.
24: Bom dia, pesada. Sou eu aqui de novo. Põe o nome do José Armando da Silva aí também quer participar.
10: Olha
24: da
10: costela. Olha que beleza. Tá anotado, tá na roleta.
7: José Armando
10: da Silva. Tá na máquina de sorteio. Ô, sabe um informativo que você podia passar pra nós daqui a pouco?
7: Qual é?
10: O dólar,
7: né? Cotação,
10: mercado. Cotação agora, do né? Dólar.
7: Vamos agora, né? O pessoal também, os produtores rurais aí já preocuparam o preço do soja, né? Com essa chuvarada aí, já pensando, vou plantar no tarde... Mas acho que vai tardecer um pouco mais esse óleo.
10: Vou plantar no tarde, né? E vou colher mais tarde ainda.
7: Mais tarde ainda, né? Vamos lá então, de cotação do mercado agrícola, informativo Cevale aqui no rádio.

0: Bora lá, Anne! Anne Squira, diretamente da Cevale, atualizando nós já a cotação para esse dia 9. Dia 9 de outubro de 2026, cotação aí do soja, milho, trigo e o dólar. Como é que vai ficando aí para essa sexta-feira? Preço do soja nessa manhã, R$ 136,30. R$ 136,30. Preço do milho, R$ 52. Trigo tipo pão, R$ 79. E o dólar fechou abaixo dos R$ 5 hoje, R$ 4,99.
1: Mas como baixou o dólar?
0: Caiu o dólar.
1: Como pode, homem?
0: Caiu o dólar essa semana, né?
1: Que preço, como baixou, preço, né? Eu tinha que fazer a comparação do dólar semana passada pra essa.
0: Viu? Mas tava 5,2, pô, 4,99, baixou uns 3 centavinhos ali, tá caindo,
1: 3
0: né?
1: centavos dá um impacto gigante.
0: Viu? É, pra quem compra pouco, é pouca coisa. Agora, quem tem bastante, né? Quem vai comprar bastante, é bastante diferença.
1: Já dá pra pensar no...
0: Dá o churrasco final de semana, né?
1: Salto del Guairá, fio.
0: Vamos lá, então. Atualizando, preço do soja, R$ 136,30. Milho, R$ 52. Trigo tipo pão, R$ 79. E o dólar, então, abaixo dos R$ 5, R$ 4,99. Essa é a cotação da Cevale aqui. Informativo Cevale aqui na 102 FM. Agora, 11:20, intervalo comercial.
1: Samuel, não querendo te atrapalhar, mas sabe qual que é a melhor parte que eu gosto do informativo aí do dólar, do preço do soja?
0: Qual é?
1: Aquela musiquinha antes do informativo que você coloca. Não,
0: essa aqui?
1: Ó! Esse não dá animada, né, cara? Eu acho massa, cara.
0: E vamos fazer o seguinte, no intervalo comercial, lembrando que daqui a pouquinho tem almoço da Leonora, tá? Almoço de qualidade, sempre, todos os dias, e hoje, sexta-feira aí, com chuva.
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0: Tem comercial. 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
2: Galera, joga a mãozinha pra cima aí com a gente. Vamos lá, vamos animar.

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Isso aqui é a live Rodeio Show, rapaz. Palminha da mão, ó. 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

0: Paranaguá. 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
1: 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Ah,

toda vez que eu encontrava nosso amigo Juliano César, eu pedia pra ele cantar essa música. Alô, cowboy vagabundo, cuida da gente aí. Essa música aqui é pra você, ó.

Joãozinho, vamos rapidão aqui pro horário eleitoral, a gente já volta, né? Só lembrando, né? Agora 59, 52 segundos, faltando 8 segundos aí pro horário eleitoral obrigatório. Chegando aí as propostas dos candidatos agora à presidência. Nosso muito obrigado a todos. Até daqui a pouquinho!

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0: 9 minutos, voltando com o sorteio, João. Prêmio bom hoje, hein? 150 no Pix, 5 quilos de costela. Pautorando, sexta-feira, segunda é feriado. Curtiu a ressaca na chuva, né? Rapaz do céu, o que que achou de um finalzão de semana desse aí? O que que você tem aí? Qual que é os planos? Primeiro de tudo, qual que é os planos?
1: Cara, meus planos era trabalhar. Mas vai chover, então meus planos é hibernar. É ir pra casa e... Sabe aquela comidinha caseira? Fazer a comidinha caseira, um negocinho ali e achar um maratona de filme e assistir filme, cara.
0: Viu?
1: Por quê? Você vai inventar de sair com essa chuva? Ah, se eu vou inventar um, sei lá, um negócio, um churrasco em casa. Daí é... Sabe como é que é, né? Ah, eu quero é descansar, filho. Eu quero ficar de boa.
0: Sabe o que eu tô com vontade de fazer? Eu tô com vontade de pegar e lá pra casa da minha sogra, ela tem um fogão a lenha.
1: Ah, daí é outro papo, né?
0: Pegar e fazer uma caipira e lidar com a quireira. Um fogão a lenha. Mas bem feito, bem temperado, uma quireira. Num tempo desse com chuva, uma caipira e uma quireira, rapaz do céu.
1: Então, daí pensando que tem alguém que sabe fazer uma quireira bem feita, aí até que eu posso mudar de opinião, mas eu não tenho esse dom, cara.
0: Eu não tenho
1: o dom culinário que você tem.
0: Eu tenho as práticas.
1: Então, você sabe, né? Agora eu não tenho, então eu prefiro inventar alguma coisa mais simples e ficar por casa. Mas se for fazer quireira, é uma boa ideia. Posso aprender o caminho também.
0: Pode ir junto lá.
1: Eu posso?
0: Viu? Vamos seguindo. Vou colocar os áudios aí, porque o povo vai querer matar nós aí daqui a pouco. A quantidade de áudio e mensagem que nós temos aqui é absurdo. É absurda a quantidade de gente que tá mandando aqui. Lembrando, João, todo mundo que mandar vai estar concorrendo. Não é porque a gente não respondeu, porque a gente não colocou no ar, não tá concorrendo nada. Talvez,
1: entendeu? Isso é verdade.
0: A partir do momento que você mandou bom dia pra nós, já tá no sistema. Nosso sistema puxa todas as mensagens do WhatsApp. Então, se você não foi no ar, não quer dizer que você não tá participando. Quer dizer que não deu tempo de colocar o seu áudio, mas o seu áudio concorreu também ao sorteio, tá? Fala, Claudinei, bom dia!
2: Fala, piazada, bom dia! Estamos aqui escutando o barulho da chuva aí, ligado na amarelinha aí, beleza? Coloca nós no sorteio aí, um abração pra vocês e bom final de semana pra todos aí.
0: Bom final de semana, Claudinei, tudo de bom?
3: Fala, Samuca, aí, ó. Manda um abraço pra nós aí, estamos na peleira, na silagem aí. E descendo o cacete, mesmo com chuva.
1: Silagem com chuva?
3: Eu tava com a música pra nós do Johnny York Texano aí, herdeiro do meu pai. Valeu, Samuca. Manda um abraço pra nós, Alexandre, aqui. Tamo na Lida da Braçuda, hein? Valeu,
0: Lida da Braçuda?
3: E manda um abraço pro meu primo aí, Juninho, aí. Tá na escuta aí. Valeu. E coloque nós no sorteio bagual, hein?
0: Como é que trabalha aí com a escavadeira hidráulica nesse tempo, né?
1: Sei lá, não sei nem como é que o trator anda pra fazer silagem.
0: Ó, quer ver? Ah, esse vídeo não tá conseguindo. Vamos ver.
1: Olha aqui. Meu Deus, e não é?
0: Silagem?
1: Não é qualquer silagem, cara.
0: Aonde que é isso?
1: Que é essa silagem? Onde é que é tudo isso, homem de Deus? Explica pra nós aí, que não tem fim esse monte.
0: Se ele tiver na escuta ainda, esse áudio aqui é das 11, hein?
1: Exatamente. Ô, Samuel.
0: Oi.
1: É. O José Laurete. O Laurete pré-moldado, desculpa. O Laurete do pré-moldado, ele disse que é pra você mandar também a localização lá da Quirera.
0: Da Quirera.
1: O Laurete pré-moldado de Calhas e pré-moldados. Ele falou que ele também se interessou na história da Quirera.
0: Viu, mas é bom, né? Imagina fazer um fogão a lenha aí. Imagina um tacho, uma Quirera bem feitinha, uma carne de porco aí.
1: Ah, não.
0: Sequinha, né?
1: O Laurete mandou no particular da Quirera. Agora o Marcelo da Técnicos.
0: Vocês conhecem?
1: Vocês conhecem a Técnicos? Sabe a Técnicos?
0: Sei, ali tá.
1: Então, tem o Marcelo e ele falou assim: quero participar do sorteio, pois amanhã é meu aniversário. Pode ser pra mim o prêmio. Ô, Marcelo, eu tô fazendo campanha do meu aniversário que é na terça. Agora você vem tomar meus presentes, cara?
0: Meu, e se nós fazer uma reunida e fazer o aniversário de todo mundo num dia só? O que acha, Marcelo? Viu? Fazer um churrascão, tudo nós junto.
1: Juntar todo mundo?
0: É, ué. A coisa é fazer um churrascão que sobrar depois
1: então, tá quireira, né? Beleza, almoço. Então. Carvão é por minha conta.
0: Carvão?
1: Carvão é por minha conta. Eu levo o cartão fósforo.
0: Eu levo
1: a quireira!
0: Eu levo o pacote de quireira.
1: Eu levo o pacote de quireira. Ó, nós já temos o C, eu, o Marcelo e de certo que o Laurete ajuda com alguma coisa também.
0: O Laurete leva a carne e a cerveja.
1: Mas então, o Marcelo, invejoso, o Marcelo, cara. Ai, meu aniversário. Eu tô fazendo desde o começo do programa falando que é meu aniversário na terça, que é pra comprar nos barracão de presente lá. Agora ele. Ele tá lá. Eu quero meu presente.
0: Vamos ver aqui, ó. Silage.
3: Ó. Fazenda São Luís.
0: São Luís.
3: Sambuca. Estamos aqui na peleia aqui. São Luís. Não dá pra parar, né?
4: Depois da manhã é meu aniversário.
3: Ah, tirar o sol aí, corta, velho. E pau no gato.
0: Pau no gato. Ah,
3: agora. Não tá todo mundo. Amontoar ela aí, pros caras colocar lona aqui.
0: Guarda,
3: esperar estiar pra dar mais corte.
1: Guarda. Olha, você viu, Léo? O cara tava escutando nós, ó. Mandou áudio às 11, não desanimou.
0: Até agora.
1: E foi ouvido.
0: Escutou até os presidentes falar aí.
1: Exatamente. Tá junto. E ô, Marcelo, começou a digitar ali, parou de digitar. Agora continua, filho. Eu quero ele saber
0: tá,
1: aí, ó.
0: Ele tá procurando o lugar pra mandar a localização.
1: Eu achei que ele ia mandar o convite do aniversário dele ali.
0: Tá procurando.
1: Fala comigo, Marcelo.
5: Fala, Samuel. Bom dia. Everton Porcá. Fala aí, fazendo São Miguel. Toca aquela música lá pra nós lá, ó. Seu agro para, o PIB para.
0: Já é, Rafael?
5: Bom, coloca o nosso nome no sorteio. Positiva?
0: Positivo! Fazenda São Miguel!
6: Bom dia, Samuel. Sou a Ângela dos Vasco, Parque São Basílio. Tô ouvindo vocês, quero participar do sorteio. Se eu ganhar, vou comemorar o aniversário do meu marido, que foi aniversário dele ontem.
0: Ah, não, já passou.
6: Já fazemos churrasco amanhã. Já foi. Já comemoramos.
0: Já foi.
6: Vou fazer uma festa amanhã.
0: Vou comemorar o aniversário do Marcelo, que é amanhã do João na terça, né? Agora, o aniversário que já foi, né? Já passou, né?
6: Bom dia, Piazada.
0: Bom dia.
6: Eu sou o Neto, aqui do assentamento Canadá. Quero participar do sorteio e peço uma música com o Eduardo Costa. Deus é Caipira.
0: Deus é Caipira, bom
6: dia. Tchau, obrigado.
0: Tchau, obrigado. Valeu, obrigado pela audiência.

0: Rico.
1: Samuel, o Marcelo acabou de falar aqui, ó, que vai chover bastante, então ele vai fazer aniversário na casa mesmo, tá?
0: Na casa?
1: Então, eu e você estamos convidados pro aniversário do Marcelo da Técnicos.
0: Aonde? Que é a casa dele?
1: Ele vai passar a localização ali, porque ele ia... alerta de chuva tá muito grande.

0: Agora 12 horas e 26 minutos. Hoje tem aí o sorteio de um Pix, R$150. Também mais aí um costelão de 5 quilos. Então, pra você tá participando, manda sua mensagem, seu áudio aqui pra nós. 42 99 00 8756. Venha participando, manda o seu áudio, manda a sua mensagem aqui pra nós aí, que a gente tá aguardando aqui 15 minutos, daqui 10 minutinhos aí já o sorteio já vai acontecer.
1: Sabe que vai show.
0: Vamos tocar a música do compadre Lesky?
2: Boa.
0: João, aqui ó, cadê? Apareceu o homem, só não mandou áudio, né, compadre? Mas essa música é boa demais.
2: O Gilesky acordou tarde hoje, hein?
0: Gilesky acordou, mas também chovendo, né? Ó.

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2: Opa!

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0: nós é cabra da
1: 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Tá na nossa hora já, João. Tudo que é bom dura pouco, por isso que o problema dos piá parece que não acaba mais, né?
2: Na verdade, na verdade passa muito rápido, cara.
1: Pra nós passar tudo que é bom dura pouco, por isso que o problema dos piá não acaba nunca, parece muito ruim, né? O que é bom dura pouco,
2: não.
1: O que é ruim é demorado, né?
2: Só porque eu tô aqui hoje, né? Mais, né? Nos outros dias, você não fala que o programa é ruim, só porque o Taquara Rachada tá aqui hoje, né, cara?
1: Sabe por quê, João? Eu falo assim? Eu falo desse jeito porque é o seguinte, a gente se agarrar é feio, mas agora a gente falar que a gente é ruim é outra coisa, que daí se o povo achar que a gente é bom, pensa assim, os piá tão brincando, capaz, são loucos de bom, né? Agora, a gente ser ruim, o caboclo acha que a gente é ruim também, a gente só tá concordando com a ideia, né?
2: Entendeu? Cara, ó o cara, velho, já dá pra pôr no programa do
1: padre. Já dá pra pôr no programa do padre,
2: ô negão. Sacanagem, velho.
1: O negão tá bloqueado da caixinha do sorteio, sabia dessa ou não?
2: Eu não sabia? É. Por que tá bloqueado?
1: A gente começa falando os piá e fala assim, meu Deus, coloca a voz do Brasil. Ô, sacana, né? É bom ou não? Isso que é companheiro amigo, né?
2: Isso que
1: já ganhou aqui churrasco no programa dos piá, já ganhou sorteio. Foi aquele lá que mandou foto lá, tamo aqui na escuta aí, a melhor programação e a rádio da sintonia da Madão, lembra?
2: Eu sei.
1: Ele é cheio das gracinhas,
2: Eu achei que era só na sexta que ele fazia as gracinhas, então é todo dia.
1: Não, é todo dia, todo dia.
2: Mas você podia aprontar uma sacanagem com ele com o dia desse, né?
1: Viu, mas na verdade eu já fiz uma sacanagem com ele já. Porque o homem é incrível. Por isso que não ganha mais sorteio. Ele tá bloqueado a caixinha de sorteio. Olha o que ele tá digitando, né? Manda um áudio pra nós, hein, negão. Bora. Manda bem, bem o capricho. Tamo junto, piazada. Hora do sorteio, ele manda. Tamo junto, piazada, né? E tá na hora do sorteio já, né, João?
2: Viu? A hora que você for fazer algum serviço latuaria, você sabe, né?
1: Não, capaz passou longe,
2: né? Vai lá e ainda tira foto e manda pra ele ainda.
1: Dá
2: o troco com a mesma moeda.
1: Não, rapaz, a Carangas, na verdade, eles gostam de lidar só com F1000 lá, sabia?
2: Por quê?
1: Porque ele é bom de lixar, bom de fazer lá, tá ali de F1000, sabia?
2: Enjoado então, o
1: negócio. É, ele gosta só F1000.
2: Sabe por quê? Eu acho que é porque eles podem cobrar mais. F1000. Acabou com F1000, não vai fazer qualquer servicinho. Aí o cara não vai ligar de gastar uns trocos. Então daí eles conseguem, diferendo um Fuca, né? Que o caboclo não vai gastar um dinheiro, quer dizer,
1: né? Hoje em dia já não, sabia? Tem uns caboclos reformando Fuca aí gastando 30 conto aí nem pede orçamento.
2: Viu? E eu acho que ele não gostou muito, que ele começou a digitar ali e parou.
1: Mas também, né? Vai lixar uma lataria de F1000 duro, feito uma pedra, meu céu. Você faz uma lataria
2: de F1000. Também é mesmo paralama que é 800, ele vai cobrar uns 2 contos só no paralama.
1: E daí, F1000 você já pega já tudo cheio de massa, tem que quebrar na taiadeira a massa pra poder passar outra massa de novo.
2: Era ele que tava mexendo na tua antiga picape?
1: É. E tá até hoje.
2: Meu Deus do céu, abandonado?
1: Por isso que eu já sacaneei ele já.
2: Tá abandonado lá?
1: É, na verdade, o negão, ele tá esperando fazer sol, só que daí não faz mais sol pra poder mexer na picape. Entendeu? Tá lá, ó. Tá esperando fazer sol. Como é que vai mexer?
2: Mas era verde?
1: Era verde, agora tá cinza. E tá vendo que ela tá dando no barracão, tá esperando fazer sol porque chove mais dentro que fora em dia de chuva? Ele sai lá pra baixo das
2: árvores. Tá lá. Peneira lá então. Ah,
1: peneira. Peneira. Essa peneira tá bom, né?
2: Viu, mas ali ainda vai lixar pra pintar, né?
1: Ali vai, ó.
2: Ali vai lixar pra pintar, né?
1: Não, não sei o que ele passou
2: de não azul. Não tá pronto aquele troço aí, não, né?
1: Não.
2: Isso aí que. Não, que tá mesmo. Que carro. Que tá feio o negócio ali, né?
1: Tá feio, né, negão? Tem bastante, coitado. Até sem porta, coitado. Vamos fazer o seguinte, vamos lá pro sorteio.
2: A porta ele já vendeu pra outra
1: picape. Foi no quilo.
0: Quero ver quem manda aqui.
1: Não, mãozinha diz que vai carregar a picape, vai vender já.
0: Quem manda
1: aqui. Vamos lá então, final do telefone, ganhadora, 7287.
0: Passo de cowboy. Levanta suas mãos pro.
1: Uma mensagem na casa dos meio-dia aqui, ó.
3: Fala, pesado, boa tarde, beleza? Aqui é o Gustavo Alberton.
1: Fala, Gustavo.
3: Manda essa costela aí pra nós e manda uma moda aí do Zé Rico pra nós. Tamo aqui na escuta da rádio.
1: E nem tocou o Zé Rico hoje, né? Viu, o João? Ele mandou foto pra mim, tá lá no barracão e mandou foto do rádio ainda. Barracão, velho, piazar o seguinte, dos águas aí, choveu, é barracão, né? Não tem o que fazer, né? Não consegue nem mandar áudio direito, então tá chuva.
2: Exatamente. Porque se não for barracão, o pai ergue pra 8, cara.
1: Pai, não vai
2: barracão.
1: Fala assim, não, eu vou dormir até mais tarde.
2: Pergunta se ele não queria estar num videogame, numa TV, mas vai pegar, o pai já ergue no cacete.
1: Viu, pergunta aí se... Fala assim, ó, viu, hoje vou dormir até mais tarde, assistir um filme. Fala assim, né, pra ver o que acontece, né. Ah, vai, né. Vou tocar então de saideira, Milionários é Rico, já que nós estamos também na hora já de acelerar, já, Joãozinho. 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
2: Você agora falou meu, que nós, você viu? Vai dar um meus parabéns.
1: Viu, nós estamos tomando um tererê aqui, você estava falando que é fraco tá fraco de coisa de tererê, né? Lá tem umas garrafas, aquelas garrafas chiques da Trotz, cascui de tererê. Essa aqui eu comprei lá.
2: E eu tenho certeza que vai ser muito bem-vindo, porque eu adoro tererê, eu sou viciado em tererê. Pode ser cuia, pode ser o garrafão, pode ser o copo, pode ser uma caixa de erva, gente do céu. E eu aceito e tomo, ainda tiro foto e posto.
1: Valeu, João, grande abraço, de bom, vamos embora. Tchau, tchau.
2: Tchau.
1: Tchau, né? Tchau, tão tchau, né?
2: Tchau.
1: Até amanhã.

0: agora que caiu tua mensagem aqui, homem do céu. Grande abraço, hein, Wagner? O Wagner, lá da... Agora é da...
1: BASF.
0: Que era o antigo, o Wagner da Jundia, agora é o Wagner da BASF.
1: Exatamente.
0: Mas rodando e atendendo o produtor, isso importa, né?
1: Exatamente, fazendo o melhor possível para atender os amigos agricultores. Abraço, Wagner.

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2: Tá chegando, tá começando, é nóis! Alô, alô, galera! E aí, como que vocês estão? Tudo beleza? Legal? Livre, leve, solto? Estamos chegando! Delícia, maravilha! Hoje, sexta-feira, pra nossa alegria. Que papai do céu, nosso Deus, esteja nos abençoando grandemente mais uma tarde. E a partir de agora, te peço aí pra que você fique comigo, ligado nesse humilde programa. A partir de agora, já liberando o WhatsApp. A partir desse momento, você já pode comandar também aqui o nosso programa. Já pode pedir música, indicar pra quem você quiser. Tá liberado pra você participar, pedir música aqui no programa, tá bom? Juntos e misturados, nós vamos agora.

0: lembra do Lamba Saia?
1: 13:08, agora 13:08, Claudemir falou, Marcão, dá pra falar início do programa já? Agora, Claudemir, direto lá da Clínica dos Colchões, participando com a gente. Boa tarde, Claudemir.
2: Boa tarde, Marcão. Boa tarde a todos os ouvintes da 102 FM. Claudemir da Clínica dos Colchões, passando por aqui, pessoal, para dar um recadinho importante para você que está precisando daquele sofazinho sob medida. 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
1: Agora?
2: Da 102 FM, programa do Marcão. Um abraço a todos, fique com Deus aí.
1: Ah, Claudemir! Obrigado, Regina, obrigado, Claudemir. Então, ó, valendo, então, Claudemir anunciou agora, valendo um sofazinho infantil. Para quem participar, você disse assim, eu quero concorrer a esse sofá infantil da Clínica dos Colchões, eu quero concorrer aí, quero dar pro meu sobrinho, meu filho, filha, neto, neta, filhado, filiada. Então atenção a criançada que tá escutando, o tio Marcão aí também, então já manda mensagem agora, eu quero concorrer a esse sofá infantil, me dá de presente aí pro filho, pra filha, né, sobrinho, sobrinha. Tchê, que mais? Neto, neta, filhado. Tá valendo a partir de agora a sua participação. Manda aí, participa comigo agora aqui no programa. Tá valendo esse sofá no oferecimento da Clínica

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0: 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Ó, hoje a Clínica dos Colchões está dando um sofazinho pra criançada em comemoração ao Dia das Crianças. A Regina e o Claudemir falou: Marcão, nós queremos dar aqui em nome da Clínica dos Colchões hoje um sofazinho infantil aí para as crianças que estão participando do teu programa. Então tá valendo. E já tem algumas participações aqui, já vou colocar no ar já agora, né?
1: Boa tarde, Marcão.
0: Boa tarde.
1: Tudo jóia?
0: Babão.
1: Como é que está a chuva por aí?
0: Bastante,
1: tá tudo,
0: né?
1: Bom, graças a Deus.
0: Bastante, mas graças a uma chuva calma, né?
1: Marcão, manda uma música para mim curtir. A volta do Tordilho. Para mim e para vocês da rádio e para quem gostar da música. E até mais. Se tiver sorteio, coloca eu.
0: Valeu, amiga. Abraço. Obrigado pelo carinho. Tá no sorteio. Vamos mais uma participação. Colocar aqui.
2: Marcão, tudo bem?
0: Tudo.
2: Eu quero concorrer ao sofazinho da Clínica dos Colchão. Opa. Eu quero indenizar daí um dos meus netinhos, beleza?
0: Valeu, valeu, Rosi. Abraço, amiga. Boa tarde, Marcão. Boa tarde. Aqui é o Cássio Gustavo Martins, de Boa Ventura de São Raquel. Quero ganhar esse sofá aí. Tem 8 anos em Rio de das Crianças e viva eu também. Valeu. Professora Lourdes.
3: Boa tarde, Marcão.
0: Boa tarde, amiga.
3: Tudo bem? Estamos escutando teu programa
0: aqui. Que maravilha.
3: Quero concorrer, quero ganhar sofá.
0: Tá,
3: quero
0: tá,
3: dar
0: tá.
3: Pro meu bisneto, sabe? Pro Miguel, tá bom? Então, boa tarde, tudo é bom pra vocês aí.
0: Abraço, amiga.
3: Eu sou a professora Lourdes.
0: Lembra, professora Lourdes, a mãe da Du, né? Abraço aí, obrigado pelo carinho. Mais uma, tem mais uma participação?
2: Boa tarde, Marcão.
0: Oi, Teresa, tudo bem?
2: Estou aqui fazendo uma faxina na casa, aproveitando que tá chovendo, né?
0: Aham.
2: E curtindo essa chuva que Deus mandou pra nós, tá?
0: Oh, maravilha, amiga.
2: Quero participar do sorteio aí da clínica dos colchões, do sofá. Se eu for sorteado, quero presentear o meu neto, que vai estar de aniversário agora neste mês de outubro. Vai completar 3 aninhos, o Felipe Stoski. Olha que presentão de a vovó vai dar pra ele, né?
0: Legal.
2: É a Tereza Stoski do Rio Batista. Um bom final de semana e boa chuva pra todos nós. Que Deus abençoe, que vem uma chuvinha calma como
0: verdade,
2: tá sendo, né?
0: Verdade, minha amiga. Verdade, abraço, Tereza. Obrigado pelo carinho, Tereza Stoski. Obrigado mesmo. Vamos mais um. Dá, vai ter mais um.
4: Ô, Marcão.
0: Aê, só. Daí.
4: Ah, agora que eu tava, o Deus acabou falando já hoje, teu aniversário hoje.
0: Uhum.
4: Ah, feliz aniversário, Marcão.
0: Obrigado, irmão. Tamo junto.
4: Muitos anos aí, à frente dos programas aí pra nós.
0: Amém, irmão.
4: Tá cuidando na casa, no serviço, tudo.
0: Maravilha.
4: Muita saúde e paz.
0: Obrigado pelas palavras, irmão.
4: Qual é o nome da minha neta, Ana Beatriz, no sorteio desse sofazinho aí?
0: Agora, já.
4: Mandar música do Fernandinho, todas as coisas.
0: Todas as coisas.
4: Cai.
0: Beleza, vou mandar já, Nilson Campeão, que já manda aí, deixa com nós. Abraço, amigo. Ô Marcão, boa tarde, pode anunciar pra nós que segunda-feira, que é feriado nacional, não haverá coleta do lixo. Então atenção, atenção, a coleta que seria então na segunda vai passar pra terça, é isso, né, pessoal da empresa? É, né? Então a coleta que seria na segunda vai pra terça, então atenção, atenção, segunda-feira então, gente, não haverá coleta então do lixo, né? Então só o pessoal ficar atento aí, o pessoal que tá participando, né, da programação, o pessoal que tá escutando aí, dá um recado pra vocês aí.

0: Fernandinho, todas as coisas aqui na nossa programação, às 13 horas com 34 minutos. 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Hoje sorteando um sofazinho infantil. É um presente do Dia das Crianças lá da Regina, lá do Clodomiro, para as crianças que estão participando, né? Os pais, os ouvintes estão participando aqui na programação, então, tá bom? 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Vou lá para mais participação aqui no programa, tem mais gente ali para falar comigo aqui. Ô Marcão, boa tarde, tamo na escuta, manda aí um som para nós, by my light. Red DJ, eu vou procurar esse som, mandar pra vocês aí, Piazá. Obrigado pelo carinho da audiência, tamo junto e misturado aí, tá bom? Tamo aqui, na escuta, Divair de Boa Ventura de São Roque. Abraço, pessoal de Boa Ventura. A Marcão, boa tarde, Dulce por cá. Toca aí, treina alegria pra criançada, coloca lá no sorteio. Ah, deixa eu ver. Não, claro, opa, já mando pra vocês aí. Vou mandar essa lá pro Teles também, viu? Vou mandar aí pro Teles também. O Teles, ele gosta dessas infantil também. Vou mandar pra ele. Fala comigo, fala, Zezão.
1: Meu amigo Marcão, boa tarde, meu amigo. Tá, uma porra ali. Vou descansar uma bosta, vim até o programa, bem de boa. Toque a música do Amassada Batista. Meus braços te esperam pra nós curtindo essa tarde maravilhosa. Não, Marcão. Eu ganhar essa fazinha ali, não vou dar pra ninguém. Eu mesmo que vou usar ela, pode ter certeza. Porque nós somos todos crianças. Valeu, Marcão. Até o programa, até a batalha. Até mais. Tchau, tchau.
0: Valeu, meu amigo. Obrigado pelo carinho da audiência. Que tal essa, né? Não cabe. Não cabe você, homem. Ô, vamos achar a música do Trem da Alegria. Vamos mandar já aqui. Deixa eu ver se tá. Onde que tá aqui na programação? Só eu. Onde que tá aqui? Eu sei que eu tenho. Cadê? Eu já vi aqui no programa esses dias essa música aí. Aquela super fantástico, amigo, que bom estar contigo no nosso balão. Dum, dum, dum. Acho que é isso que é do Speed, né? Deixa eu só confirmar aqui, porque agora eu me perdi aqui. Deixa eu ver. Vai lá, deixa eu ver aqui. vou mandar já, deixa eu pegar aqui. Essa aqui, ó. Vamos lá, toca aí, vai lá, essa aqui inteira, vamos lá. Vamos lá, criançada!

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2: É por aqui, deixa eu mandar um abraço pros piala da Rio Bonito Embalagens. Eu espero que os piais estejam me escutando agora, né? Ô, piazada Rio Bonito Embalagem aí na Boa Ventura, estão me escutando? Não? Então tá bom. Deixa eu mandar um abraço lá pros meninos lá da Rio Bonito Embalagens, o Jaime, o Juarez e o Paulo. Né, piazada, diz que todos os dias, esse horário aqui, diz que estão lá, estão trabalhando e ouvindo a programação. Então, um abraço a piazada Rio Bonito Embalagem, todos lá que trabalham Rio Bonito Embalagem, em especial aos amigos, né, o Jaime, o Juarez e o Paulo. Estão sempre acompanhando aí o nosso programa. Então, a piazada, obrigado aí, bom trabalho pra vocês, obrigado pelo carinho, né, que vocês têm com o meu programa, com o programa aqui nos programas da 102 também, tá bom? Piazada da Rio Bonito Embalagens. Ah, deixa eu atender mais participação por aqui. 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Rede de Postos Progresso, acompanhando na estrada o seu sucesso, senhoras e senhores. 13h45, vamos lá pra participação, gente, ó, desculpa se eu não consegui atender todo mundo, que tá uma loucura aqui hoje, né? Hoje o meu amigo Claudemir e a Regina estão dando aí pros ouvintes, pra uma criança hoje do programa vai ganhar aquele sofazinho infantil, né? Fabricação própria lá dos amigos da Clínica dos Colchões, que estão com muitas ofertas. Deixa pro telefone que não consegui ter todo mundo aqui, né?
3: Tem boa muita. Tarde, Marcão. Ô! Oscar por aqui. Estamos aqui, irmão, na Líder da Obra, aí, escutando ligadinha na 102.
2: Maravilha!
3: Coloca no sorteio desse sofazinho infantil.
2: Já tá agora.
3: Pra nós uma música do Bem Bom, do Raul Seixas. Beleza?
2: Valeu, irmão. Que
3: todos estão ouvindo aí. E tamo aqui na Obra, ligadinha, como sempre. Na amarelinha, na melhor do mundo, do Brasil.
2: Aê! Valeu, irmão. Um abraço e bom trabalho. Ô, Marcão, boa tarde. Manda uma música pra gente aqui. Ah, essa música não tem como, né? Tá censurada. Abraço aí pra vocês, ô Juca. Abraço. Essa aí foi censurada, Juca. Ô, boa tarde, Marcão. Quero concorrer nessa poltrona aí, sofazinho infantil. Ganhar, vou dar pro meu netinho. Alô, Roseli, abraço. Obrigado pelo carinho. Meu amigo Alexandre, já ativou, Marcão. Manda a música pra nós aqui. Até mais, Marcão. Alexandre, abraço. Minha amiga Denise também. Denise, Marcão, manda a música pra nós. E quero concorrer ao sofá da Clínica dos Colchões, oferecer pra minha neta Isadora. Tá participando. Fala comigo, Grazi. Boa tarde.
4: Boa tarde, Marcão. Aqui é Grazi, Parque Industrial. Queremos participar do sorteio desse sofazinho.
2: Já agora.
4: Vai que a gente ganha e temos um presente garantido pra as filhotas que vão fazer aniversário final de semana.
2: Olha aí, ó.
4: Aí já sim. Temos um presente. São duas, mas não tem problema. Elas não se revezam. Se elas ganharem, elas vão ficar muito felizes, Marcão.
2: Valeu,
4: abraço.
2: Valeu,
4: tamo amiga. Aqui, sintonizar na melhor. Escutando teu programa.
2: Valeu,
4: melhor
2: Grazi. Da tarde. Valeu, Grazi. Abraço, amiga. Deixa eu mais uma participação. Coloca pro ar. Vai lá,
5: boa
2: vai lá.
5: Boa tarde, Marcão. Tudo bem com você?
2: Bem.
5: Aqui é a Manilce Chonda Planalto. Quero participar do sorteio da Clínica dos Colchões. Quero ganhar esse sofazinho aí pra me dar de presente pra minha netinha. Um abraço e uma ótima sexta-feira abençoada para você.
2: Amém,
5: e sua
2: amiga,
5: família.
2: Para todos nós.
5: Se eu ganhar, eu quero dar para minha netinha, Marcão. Ela vai fazer agora em dezembro um aninho. Um abraço e fique com Deus.
2: Valeu, amiga. Ótima tarde aí. Obrigado.
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0: 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Daqui a pouquinho a Jaque participa comigo e traz algumas das ofertas para vocês aqui, tá bom? Ah, mais participação, coloca no ar. Vai lá, vamos lá. Dá tempo?
1: Boa tarde, Marcão. Aqui é a Josiana de Castro, da Pronoto. Tô trabalhando e ligadinha na Maria.
0: Maravilha, amiga.
1: E coloco o nome do meu filho no sorteio e marco. João Miguel de Castro.
0: Já Alves. Agora.
1: Beleza?
0: Valeu, amiga.
1: E toque a música do Nando Moreno, Facebook amigo. E parabéns, Marco, pelo seu aniversário. Que Deus abençoe. Oh,
0: obrigado, tudo de bom. Minha amiga. Obrigado pelas palavras também aí. Tamo junto, tá bom? Ô, Nelson, abraço, Marcão. Tamo na escuta aí. Toca Maria Chiquinha, Sandy Júnior pra nós. E pra todas as crianças, tudo de bom. Ô, Nelson, abraço, meu amigo. Obrigado aí pelo carinho. Ô, meu amigo Dida Marcão, manda aí Rastros na Areia. Tamo na escuta. Abraço. Tô tudo aí, pessoal, ligado com a gente na programação. Vamos mandar aí, né? Deixa eu pegar mais participação. Marcão, boa tarde, quer participar do sorteio. Marcão, feliz aniversário. Participar do sorteio da Clínica dos Colchões. Alô, Bia, abraço também. Obrigado pelo carinho da audiência. É a galera, tá por aqui. Tem uma galera aqui, gente. Eu não sei se eu consigo, ou todo mundo, quer todo mundo falar aqui no programa. Mas vamos que vamos.

0: deixar que eu aproveito.
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0: de volta, galerinha. Agora são 2:08. 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Tô lá acompanhando a programação, um abraço pra vocês aí, tá bom? Ah, deixa eu pegar aqui. Ô, Marcão, boa tarde, Marcão. Toca a música do Dragon Ball. Aí pra criançada, pras crianças 30 mais. Ô, Rodrigo, vou mandar sim. Vou procurar aqui. Meu sorriso. Vou procurar aqui, ó. Então, pras crianças 30 mais, vou mandar o som do Dragon Ball já. Vou procurar aqui pra vocês, tá bom? Deixa comigo. Deixa eu pegar mais participação aqui na programação. Ô, Marcão, boa tarde. Manda aí, escudo, voz da verdade. Ô, Felipe, abraço e boa tarde pra você, meu amigo Loli. Marcão, boa tarde. Manda a música pra nós aí. Quero participar do sorteio do sofazinho pro meu neto, Loli. Abraço pra você, amigo. A Ana Luísa também participando, Marcão. Quer participar do sorteio? Ficarei feliz em ganhar. Tá participando já. Meu amigo Zuza. Alô, Zuza. Abraço também. Manda a música pra nós, hein, Marcos? This summer, it's magic. Opa! Ô, Jacir, abraço, ótima tarde pra você também. Alô, Odete, boa tarde, Odete, coloca no ar, vai lá, aumenta lá.
1: Boa tarde, Marcos, tudo bom? Aqui é o Odete Mendes, eu moro na Cachoeira dos Mendes, no Turvo. Eu quero a música como Barbarella, só uma canção, só pra curtir. Abraço, Marcos, tudo de bom pra você, bom final de semana, tchau.
0: Tchau, valeu, amiga, vamos ver se vai dar tempo aqui, viu? Hoje tá uma galera aí. Ô, Marcão, manda o som do ABBA pra nós. Ótimo final de semana pra todos os ouvintes. Bora ganhar sorteio. Alô, Aline. Abraço, boa tarde também. Minha amiga Ana Bótico. Marcão, boa tarde. Tamo ligado aqui com você, Lardina Ana Maria. Coloca lá no sorteio a minha neta. Alô, Larissa e Manuela Correia. Larissa, abraço pra você também. Tá lá ouvindo aí a programação. Ah, Marcão, boa tarde. Cezé Camargo Luciano, manda pra nós. Não era pra ser assim. Alô, Gisele Franco. Alô, as meninas da Charlie. Abraço. Boa tarde pra vocês também. Obrigado pelo carinho da audiência. Tamo junto, meu

0: Balão na programação. Ô, gente, 2h15. É? Já toquei já? Já toquei Balão Mágico? Já toquei aqui. Ô, Paulo, boa tarde, Paulo. Cadê o Paulo? Fala comigo, Paulo.
1: Boa tarde, Marcão. Toca pra nós o Machado Cortou do Gini Geno e põe nós no sorteio, valeu? Tamo na escuta.
0: Valeu, abraço, boa tarde, fala comigo,
2: boa
0: Vilma.
2: Tarde, Marcos, meu nome é Vilma, Maurício São João da Colina. Se tiver sorteio, põe meu nome.
0: Já tá no sorteio.
2: Toca a música com a Paula Fernandes, eu sem você, só
0: não
2: pra me ouvir.
0: Não garanto que vai dar tempo, mas obrigado pelo carinho. Vamos lá, mais gente aqui.
3: Bom dia, Marcão.
0: Opa! Quero
3: participar aí do sorteio.
0: Já agora.
3: Ganhar, quero dar um presentinho pro meu filho.
0: Valeu.
3: Boa tarde.
0: Boa tarde, amigo. Obrigado
3: tamo
0: pelo carinho.
3: Escuta aí.
0: Tamo junto e misturado, como se fala. Deixa eu mandar um abraço pro pessoal da RV Sucatas. Alô, Andrei, abraço, Marcão. Coloca lá esse sorteio, Andrei. Beleza, deixa com nós, já tá no sorteio, como se fala, né?

Escola Mágica em Guarapuava. É o Clube Olímpico, tinha aqui?

0: agora são 2h19. 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Eu vou pro intervalo comercial rapidinho e já vou atendendo mais pedidos aqui.
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10: 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Tem uma galera com a gente no programa. Suzana, abraço, obrigado pelo carinho também. Marcão, boa tarde, minha amiga Rosângela também, boa tarde. Professora Lourdes, vou provar, ver se dá tempo, senhora, pra mandar pra senhora sair, viu? Deixa comigo, olha mais uma participação ali. Cadê, pega lá.
11: Marcão, boa tarde.
10: Boa tarde.
11: Estou confirmando audiência, estamos aqui na Pitanga, trabalhando, escutando a amarelinha.
10: Maravilha, amiga.
11: Da chuva, uma chuva abençoada que Deus tá mandando pra nós. Que Deus abençoe nosso finalzão de
10: semana. Amém, amiga.
11: E coloca a Maria Lorena no sorteio.
10: Já agora.
11: Tchau, obrigado.
10: Valeu, valeu.
11: Marcão, feliz aniversário, que Deus continue abençoando.
10: Amém. Sua vida
11: grandemente, trazendo muita luz, muita alegria e muitos e muitos anos de vida.
10: Valeu,
11: Deus te abençoe. Valeu. Amanhã é o meu aniversário.
10: Aí, então parabéns. Amanhã
11: eu completo 3.5.
10: Olha aí, ó. Eita, então parabéns pra você já antecipado, viu, Ivoneto? Que Deus te abençoe também com muita saúde aí, tá bom? Abraço, amiga. Ah, deixa eu pegar mais participação aqui, Marcão. Cadê? Pega lá mais participação. Fala, Marcão, coloca no sorteio nós aí, ó, Rominho. Vai ficar faceiro. Tudo de bom. Ah, tamo aqui na luta da Gilberto Rodas. Abraço pra você, Rafael. Obrigado pelo carinho. Vamos acabar mais uma participação, dá tempo?
12: Marcão, boa tarde, 102.
10: Opa!
12: Demorei mandar mensagem, Marcão, que às vezes não estamos meio online, mas estamos na escuta sempre.
10: Maravilha, beleza? Irmão. Tamo junto.
12: Toca um Modern Talk aí pra nós.
10: Vamos campear aqui.
12: Feliz pra piazada na Pitanga. O Badosmar, o Tirão lá, piazada lá. Piazada que gosta de tomar um gole, né? Beleza?
10: Valeu, irmão.
12: Clermir Santos Safra Velha aí. Tchau,
10: ah, tchau. Valeu, Clermir. Um abraço, meu amigo. Obrigado pelo carinho aí. Ontem, acho que foi ontem que eu vi ele, né? E ontem que nós se viu de bigode a bigode, né? Abraço. Boa tarde, Marcão. Tudo bem? Coloca o nome do sorteio. Tamo na atividade de novo. Oi, Tati. Abraço aí. Obrigado pelo carinho da audiência. Maria Miranda, abraço também. Tá lá
13: o programa. Boa tarde, Marcão. Aqui é a Maria Miranda. Peça a música Venga Boys. E ofereço pra todo mundo já vindo no programa. Pra toda a família Miranda aí. Tamo na escuta. Só curtindo o programa.
10: Valeu, amiga. Ótima tarde. Obrigado pelo carinho da audiência. Tamo nós aqui, ó.

0: Bora, gente! 2h33 agora, 2h33. Excelente tarde pra você que tá ouvindo a nossa programação. 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Dá tempo aí mais umas participações que eu já não vou conseguir atender todo mundo, mas vamos lá, coloca aí.
1: Daí, Marcão! Sebastião Pereira, cá na obra, todos os dias, escuta, Marcão. Toca pra nós aí, Marcão, hoje, Amado Batista, reclamando sua ausência. Ótima tarde, Marcão, Deus abençoe, tudo de bom.
0: Abraço, meu amigo, obrigado pelo carinho da audiência, tamo junto aí, fala comigo,
2: Osmar. Marcão, boa tarde.
0: Boa, irmão.
2: Joia. Aqui é o Osmar Pereira, da Maristela. Manda um Credence pra nós aqui, pros palmeirenses aqui. Beleza? Valeu.
0: Valeu. Abraço, meu amigo. Obrigado pelo carinho da audiência também. A minha amiga Valdineia Marcão, coloca a Lana Martins no sorteio. Valdineia, abraço. Já tá no sorteio por aqui também. Deixa eu conversar com a Jaque agora no programa. Cadê a Jaque? Jaque, tudo bem? Boa tarde.
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0: 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Deixa eu mandar um abraço lá também. Quem tá confirmando a audiência aqui no programa? Pegar pra mim, o meu primo, né, o Tiagão, tá lá no Turfo, né, o Tiagão, um abraço aí, obrigado pelo carinho da audiência, Tiagão, Robert, né, um abraço pra vocês, obrigado pelo carinho, tamo junto e misturado aí, tá bom? Ô, gente, desculpa se eu não consegui atender as participações, tem muita gente aqui, pode ser que às vezes não eu fale com vocês, me perdoem.

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1: Bom, gente, ó, lembrando a você, agora são 2h44, lembrando você que o Mercadão dos Acessórios presta serviço em troca de óleos, filtros, montagem de pneus, alinhamento, balanceamento, serviço de suspensão e freios, tem som, tem peça automotiva, acessórios, linha de pneus também, produtos de limpeza, tem capotas marítimas, ali na rua Sirlene Maria de Paula, 355, saída para Manuel Ribas. 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Eu não conseguiria atender todo mundo, tá, gente? Peço desculpa aí das músicas e tudo aí, tá? Me perdoe.
2: Tarde, Marcão, boa tarde. 32. Queria pedir uma música pro meu pai, pra todos que gostarem da música, Matando Solito, ao pé do Brasileiro. E mandar um abraço pro meu padrinho Osmar, pro meu pai, Claudemiro dos Santos, da Safra Velha. E se tiver sorteio, põe meu nome aí, Kate Rita dos Santos, da Safra Velha também. Valeu, tchau, obrigado.
1: Valeu, Kate. Abraço, não vai dar tempo, viu, gente? Não vai ter tempo de todo mundo aqui, tá? Desculpe. Ó, já veio pro sorteio aqui.

0: fechar aqui nossa programação agradecendo já. Não pode? Ah, é verdade, tem um sorteio pra fazer. Eu tava esquecendo do sorteio. 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Eu quero agradecer a Regina e também o Claudemir, né, nos mandaram aí um sofá infantil, aquele sofazinho infantil, para sortear aqui na programação. 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Então vamos lá, vamos trazer o nome do ganhador ou ganhadora, quem que leva aí o presente hoje aqui? É áudio? Áudio, vamos lá, vamos procurar pra mim lá então. Aumenta o volume, é áudio, vamos lá, vamos lá.
1: Boa tarde, Marcão, tudo bem com você? Aqui é a Manil Chon da Planalto. Quero participar do sorteio da Clínica dos Colchões. Quero ganhar esse sofazinho aí pra me dar de presente pra minha netinha. Um abraço e ótimo.
0: Valeu, Manilza Show, Manilza, tá aí ouvindo? Manda aí então, manda aí o positivo. Manilza Show da Planalto, então. Ganhou, vem retirar a autorização aqui na rádio e depois busca lá com a Regina, lá na Clínica dos Colchões. Gente, agradeço a todos pelo carinho, pela audiência. Desculpa não poder atender todo mundo. Desculpa aí, às vezes as músicas a gente não conseguiu atender também, que foi muito participação. Lá, já mandou, beleza, tá aqui ouvindo o Marcão. Então, Manilza Show, lá da Planalto, vai retirar a autorização aqui na rádio e depois pega lá o sofazinho lá na Clínica dos Colchões. Gente, um abraço, Deus abençoe a todos. Bom final de semana, bom feriado pra vocês. Eu volto no feriadão a partir das 13 horas por aqui. Aquele abraço, tchau, tchau. Valeu, gente, fui!

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0: Ô, Nerson, eu trouxe teu chapéu, Nerson. Venha buscar aqui na rádio. Prometi um chapéu pro Nerson, rapaz. E eu falava, venha buscar. Ele veio 5 vezes na rádio e eu esqueci de trazer o chapéu. Vou tirar uma foto aqui pra você vir buscar. Estou aqui com as meninas da Vera pra fazer a abertura desse programa hoje. Faça a abertura aí. Boa tarde, Cauane.
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1: Obrigada.
0: Olha, a partir de agora você vai programar a sua torturante. Você vai mandar pra cá. E eu que deixei o bigode pra ficar parecido com o Gustavo Lima, fiquei parecendo o louquinho da, o louquinho ali da praça. Mas eu deixar o bigode, eu vou ficar igual o Gustavo Lima. Agora tava me olhando no espelho, vindo pra lá, eu tô parecendo o louquinho da praça, velho. Começa agora a sexta-feira da tortura. As músicas mais românticas do rádio, você vai torturar comigo. Qual que você quer que nós coloque aqui, que você fala, bom, tudo essa nós colocar aqui, nós vamos torturar os ouvintes. Essa aqui não pode faltar, diga lá. Qual é a sua nessa sexta? Diga pra mim qual é a sua nessa sexta. Porque a minha é a sexta-feira da tortura.

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0: 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Eu já vou fazer uma foto e mostrar pra vocês no meu bigodão, é? A motora falou que eu tô com bigode, que eu fiquei parecendo o Farur. É, aquele deputado Farur.
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12: Olha os Nilzinhos, tá ligado? Continua botando um abraço, pessoal, na casa do construtor. Obrigado pela companhia. Boa tarde pra você que tá ligado, a Marli Obal na audiência. Vai um abraço pra você. O Nelson Teles de Andrade, tá ligado? Curtindo o botão na sexta-feira da tortura. Ô Nelson, vem buscar teu chapéu. Tem 6 horas da tarde antes que eu levo teu chapéu pra casa de volta. Não vai agora que eu tô bigodudo. Imagina bigodudo e chapeludo. A Marli Obal, ligado, vindo botando um abraço. Boa tarde, Bronze. Boa tarde, toca o Maru Amaro Batista. É o Divair de Boaventura de São Roque. O Anderson Carudo tá lá tomando uma caipira, ouvindo o programa do delegado. O Mário tá ligado, ouvindo o Boturo também, adora Camargo, lá no Sol Nascente, em Palmital, tudo de bom. Alô, meu amigo, opa, hoje é aniversário do meu amigo Marcelo Boi Coisa, rapaz. É aniversário do meu amigo Marcelo Boico, de parabéns pro Marcelo Boico. Atenção, Marcelinho, parabéns.
13: Boa tarde, meu amigo Bronze.
12: Boa tarde.
13: Por frio, por carne, escuta.
12: Boa tarde.
13: Toque pra nós aí, aquela que não pode faltar na sexta-feira.
12: Qual que não pode faltar?
13: Pecado de amor, Fátima.
12: Eita,
13: Leão.
12: Musicão. Beleza,

0: Aí. Lá pra Piazada, lá na Sofa Shop aí, beleza?
1: Beleza. Valeu, meu amigo Putrinho, daqui a pouquinho nós vamos tocar, porque agora já voltamos aí, ó. Boa tarde, Botudo, qual é a comida mais abençoada? Amendoim! Acertei sim ou não? Diga lá.

0: Olha aí o chapeludo, tá aqui o Nerso, me mata no coração, Nerso, me entra no estúdio assim, eu não sei, eu... tá dando uma selfie aqui, né, Nerso? É. O Nerso chegou aqui bem na hora que eu tava, o cara mostrava o bigode pra vocês. A botão falou que eu fiquei parecendo um Fahur, né? Eu ganhei uma camiseta do Marcelo, placa preta, mas ó, Marcelo, você falou que é G essa camisa aqui. Eu vou ter que tomar mais um litro de manjada, cara. Ficou tipo uma baby look pra mim. É. Quero parabenizar meu amigo Marcelo Boi, que tá aniversário hoje e completando 41 anos de idade, né? E eu que vou completar 45 anos de idade no dia 27 de outubro. E já comecei a ganhar os presentes, piazada. Atenção, quem quiser me presentear, Arthur Mel, vem aqui me trazer um presente igual o Marcelinho trouxe o Nerso, eu ia buscar um presente, né? Fazia hora esse chapéu, né, Nerso? Ah. Meu Deus, falei assim, meu Deus, mas tu não deixa esquecer o chapéu do homem lá, rapaz. O Nelson Teles tá aqui, mandando um abraço pra você que tá ligado com o tio do Botudo. Agora que eu vi tua mensagem aqui, Nerso, eu fico conectado no celular que é Botudo me ligando. Vocês vão enlouquecer nessa rádio ainda, não sei mais o que faço aqui. O Ganso me ligando que veio aqui, tá fechada a rádio. Sexta-feira eu tô com dupla função. Eu sou recepcionista e radialista. Já fui recepcionista. Hoje eu sei fazer os dois trabalhos. 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O Leandro Grosco tá ligado contigo no Botudo. Alô, Grosco, como é que você tá, índio velho? Um abraço, obrigado pelo presente. Tudo de bom aí, a piazada da 466, que estão levando o Botudo de carona aí, sempre com o radinho ligado. Obrigado pela sintonia. Tudo de bom, meu povo! E você vai programar a sua torturante hoje. Conte pra mim qual música da tortura hoje que não pode faltar nessa sexta-feira.
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0: Olha, muito bem, dá uma passadinha no Mercadão aqui ao lado da antiga Caixa Econômica Federal. O pessoal já programou René Raí, Taça de Pranto, o Nelson programou. Eu pensei que o Nelson veio aqui cobrar muito. Uma vez o caboclo tava falando mais de um caboclo na rádio, o caboclo foi lá na rádio. Você já viu esse vídeo na internet? Olha o que você tá falando, mano, meu irmão, rapaz! Eu não facilito, rapaz, falar a maior dos caboclos, acabou meu valente, rapaz. Acabou que invade o estúdio surro, locutor. E eu vou ter que achar o almoço vindo, que ele falei, beleza, espera aí, rapaz.
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0: 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Já foram 3 ganhadores. Eu vou postar a foto lá com a camiseta que eu ganhei do meu amigo Marcelo. Veja que eu tô com o bigode do Gustavo Lima. Eu de longe, assim, parece que é o Gustavo Lima. De perto parece o louquinho da praça. Olha lá no meu Instagram e dê um boa tarde pra mim lá, arroba programa do Bruno, e já vou postar a foto do Nelson Teles de Andrade, que esteve aqui na rádio agora há pouco. Ele ganhou um chapéu lá do Silvio, da MS, e eu trouxe aqui um chapéu e já presenteei o Nelson. 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Vamos lá, piazada, meninada, todo mundo ligado, alô, professora Lourdes, ligado curtindo o Botudo. Ô Dulce, o teu marido quase me matou aqui, eu aqui me tirando umas fotos aqui. Quando eu vi, ele tava do meu lado. Um abraço aqui, boa tarde, bom tudo, estamos escutando você, tudo de bom. Um abraço para nós que estamos ouvindo aqui, o Edilson José da Roça mandou aqui um videozinho, obrigado, pai do Jack. E a Botuda, alô Botuda, às 7 tem o programa da Botuda, Maria Miranda quer ouvir uma bem gaúcha. Qual que não pode faltar? Diga lá.
10: Dois.
0: Qual é a tua na sexta-feira?
10: Do jeito que o senhor tá magro. Se o senhor deixar o bigode, vai ficar parecendo o Zé Bonitinho.
0: Eu vou postar minha foto com o meu bigodão aqui, ó. A Botuda falou que eu fiquei parecendo o Farur, viu, Alan? Alô, Ana Bosco, tudo bem? Um abraço. Ó, tudo de bom aí pro Marcelinho. Passou dos 40. Um abraço e parabéns pra ele, muitos anos de vida. A Ana Bótico tá mandando os parabéns pra você, viu, Marcelo? Marcelo que está completando 41 anos de vida hoje. Você que é amigo do Marcelo Boca, acabei de ganhar uma camiseta aqui. E essa camiseta aqui, essa camiseta aqui, inclusive, o Pedra Azul vai ficar com inveja.
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0: Porque essa camiseta aqui vai dar inveja no Pedra Azul. A Isabel tá ligada ouvindo o Botão. Um abraço, Isabel. Obrigado pela companhia. O Nelson também. A Isabel tá lá no Rodomeio. O Batuno Nelson foi meio confusão aí. Não, ele me deu um susto aqui, quase me matou no coração. A Ângela, tá ligado, curtindo o Batuno, um abraço. Obrigado pela companhia. Quem está ouvindo o Batuno, fala Batuno. Toque Chico Rei, Paraná. Quem bate nunca se lembra. Quem tá mandando aqui é a minha amiga Luzia, lá do supermercado Pérola. Um abraço pra Luzia. Abraço pro Albari. Abraço pro Paulo Pracida. Pro Matheus. Vai um abraço pra Maria. Obrigado, Paulo, pela audiência, o Romerito, todo mundo ligado, ouvindo o programa do Botudo. Tudo de bom pra vocês aí! Vamos lá, rapaziada, e você vai programando a sua música, o Botudo vai tocando. E a pergunta do dia é: qual é a tua? Nessa sexta-feira da tortura, as músicas mais românticas do rádio, a partir deste momento, aqui na 102 FM. Essa aqui, o Putril programou. Alô, Luzia, todo o pessoal da Autoelétrica também, aí do Roberto. Obrigado pela audiência, tá todo mundo ligado. Todo mundo com o Botudo.

0: sua. Agora acabei de postar a foto com o bigodão do Gustavo Lima e a camiseta que eu ganhei do meu amigo Marcelo Boico, que está de aniversário, mas quem ganha o presente sou eu. Um abraço, obrigado, meu amigo Marcelo. Fiquei até com vergonha de não ter nada pra te dar ali, rapaz. O que que eu vou te dar? Não tenho nada pra te dar, é o seu cartão. Fiquei com vergonha até de você, Marcelo. Obrigado aí pelo presente aí, ó. Marcelinho, que está de aniversário de 41 anos. 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Alô, meu povo, como é que tá todo mundo aí? Ô Nelson, por que que você apagou a mensagem aqui, Nelson? Você tava me xingando, Nelson? 3 segundos. 3 segundos a pessoa, coisa boa não é, né? Eu fiquei meio assim, porque uma mensagem de 3 segundos, o que que é, será, né? Tomando fiote. É 3 segundos, né? Porque 3 segundos não é um elogio, certo, né?
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0: Ô Marcelinho, eu tava pensando, não tinha nada pra te dar, mas agora que eu tava vendo, tem um adesivo do Bolsonaro aqui, se você quiser, vem buscar, que é o único presente que eu tenho, pia. Mas não tinha nada pra dar pro Marcelo, né, rapaz? Ô Marcelo, vem me presentear aqui, agora que eu achei um adesivo do Bolsonaro, que vem aqui, que eu já cobro o teu carro, Marcelo. Viu, mas desde que no, mais aí no começo do mês aí, eu vou te dar um presentinho. A pessoa fala assim e a pessoa nunca dá, né, gente? Diz que é pra acabar, né? A pessoa fala, não, pode deixar que eu vou te dar um presentinho. Depois a pessoa te promete, a pessoa não dá. 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
2: Apelidos de amigos de trabalho: IA, inteligência ausente. Vamos lá, piazada. O Igor, inclusive, tá na borboleta. Tá lá tirando leite, ligado com o Dino Boturo. 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
2: Ô, Sassá, boa viagem. Que Deus te proteja na viagem aí. Ô, apelidos de amigos de trabalho: triturador. Quando não tá trabalhando, tá mastigando. Você tem aí um apelido de amigo de trabalho, mande pra cá. Ô, Batudo, Alexa, só faz alguma coisa quando alguém mandar. Diga lá. Vamos arrumar confusão na sexta-feira aqui, porque eu sou placa preta, né, piá? Tô até a camiseta aí, ó. Acabei de postar no meu Instagram, na rua, programa do Bronze, ganhando meu amigo Marcelo Boi com uma camiseta maravilhosa. Ô, Nerso, será que você tava me xingando aqui que você mandou uma mensagem de 3 segundos?
5: Não, eu tinha falado, Bruno, se você não tocasse minha música, eu ia descer de volta aí pra nós conversar.
2: Mas você chegou a ver aqui o... do meu lado esquerdo aqui, você viu aqui o tamanho do cacetetano? É que eu não, só deixo o cabo aparecendo ali pra não assustar a pessoa que entra na rádio. É. Não sei se você viu só o cabo do cacetete. É. Ainda mais eu com esse bigodão aqui do... bigodão do Fahur. Fala, Chico Barba.
6: Do meu lado esquerdo aqui, você viu aqui o tamanho do cacetetano?
2: E ó, aqui, ó. E meu amigo Chico Barba, o Chico Barba é um dos meus seguranças. E nós era da gangue Os Dragões da Planalto. Você que sabe, hein, ô Nerson Teles. Eu quero uma confusão aí. É. Ó, quem tá ligado com o Tino Botura aí, ó. Meu amigo Fabiano, ele tá lá em Engenho da Serra, Minas Gerais. Apelido de amigo de trabalho: de pirona. Você engole pra não ter dor de cabeça. Ai, Nerson, que cachorro dessa aí, né? Tá parecendo o Zorro. Eu vou postar essa foto ali, Nerson, que nós ficamos muito bonito, né? Eu e o Nerson Teles aqui fizemos uma foto aqui, rapaz. O Nerson me pegou desprevenido. E bem na hora que eu tava tirando a foto, que eu olho assim, o Nerson, rapaz, né? Vamos lá, rapaziada. Programa do Boturo, queremos saber aí apelido de amigo de serviço hoje aqui na sexta-feira da tortura. Você pode programar a sua. Qual é a sua? A Josinela quer ouvir Chico Rei Paraná, uma transparente, oferecimento do Sassá Uniformes com as máquinas mais modernas da região central do estado do Paraná. 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A professora Lourdes está mandando a música Fazenda Viu, oferecendo pro Pedro. O Pedro Najib e pra Bete, lá na Fazenda Sonda. São meus primos que vieram aí, ó. E me visitar. Olha aí que beleza. Um abraço pros parentes da professora Lourdes aí, ó. Obrigado pela companhia. Vamos lá, rapaziada. O Nerd tá me ameaçando aqui nas mensagens que você que ia ter que voltar aqui porque eu não toquei a música dele. A Lucy tá ouvindo o Botudo. O Botu vai se engolir uma rolinha com esse teu bigode aí. Não, porque na verdade é o seguinte, eu fiquei parecido com o Cauã Raymond. Renude. Olha o Cauã, aquele bonitão da novela. Não, porque eu não tenho que saber o sobrenome dele. Acabou com o macho, não tem que saber o sobrenome do Cauã. Aquele bonitão da novela. E eu fiquei parecendo com ele e com o Gustavo Lima, assim, de lado, assim, meio de perfil.

0: Aqui é Vivair de Boaventura Edição Rock programou. Qual é a sua na Sexta da Tortura? Programa no Botura, daqui a pouquinho vou tocar a música do pessoal que pediu Dama de Vermelho. Vamos andar aí. O pessoal da Metalúrgica Rodrigues falou assim: Botura, aqui tem o pano de pia, 7 horas da manhã já tá fedendo. Manda um alô aqui pra galera da Metalúrgica Rodrigues. Alô, rapaziada, Metalúrgica Rodrigues. Eu quero apelidos. Apelidos de turma do serviço aqui no programa do Botura nessa sexta-feira. Você tem um apelido da turma do trabalho que você queira compartilhar conosco na 102 FM. Hoje é o dia. O Botura tem o Garoa. O Garoa que estraga o dia de qualquer um. 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
4: 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Alô, alô, família Jasco, todo mundo aí, obrigado pela parceria. Tamo junto, programa do Botudo, 26 anos no ar. E a pergunta do dia é: qual é a sua? Aqui no programa do Botudo. Sexta-feira tortura e junto com Botura Voscan, mecânica pesada do meu amigo Carlinhos e JR Milonas, o melhor pro seu caminhão está aqui. Ô Botura, venha fazer o comercial da Voscan aqui, ó. Alô Carlinhos, alô Fernanda, alô meninos da Voscan.
5: Comadre, viu? Eu tô falando baixo porque o Nerson tá na casa e o Nerson não gosta dessas coisas. Eu tô só te contando e ele fala que é fofoca não presta. Não presta se a gente não ficar sabendo. Diz que o Tiburcio tava pedalando com o caminhão dele. Tava a ponto de meter o louco. Não sei o que que é isso. Eu escutei de outra pessoa. Diz que não dava jeito no caminhão. Daí diz que levou lá na Voscan. Lá na Voscan. Do Carlinho, marido da Fernanda. É. E também tem a parte de lona com o Belo. Que faz um belo trabalho. Comadre. Diz que foi impressionante o que aquele Carlinho fez no caminhão dele. O que aquele Carlinho fez no caminhão dele? Diz que foi rápido, comadre. Diz que o homem parecia o Jack Chan. Diz que de um lado pro outro, comadre, assim, o cara enfroscada, pensando, trouxe a chave, foi por baixo, foi por cima daquele caminhão. Resolveu o problema. Resolveu, diz que cobrou barato, parcelou. O Tiburcio ficou bem louco e falou assim, não é possível. Parecia ter feitiço, ninguém descobria, não dava jeito no meu caminhão. E o Nerson que me contou. Daí ele disse que é fofoca se eu contar pros outros. Então, senhor, não conte que foi eu. Que a Voscan arruma coisa de cinema. Os caminhões saem de lá, comadre. Novo de novo, da Voscan. É, do lado da Aralver. Conte. É, quer dizer, não conta pra ninguém. Fofoca não presta.
4: Conte, essa é a fofoca do bem. Fofoca do bem, Botu, tem que contar. 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Carol, tá com o rádio ligado, ouvindo o Botu. Um abraço, Carol, como é que tá todo mundo aí? Boa tarde, bom trabalho. 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Ô, Botu, do Carlos Augusto, Chagas dos Santos, Margareta e Patada, estamos ouvindo seu programa. Meu apelido de trabalho era Carvão. Eu trabalhava na Carroeira. Olha aí, ó, uma vez eu fazia persintas. E daí eu tava vindo aqui pro centro da cidade, eu morava ali bem em frente, perto, do lado dos bombeiros ali. E daí eu fazia persinta e ficava com o rosto todo sujo. Aí o caboclo caipora passou, eu passando com a minha sacolinha de lenha. O caboclo falou assim, ô bronze, caiu dentro da churrasqueira.

Eu passei uma vergonha, Bronze. Fui cumprimentar minha amiga, achando que era minha amiga, né? Tudo cheia de alegria, fui dar um abraço, cheguei bem perto, não era ela. Eu não sabia o que fazer, Bronze do céu. Minha vista já não é a mesma coisa. Peguei, atravessei a rua e fui direto no Mercadão dos Óculos. Marquei minha consulta com o médico oculista e vou usar óculos de grau, Bronze. Porque depois desse mico, já não basta trocar o nome dos outros. Agora enxergar outra pessoa, aí lascou, né, Bronze? Passou dos 30, bora fazer exame de vista lá no Mercadão dos Óculos.

0: Bronze, tem gente que a língua parece um chicote, né, Bronze? Pra julgar os outros. 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

0: você essa moda aí. Manda um que é isso pra ele aí, ó.
1: O que é isso?
0: Alô, Marcelinho Banco, obrigado pelo presente. Deu uma laxada na camisa agora. Ficou boa, pia. Eu com a camisetona aqui, ó. Placa preta. Bicho, velho, que cachorro da minha. O que que você achou do meu bigode, Ricardo? Tô parecendo o Gustavo Lima, rapaz. O Adenilson tá ligado, vindo bom. Tudo um abraço.
2: Boa tarde, Botura.
0: Boa tarde.
2: Manda um abraço aí pra piada agricultor da Botura de São Roque. E manda um adão aí pra essa piazada aí que tá um dormindo na sombra dos orelhas.
0: Alô, Adenilson Vogaça. Ele mandou um videozinho aqui, tá ligado? Tá curtindo, tá preso com o delegado. Alô, rapaziada.
2: Estão ferrados na amarelinha aí, piazada.
0: Aí sim, só na amarelinha aí, ó. Piazada que estão trabalhando. Um abraço pra todo mundo. Aniversário do meu amigo Marcelo Boico hoje, parabéns. O Anderson Jacinto tá ligado, curtindo Bó Tudo. Alô, Anderson Jacinto, como é que tá o pessoal de Bituruna? Vai um abraço pra toda a rapaziada que tá correndo ligado, curtindo a 102 FM. E pra você que está ligado, curtindo o delegado, uma ótima tarde. Amanhã é o aniversário da minha amiga Zenilda, lá de Boaventura de São Roque, esposa do Mão Pesada. Parabéns pra você, Zenilda, muitos anos de vida, que Deus te abençoe e te ilumine, tudo de bom. Feliz aniversário, daqui a pouquinho vou mandar uma do Zezé de Camargo e Luciano. E a pergunta é, qual é a sua hoje? Apelidos de amigos do serviço. E pra você que está de aniversário hoje...
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0: Programa do Bronze, aqui na 102 FM, os parabéns vai pro meu amigo Marcelinho. Inclusive, quem está ouvindo o Botudo, meu amigo Sirineu Hatic, ele falou assim, Botudo, toque uma do pendrive da tortura pra rematar aqui, deixa com nós, você sabe que hoje chega a esquentar o pendrivão da tortura, né? Você sabe que hoje chega a esquentar o pendrive da tortura no programa do Botudo. Um abraço pro Igor que tá ligado curtindo o Botudo. 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E a partir de agora, conte pra nós aí coisas mais gays que um homem pode fazer sem ser gay. A coisa mais gay que nós homens fazemos sem nós ser gay. Fica ansioso perto do aniversário. A motora comprou até os leitos. Minha mulher é uma mulher que olha, tem que tirar o chapéu, viu, rapaz? Não é porque minha mulher, rapaz. A minha mulher é diferenciada, viu? Ela já comprou os leitos condensados pra fazer o bolo que eu gosto no dia 25. É? Qual é a coisa mais gay que você, homem, faz não sendo gay?
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0: 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Alô, Sérgio Murilo, ó, qual é a coisa mais gay que você fez ou que você faz, mesmo sendo hétero? Usar as duas mãos na xícara de café e assoprar. Porque tá quente. Boa. Vai lá, rapaziada, diga lá pra mim.
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0: Olha, acho que gratidão é um dos sentimentos mais bonitos do ser humano. Eu acho muito legal isso. Eu vendo ontem um podcast do Paulinho Mussolini, eu não conheço pessoalmente ainda o Paulinho Mussolini, e ele falando do Talagaço, né, do dono do Talagaço, quando deu uma chance para ele ser o gaiteiro do grupo Talagaço, acolher ele de uma forma que ele nunca esqueceu. Tanto é que na emoção do podcast, quando ele fala do grupo Talagaço, ele começou a chorar e lembrar, né, de tudo que ele passou, que foi muito legal. Foi ali que ele começou a compor as primeiras músicas. Eu gosto de conhecer a história dos artistas para depois poder compartilhar com vocês. E achei muito bacana isso, né, que ele colocou aí nas redes, Paulinho Mussolini, que é um paranaense. Coisa mais gay que você fez sendo hétero, deixar seus pais orgulhosos. Lembrando que é um programa de humor, tá, pessoal? É só pra diversão esse programa aqui, não é um programa sério. O sério já chega aos pepinos da vida, vai lá.
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0: 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Olha, inclusive, um homem armado com faca invade creche e faz 25 crianças refém em Curitiba. Uma ocorrência grave mobiliza forças de segurança na tarde desta sexta-feira no CEMEI São Brás, localizado na rua Genauro Ferreira de Almeida, no bairro São Brás, em Curitiba. Segundo informações, um homem armado invadiu a unidade e mantém alunos, professores e funcionários reféns. Equipes da Polícia Militar estão no local. Helicópteros sobrevoam a região. Conforme as informações divulgadas, autoridades aguardam profissionais especializados em negociação para atuar na ocorrência. Até o momento, não foram confirmadas a identidade do suspeito, a quantidade de pessoas envolvidas, nem a existência de feridos. A situação segue em andamento. Assim que novas informações oficiais foram divulgadas, a gente volta a atualizar a notícia aqui na 102 FM. No programa do Bronze. 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Quem está ouvindo o Boturo, vamos lá. Fala, Boturo, Felipe Poterico aqui, começar os trabalhos aqui na obra. Toque peito sadio pra nós aí. Alô, Felipe, um abraço. A Cecília tá ligada ouvindo o Boturo, um abraço, Bronze. Eu e meus três filhos, Cecília Celestrino, Vila Rural da Ibema, Luiz Carlos e Santa Maria. A minha amiga Zenilda, que está lá em festa amanhã, aniversário dela, parabéns, tudo de bom. O Carlos Augusto, o Aloísio tá na sintonia. Vai, um abraço. A galera que tá ouvindo o Boturo, o Ricardo Talagasto também, o Zezão das Abeias, que ouviu o trio Parada Dura, um abraço pra Sandra. O Boturo, Sandra e o Ney Rodrigues Xavier, um abraço, tudo de bom, obrigado pela companhia. Suelen e a Maralise Eduardo Teles, tá ligado, ouvindo o Boturo, um abraço, tudo de bom. Vamos lá, rapaziada, quem mais tá aqui? Diga boa tarde pro delegado e um tê de preto pra todo mundo aí, ó.
18: Boa tarde, Bronze, boa tarde, Santa Luz. Tá com um modão pra nós aí, Bronze. Do Renan Raí. Beleza?
0: Beleza. Valeu, amigão. Claudemir
18: Santos Safra Velha aí.
0: Ah, Claudemir Safra Velha, um abraço pra você, obrigado pela companhia, tamo junto, a Lucinha tá ligada. Alô, Lucinha, tudo de bom?
19: Boa tarde, Brasil.
0: Boa tarde.
19: Sou Eduardo Balpreto, para participar do sorteio do Dia das Crianças.
0: Valeu, queridão, obrigado, criançada. Criançada, vindo o Boturo aí, um abraço. Ô, Zique, o que você achou do meu bigodão, Zique? Fiquei parecido com o Gustavo Lima, sim ou não? Um abraço pro Zico que tá lá ligado curtindo o Boturo, um abraço pra todo mundo aí, ó. Programa do Boturo, diga lá.
20: Alô, Bronze, velho, boa tarde.
0: Tarde.
20: Vamos tomar um cafezinho aí, um queijinho, um docinho de leite.
0: Olha aí, ó.
20: Um pãozinho.
0: Eita, rapaz.
20: Boa tarde pra você aí.
0: Boa tarde pro senhor também. Tudo de bom aí, ó. Obrigado pela companhia, vamos lá, rapaziada, os Bronzetes no ar, aqui pela 102 FM, programa do Bronze, a maior audiência do Rádio Pitanguense.
21: Sextou, me coloca na cumbuca aí que eu quero participar desse Pix.
0: Vai lá, programa do Boturo, quem mais tá aqui, diga lá.
22: Boa tarde, Boturo, Roda e Gine Geno, as aves São Francisco, estamos aqui escutando o programa, eu, Azulê Fernandes e meu Miguel Lito, que tirou por cá também.
0: Valeu, amigão, abraçando e chegou nós, hein? Vou mandar a tua moda aí, ó. Obrigado pela companhia, tamo junto, tem mais gente pra falar, diga lá.
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24: Eu quero apelidos...
0: Um abraço pra você, tudo de bom aí, José Meurer. O José Meurer tá lá em Orlando, tá sol, um sol de rachar e chuva pra nós, um sol de rachar lá em Orlando. Um abraço pra todo mundo aí, obrigado pela companhia. Programa do Boturo ao vivo na 102 FM.
25: Boa tarde, irmão. Aqui é o Aromar. Bom Retiro.
0: Bom Retiro.
25: Tô aqui tomando um mate e escutando o programa e chuva, né? Que Deus manda, viu? Que dia vai parar essa chuva? Você não sabe por acaso pra contar pra nós aí?
0: Olha, inclusive, o tempo segue estável. É o Ninho no Brasil. Inclusive, o tempo segue estável e deve continuar a chuva na próxima semana. Tá bom, meu amigo Leomar? Um abraço. Tudo bem?
26: Boa tarde, desde preso.
0: Parece que tá meio gripadão,
26: hein? Eu mesmo. Janelinha. .com, próprio original.
0: Meio gripadão, parece?
26: Tamo aí na audiência, isso aí do melhor programaço, isso aí do Bronze.
0: Como é que você tá, meu amigo? É?
1: Aí, Chavinho, se tiver sorteio, põe nós no sorteio, Chaves.
0: O nosso programa...
1: Aí, Chavinho, eu adoro escutar o Bronze.
0: É o programa mais pobre da rádio, é o meu. É um programa sem patrocínio pra prêmios. O nosso programa é só na cara e na coragem e no amor. Cadê o Ioiô? Fala, Ioiô.
1: Aí, Chavinho, se tiver sorteio, põe nós no sorteio, Chaves.
0: Mas não temos,
1: Pia. Aí, Chavinho, eu adoro escutar.
26: E eu acho que a coisa mais gay que o homem é, sem ser gay, Bruno, é quando ele toma um susto desprevenido, que ele dá aquele grito.
0: Né? É, né?
26: Nossa, o caboclo se entrega, mas
0: acabou, não é, né? Não tem como daí.
26: Depois de firme forte, engrossa a voz e pauta a hora, né?
0: É, qual é a coisa mais gay que você já fez sendo baixo? O Curto tá ficando de noite, o Francibel tá aqui, diga lá.
2: Vamos por cá, ligadinho na amarelinha, sempre, viu? 466, muita chuva. Vamos por aqui.
0: Alô, Francibel, obrigado pela carona, tá ligado, tá curtindo o Botu, esteja preso.
3: Ô, meu amigo Bernardão do Taquara Sul por cá, estamos aqui no boteco do Negro aqui com a minha menina Vanessa aqui. Nós tava fazendo um apartamento aqui para uns touros. Agora estamos fervendo uns ossos de boi aqui com mandioca para tomar um tutanão de boi, aproveitar a chuva, né? Eu que perdi uma chuvinha dessa hoje para tomar um tutanão de boi ou um mocotó de boi hoje, tá. Perdeu tudo o resto do ano. Meu, esse negócio aí, rapaz, qual é a coisa que você faz? Coisa de gay, mesmo não sendo gay, rapaz, ou você é homem ou você não é homem. Ui!
0: Esse ui teu aí, ui! Tem que ser ui mais do Pitbull, assim, ó. Ui! Cuecão de couro, mano. Qual é a coisa mais gay que você, homem, faz mesmo sendo hétero? É! Mesmo sendo hétero. Qual é a coisa mais gay que você faz? Hoje encontrei a Vanessa, né, Vanessa? Tava ela e o seu filhinho, um abraço pra mãe. Estavam aqui em Pitanga, tava comprando um remédio, que eu não tô muito bom na garganta, tô tomando antibióticos e encontrei a Vanessa ali na farmácia. Um abração pra vocês aí, obrigado pela companhia, tudo de bom aí, a família Vanessa, obrigado pelo carinho, vamos embora. O quem mais tá aqui, diga lá, rapaziada, no programa do Bronze, nessa tarde gostosa, chuvosa, e você aí participando com o Botudo. O quem mais tá mandando mensagem aqui na 102 FM nessa tarde de sexta-feira da tortura, você vai programando as suas músicas, o Boturo tá aqui, ó, o nosso amigo Toninho, vamos ver.
4: Tarde, Bruno, Toninho por cá, tamo mais curto o programão, hein? Sapé quando o Renan aí pra nós ir fazendo um favor, hein? Tudo de bom, sextou.
0: Alô, um abraço pra você e tudo de bom, vamos mandar aí um abração e vamos tocar o Renan aí pra você. Obrigado pela companhia. Tudo de bom, meu amigo Toninho, pra toda a rapaziada do Frigodasco. Ó, por exemplo, Nardão, vou te dar um exemplo aqui, ó. Uma coisa bem gay que um homem hétero faz. Usar guarda-chuva. Sentiu a pressão agora, Nardão? Uma coisa bem gay que um homem hétero faz. Se jogar na piscina com o dedo no nariz. Queremos apelidos de amigos de trabalho no programa hoje.
26: Ô louco, Bronze, cortou aquela parte aí. E aí, Pete? Pitoca, Pete Bicha, cuecão de couro, mano.
0: Cadê o Nhonho? Cadê o Nhonho?
1: Aí, Chavinho, se tiver sorteio, põe nós no sorteio, Chaves. Aí, Chavinho, eu adoro escutar o
0: Bruno. Ô, Nhonho, é pra acabar, Nhonho. Um abraço, Nhonho.
5: Ô, Bruno, velho, boa tarde, bom?
0: Boa tarde, bom.
5: Eu não é o meu caso, né, mas... Eu acredito que uma coisa bem gay é o caboclo ficar torta de cachaça e abraçar o outro homem e ficar falando que amo o cara e não sei o quê. Isso é uma viadagem do caralho, né?
26: Deus do céu, não é o meu caso, né? Porque eu não bebo, né? Mas já teve muita gente já que eu já vi fazer e chegar e abraçar a gente.
0: Mano. Olha aí, ó. O Juliano tá ligado ouvindo o Botudo. Ó, coisa... Uma coisa gay que você macho faz. Colocar primeiro a camisa em vez da calça depois do banho. Vai lá, diga lá o cadê.
6: Fala, Bronze, tarde bom.
0: Boa tarde, bom.
6: Viu, Bronze, a coisa mais gay que eu fiz foi dançar no aniversário da minha sobrinha. Eu e o Amoroso dançamos fantasiado de branquela.
0: Agora, você sabe que eu tava em casa ontem lembrando de você de Chimbinha? Vocês se apresentaram e você era o Chimbinha. Alô, Rafael, tamo junto aí, ó. Ó, o André já mandou mensagem pro Botudo aqui, ó. Veja a minha foto lá. Eu tô de bigode hoje. E ganhei uma camiseta de presente aqui. Meu aniversário é agora, dia 27 de outubro. Eu vou completar 45 anos de idade. E já comecei a receber os presentes aqui dos nossos ouvintes. Aqui o meu amigo Marcelo Banco tá de aniversário hoje, 41 anos hoje. Ele trouxe pra mim uma camiseta. E a camiseta daqui, ó. Placa preta. Tá aqui a bicha velha. Eu tô faceiro, viu? E vou completar 45 anos agora no dia 27 de outubro. E vocês já podem trazer o presente pra mim. A Denise tá ouvindo o Botudo, seu Luiz também, a professora Lourdes está sintonizada, curtindo o Botudo. O Nelson me matou de susto aqui, professora Lourdes. Um abraço. Eu tava aqui de boa, trabalhando, bem na hora que tava fazendo um selfie, quando de repente aparece o Nelson Teles do nada. Um abraço pro Nelson Teles, obrigado pela companhia. Vamos lá, quem mais tá ligado? Aqui na maior audiência do Rádio Pitanguense, a Elis tá ligado, ouvindo o Botudo. Alô, Elis, boa tarde pra você. Ela tá lá pelando com as vacas. Ela tá pelando com as vacas, tá lá ligado, curtindo o Botudo. Hoje queremos também apelidos da turma do trabalho. Aqui, só na diversão e na brincadeira, porque o nosso programa é pra dar risada. Ô, Botudo, tem o meio-dia 59. Como que é? Tem o meio-dia 59. Uma hora ele chega. É, boa. Eu não tava entendendo. É. O Botudo, aqui tem o mestre dos magos. Ele desaparece quando você mais precisa. Aqui também tem o mestre dos magos. Ah, eu acho que toda empresa tem o mestre dos magos, né, já? Ó, deixa eu mandar um abraço aqui. O Bruno, manda um abraço pro Matheus Cabelo também aí, ó. Anos em festa hoje, quem tá mandando, meu amigo Sérgio, parabéns lá pro Matheus, de aniversário hoje, feliz aniversário, que Deus abençoe e proteja, tudo de bom, canta os parabéns, tá na hora dos parabéns, programa do Bronze, oferecimento Sicredi, quem mais tá aqui, diga lá.
7: Fala, Bronze, boa tarde, toca música pra nós aí do Chico Rei Paraná, Integral na Escrada, e mando aqui pra Piazada Metalúrgica, Rodrigues, o Giovanni, o William,
0: tá. Alô, rapaziada.
7: Nas montagens, nas pinturas aqui.
0: Alô, Piazado. Né? É, olha, inclusive inclusive tá o Anderson Jacinto, ele tá ligado com o Tino Baldu. Qual música quer ouvir, Anderson? Eu mandei a mesma mensagem que você mandou pra mim, eu mandei pra você.
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0: Viu, a mesma mensagem que você mandou pra mim, eu mandei pra você. Imagina se eu estivesse falando mal de você, Anderson. Eu te mandei a mesma mensagem. Ó, quem tá ouvindo o Botudo nessa tarde é meu amigo Jorandir Jegoski, vice-prefeito lá de Santa Maria do Oeste, proprietário da Rede Suprema de Supermercados, um caboclo diferente, gente boa, que a gente gosta por demais. É, Jorandir Jegoski, esse caboclo é gente boa. Falou que um dia ele vai montar uma rádio e vai levar eu e a Botudo pra tocar a rádio dele. É, Jorandir, é verdade ou não é? Verdade. Então, e nós vamos com muito gosto tocar tua rádio aí. Imagina nós, diretor, eu, diretor, e você, o que você vai ser, de Botudo? Se eu ser diretor da rádio? Jorandir disse que vai levar eu e você pra trabalhar na rádio dele. Mas eu quero o cargo de diretor daí, Jorandir. Você, eu vou colocar de gerente geral, Botudo. Botamos a Botudo de gerente geral e eu de diretor. Tocamos o pau, Jorandir. Abraço pra você e pra Rose, pra família Jegoski. Programa do Bronze. Seguimos em frente com a nossa...

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sul do país sofre com as chuvas, inclusive nesse momento, vários pontos de alagamento na cidade de Mafra, em Santa Catarina. Essa música aqui, quem pediu foi o Anderson Jacinto, na Sexta-feira Tortura, mandando um alô pra sua amiga loira. Obrigado pela companhia, alô Anderson Jacinto, obrigado pela sua audiência. Piazada de Guarapuava, o Seta perguntando se o Marcelo Boico vai fazer churrasco pra nós hoje. Atenção, Marcelo Boico, queremos churrasco. Eu, na verdade, não tô podendo comer. Se eu for no churrasco, eu

0: Como que 20 gramas de carne eu tô tomando manjar? 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Eu tô vestindo M. Mas eu tô um nojo de homem. Sabe quando que eu usei M na vida? Quando eu tinha 17 anos. Hoje eu vou completar 45 anos, estou usando M, ganhei uma camisa do meu amigo Marcelo Boico, placa preta, tá aqui, e tá lá a foto do bicho velho, deu uma olhada na foto, mas eu tô bonito, fala a verdade, Deusada, hã?
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0: Na verdade, essa matéria eu soltei errado, já rolou e o Flamengo empatou com 2 gols do Neymar. Santos e Flamengo empataram em 2-2. Rapidinho. E o Flamengo é o líder do campeonato com 61 pontos e o Palmeiras é o vice-líder com 60.
1: 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Renner anuncia que seguirá a carreira solo após morte de Rick. O perfil oficial de Rick Renner divulgou um comunicado anunciando que Renner seguirá nos palcos levando a história da dupla adiante por meio de um novo projeto intitulado Rick Renner para Sempre, um legado. Segundo o comunicado, a iniciativa marca uma nova etapa para manter viva a trajetória da dupla sertaneja, com suas músicas e a história construída ao longo dos anos. A condução empresarial do projeto ficará sob responsabilidade de Marcos Nascimento, que integra a equipe de Rick Renner há 36 anos. Mais do que seguir, é tempo de honrar. Honrar sua trajetória, sua voz, sua essência e tudo aquilo que foi semeado ao longo de tantos anos, diz um trecho da nota. O comunicado também reforça que o legado da dupla continuará vivo por meio das canções e da conexão com o público.
0: Olha, daqui a pouquinho, nossa sexta-feira, Tortura volta com as músicas mais torturantes do rádio, no oferecimento de Construtora Laureto e seu barracão bem feito, caprichado e com desconto no programa do delegado da audiência, 99869323, 99869323. 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Escutou a moda aí, ô Anderson?
2: Tô na escuta, na escuta.
0: Ó.
2: Tô dirigindo, mas tô escutando.
0: Eita, que beleza, olha aí, ó. Inclusive, o quem mais tá aqui, diga lá, rapaziada.
3: Fala, Botudo.
0: Boa tarde.
3: Sobre o gay, o hétero aí, eu ia falar, colocar o dedo no nariz e pular na água. Mas como eu já vi que um ouvinte já falou, eu vou numa outra aqui, Botudo.
0: Qual que é a outra?
3: Vai chegar dois homens num posto de gasolina e pedir pro frentista calibrar o pneu. Forte abraço a
0: muito
3: todos
0: boa.
3: Os ouvintes
0: muito
3: da
0: boa.
3: Amarelinha. Estamos aqui de folga. Olha. Sempre na melhor com o melhor.
0: Olha, inclusive eu falei agora há pouco aqui com o meu amigo Jurandir, tá na estrada. O Jurandir da Rede Suprema e vice-prefeito lá de Santa Maria do Oeste. E ele é meu amigo já de muitos anos. Foi meu patrocinador por muitos e muitos anos. Fomos parceiros no rádio. Fizemos programas juntos aqui. Fomos para as várias festas no interior de Santa Maria do Oeste juntos. E daí o Jurandir falou assim, ó, Batuda, um dia eu vou comprar uma rádio e você vai ser... Você vai trabalhar comigo. Falei, não, vai aí a Batuda, né? E daí eu vou de diretor da rádio e a Batuda é gerente geral. E ele mandou uma mensagem pra mim aqui dizendo que eu vou ser sócio da rádio dele. Que cachorro ele já... Tá começando a melhorar as propostas aqui, ó. Tá começando a melhorar as propostas, hein, Jurandir? Abraço, meu amigo. Deus abençoe, bom final de semana. Ó, o Sérgio já mandou um videozinho pensando na oficina. Fala pra nós aí, qual é a coisa mais gay que você, homem, já fez sendo hétero aqui no programa do Batuda? E se você tem algum apelido de amigo de trabalho pra mandar pra gente também aqui, ó. Se tiver algum apelido de amigo de trabalho, mande pra nós.

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11: Olha, boa tarde para você que tá ligado contigo no Botudo em toda a região. Estamos sintonizados, Emanuel. Oi, Emanuel! Beleza, cara? Deu um bom para nós, o Rafael Venâncio. Tá ouvindo o Botudo? Um abraço para todo mundo, pessoal da Renascença. Obrigado, Alexandre Jativa, lá em Roncador. Aqui saindo, viraram com torresmo. Olha que delícia, hein, Janela? O Janela acabou de mandar aqui um videozinho. Ele apagou o vídeo, eu já postei o vídeo, Janela. Já tá nos estados o vídeo. Agora nem adianta apagar mais essa tua carona aí, ó. Tá lá nos estados o vídeo de Santa Maria do Oeste, o bronze. O que não pode faltar na sexta-feira é Facebook amigo. Acabei de chegar da escola. Um abraço. Sexta-feira da tortura, qual é a sua? Ô, Wilson, Vilcinho tá ligado, a Isabel lá do Rio do Meio, ela quer ouvir Cama Fria, o Nelson Teles está aqui, porque hoje é sexta-feira da tortura, as músicas mais românticas do rádio, toda sexta na 102 FM. Ô, Botudo, acho que a parte mais gay é quando um homem imita a música da Cássia Eller, quem sabe ainda sou uma garotinha. E o duro que foi sucesso essa música na época, que a música popular tocava muito, né? Que inclusive predominava nas rádios, né? Tinha Cássia Eller, tinha Legião Urbana tocou muito, mas aquele Reação em Cadeia, algumas bandas inclusive que desapareceram, Twister, né? A Botuda A Botuda fala que tinha uma amiga que se gravou e chegou com um CD do Twister na escola, diz que as outras meninas ficaram com inveja. Você calcula? É, os tempos de antigamente.
10: Amanhã, Campeonato Brasileiro, às 18 horas. Vasco da Gama e Remo, São Paulo e Vitória, às 9 horas da noite. Já no domingo, Atlético Mineiro e Santos se enfrentam às 4 horas da tarde. Às 5h30 tem Fla-Flu. Palmeiras e Corinthians, 5h30 da tarde. E também 5h30, Grêmio e Internacional. Quanto clássico tem nesse domingo.
11: Olha aí, Campeonato Brasileiro aqui no programa da Botuda, com a repórter da Botuda, que tem 7 horas, tem programa da Botuda na 102 FM, vai ter sorteio de prêmios hoje, hein, galera? Atenção, a partir das 7 da noite, sorteio de prêmios e Domingão da Botuda, o Domingão Batidão da Botuda, tem prêmios também 11 da manhã.
0: Boa tarde, Bronze.
11: Boa tarde.
0: E daí essa chuvarada?
11: E vai continuar a chuva.
0: Nós estamos aqui na casa do seu Pedro, aqui pra cima de casa, tomando chimarrão.
11: É, tô tomando mate.
0: Escutando o barulho da chuva. Ai, peço pra você.
11: Que beleza,
0: tocar,
11: olha.
0: Tocar uma música, o baile no pé da serra, a Nadir Gonçalves, aqui do Arta Colina.
11: Alô, Nadir, um abraço pra você, pra todo o pessoal do Arta Colina, um abraço lá pro Barba Feia também, toda a rapaziada que estão com o rádio ligado, curtindo o Boturo, o Arta Colina também nos ouve. Um abraço pra todo mundo aí de Galapiazara.
12: Aô, meu carinho, meu abraço, carinhosamente. Muito boa tarde do Platine. Aô, toca pra nós aí. Vamos da mesa, toca o Raí. Aô, perecendo pra família Estipa, lá na Serra da Palmeira. Nesse momento, estão lá perdidos no meio daquelas vacas tirando leite. Aô, César Maria. Aô, seu irmão. Aô, nosso grande amigo Tedinho, né, Ted? Um abração pra você, Ted. Ó, recebo de coração, Ted. Um abraço, que faz mais ou menos assim, Ted. Não, não somos sutiã, mas somos amigos do peito.
11: Alô, Platine, um abraço pra vocês aí. Obrigado pela companhia, todo o pessoal da família Chip. Um abraço pro Anderson. Hoje apelidamos do Platine lá no serviço. Mas será que eles me autorizam a falar o apelido dele aqui, Anderson? Eu acho que vocês pegaram um tanto pesado com o Platinezinho, viu? Mas um abraço aí, ô Platini. Os piados que apelidaram você no serviço, é verdade, Platini? Diga lá. O Marinalva, tá ligado? A Cina do Cascara também. Ivonete Siebre mandou aqui o Murilo de Chapéu. Ouvindo, delegada Ana Aparecida também. Obrigado, José Caetano do Rodomeio. O Rafael tá aqui. Quem mais tá na audiência do delegado da audiência? Prendendo geral na região central do Paraná.
13: Fala, boa tudo. Tamo na escuta, boa tudo. Agora tamo indo lá no Chapeludo, lá, abastecer. Empresarial, põe a gasolina lá e vamos pra Teva, Botuda. Vamos pra Teva, Botuda.
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11: Não, mas eu quero emagrecer sem trabalhar mesmo. Vai lá, Piazada.
14: Boa tarde, bom. Agora o negócio mais gay é o... A gente tá lá no meio da roça, lá na Saroba, os caboclos cantando aquela musiquinha lá, peão todo tatuado. Meu Deus do céu. Tava tarde cobrindo mais.
11: Ô, compadre, isso! Ô, compadre, isso!
14: O mais gay é cantar essa musiquinha, compadre do céu. Que vergonha.
11: Mas isso não é possível, compadre.
14: Compadre. Não cola, né?
11: Mas que... Não, me conta um negócio desse, compadre. Quer dizer que o caboclo tá lá no meio da obra... No meio da obra, cantando peão todo tatuado. Você gargulha, urso? Você cantando lá na 466, dentro da tua patroa, lá dentro da tua escavadeira, urso?
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11: Agora, uma música também que ela era complicada na época, Nelson Teles, não sei se você vai lembrar aquela música da Roberta Miranda. Ela era bem complicada para você anunciar ela no rádio e era mais complicado ainda você cantar essa música. Quem que lembra da música da Roberta Miranda? Era um clássico. É um clássico até hoje, mas era um sucesso na época. A Mulher em Mim. Era difícil para nós radialistas. Terminava a música, o locutor entrava, A Mulher em Mim. Ou de repente o caboclo cantando essa música. A Mulher em Mim. Ai, ai, ai, A Mulher em Mim. Vamos lá, gurizada. Programa do Botude aí, urso. Quantos quilos que perdeu? Quanto para nós, hein? Vamos lá, piazada, programa do Botudo já na reta final do programa, vamos embora.
15: Miserável do céu, né? Aí é gay mesmo, né?
11: Puta da diabo. Aí é gay mesmo, né, urso? Como que é o negócio aí, né?
15: Miserável do céu, né? Aí é gay mesmo, né?
11: Puta da diabo. Puta lá, merda. Ô, quanto pra nós aí, ô, meu amigo urso? Quantos quilos tu já perdeu aí, ó? Porque o meu amigo Boico, não é o Marcelo Boico, o outro Boico, encontrei lá no Mercado Marcão esses dias e ele falou que desde aquele dia que a gente se encontrou lá, já faz um mês, ele perdeu 10 quilos. Olha que beleza, hein? Parabéns pra você, meu amigo Boico, obrigado pela companhia. Vamos lá com as últimas músicas, daqui a pouquinho de volta, mandando os últimos abraços na 102 FM, programa do Botudo. Mandar essa aqui lá pra galera que tá nos curtindo, tomando chimarrão, final de tarde, final de semana, programa do Botudo.

0: Eu tava vendo a possibilidade do Orkut voltar. Lembra que tinha um piazinho que ele baixava as calças e peidava na tela? Eu acho que era uma ferramenta muito boa. Alô, Hélio Brian, um abraço, lá de embora, piazada. Acabou o programa do Botudo aí, ó. Vambora, vambora, vambora, vambora.
1: Uma música bem boa pra mim.
0: Bem boa.
1: Tomando chimarrão.
0: Tomando mate, hein, ó.
1: Chimarrão, bom.
0: Eita, que beleza, hein.
1: Escutando o teu programa. Com Deus aí, Bronze.
0: Fica com Deus também. Olha,
1: boa
0: tarde.
1: Boa tarde, uma boa noite também.
0: Uma boa
1: com Deus vocês aí.
0: Olha, boa tarde pra vocês aí. Obrigado pela companhia. Tá na hora de ir embora. Daqui a pouquinho, já tem o programa da Botuda que vai sortear um cavalo infantil no programa do domingo. Acabou o programa! A Botuda tá marcando. Acabou o programa, Botuda! Não posso soltar mais nada agora. Valdirinha tá aqui também, ligado com o Gino Botuda. Gente, eu volto segunda-feira, é feriado, eu volto na programação. A Botuda tem um recado aqui pra finalizar e logo mais às 7 a Botuda vai sortear, inclusive, prêmios pra vocês que estão ouvindo a programação da 102. Fique ligado, às 7 horas. A Botuda chega com tudo e muitos sorteios, né, Botuda?
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0: Olha aí, ó, sofá infantil segunda-feira aqui pros bronzetes sentar, curtir e se divertir. Tchau, pessoal. Obrigado. Vem aí as últimas músicas e a gente se fala segunda-feira. Tchau.
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102 FM, Aninha Lima te fazendo companhia. Sexta-feira chuvosa, fim de semana também vai ser de chuva. A máxima chega nos 23 graus, a mínima é 18. E nos estúdios da 102 agora, inclusive, tá marcando 18 graus. E aí, como é que foi a sua semana? Eu espero que tenha ido tudo bem, porque agora a gente vai se animar. A gente tem música boa, a gente tem alegria no seu rádio. Comigo, claro, sempre te fazendo companhia. 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Farmácias do Fabrício, hoje dia 8, hoje é dia 9, sexta-feira, é dia mundial dos correios, dia do açougueiro, dia do atletismo. Quero mandar um beijo pra todos os meus amigos açougueiros, o Jackson aqui do Mini Mercado JJ, a Rosana do Mercado do Marcão, todo mundo sintonizado, abençoada sexta-feira pra todo mundo, dia do açougueiro. Amanhã, gente, meu Deus, o que tá acontecendo com o meu calendário? Meu calendário tá estranho. Tá muito estranho esse meu calendário, tá errado uma data. Amanhã tá marcando. Amanhã, depois eu te conto os calendários próximos, mas eu tenho um convite muito especial pra te fazer agora. Ó, criançada, chega perto do rádio, já avisa a mamãe e o papai que você quer participar. É um fim de semana especial pra quem entende de infância. 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As crianças merecem, né? A infância é um terreno que a gente pisa a vida inteira. Bora presentear nossas crianças. 78!

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aqui no Mini Mercado JJ. Ela e o seu mano, melhor companhia impossível, né, Jaque? Um beijo pra vocês. Adoro ter vocês aqui no Batidão, aqui na 15 de novembro, até as 7h30 da noite. Dá tempo de sair aquele churrasco. Nada de desculpa. Ai, mas não vai dar tempo, vai. Você não anda a 20 km por hora igual o meu marido, eu tenho certeza. Dá tempo sim de reservar aquele contra filé. Aí você pede pro Jackson, mais gordinho, mais magrinho. Aí você quer um alcatra. Meu Deus, que gostoso. 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

7h30, mas a Jaque fica ali ainda curtindo a sua amiganinha até 8h30, mais ou menos, né, Jaque? Na organização do mercado pra esperar vocês amanhã. Segunda-feira é feriado, já se prepara hoje até 7h30 e amanhã pra as delícias, né? Que fazem parte, vai estar chovendo o fim de semana. Na verdade, praticamente a semana toda vai estar chovendo. E frio e chuva combina com o quê? Gostosuras. E a Jaque caprichou na seleção de gostosuras pra você aproveitar no seu fim de semana. A minha amiga Ju, da Casa Lúdica e também do Instituto Soul, mandou um áudio convidando as nossas crianças. Tem uma programação amanhã a partir das 2 horas da tarde no Instituto Soul e no domingo a partir das 10 horas da manhã. Tô carregando meu WhatsApp, atualizando, porque a galera já tá aqui confirmando a audiência. Um abraço pra Jussara, alô Marilva, alô Ju, seja bem-vinda, minha amiga Juliana, Instituto Soul.

0: te contar, né, Jaque? Meu Deus do céu, esses novatos. Agora sim, Ju, boa noite, queridona.
1: Agora não foi
2: com Teninha, tudo bem? Só pra avisar.
0: Ó, Ju, veja bem, isso é obra do inimigo. É inimigo da nossa amizade de infância, que eu conheço a Ju desde os meus 14 anos. Aí eu pensei, meu Deus, a melhor fase da nossa vida, né? A gente sabia o que era brincar de verdade, brincava na rua, vôlei, bets, era uma fase tão gostosa. Tinha alguns trauminhas, né? Que é o que faz a gente crescer dando mais valor às coisas, mas faz parte. E a Ju, a nossa amizade é tão forte, Ju, que chegou a travar seu áudio. Mas ó, show inveja, agora a Ju vai falar com a gente.
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0: 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A criança que ganhar um presente da Casa Lúdica, eu tenho certeza que vai ficar muito feliz, né, Ju? Quero mandar um beijo pro Hamilton da Vila Rural. Encontramos ele ontem nas ruas da cidade. Hamilton, você e toda a sua família, um beijo. Obrigada pela audiência sempre. A Cida do Mercado Pérola mandou um beijo aqui pra Batuta, tá sintonizada também. Boa noite pra você, Cida. Como é que você tá, nossa queridona Aparecida? E quem mais? Gente, Reinaldo Sassá já vai falar com a gente. A Adri tá com a Aninha lá em São José dos Pinhais. Adri, sabe quando você tá com o freio de mão puxado? Mulheres vão me entender agora. Hoje, eu tenho aquele aplicativo que fala em que estágio da TPM você está. Se você está fora ou dentro. E hoje eu tô dentro. E é o Vale da Sombra. Gente, a gente fica assim, ó, mais amuado, reflexivo. Hoje tava tão bom na academia, eu até falei pro Bronson, falei, amor, tava eu e uma senhora, deu pra chorar à vontade. Eu vou esconder minhas vulnerabilidades de vocês, vou nada. Eu sou eu e todo mundo sabe do que eu tô falando. Todo mundo tem os dias difíceis. Hoje eu simplesmente acordei bem. Fui pra academia e comecei aquele negócio. Que tal colocar uma música gospel e dar uma choradinha? Boa ideia, e foi o que eu fiz. Eita, como treina e como chora, Adri. Então, a TPM, pra mim, nos primeiros dias, é o Vale da Sombra. Eu reflito muito, aí eu agradeço muito a Deus e peço muito a Deus direcionamento, porque só o que eu quero, Deus conhece meu coração, é boas intenções. Então, que eu saiba expressar o tanto que é importante pra mim estar aqui fazendo companhia pra vocês. Adri, um beijo pra você que tá de folga. Não tem plantão hoje, né, Adri? Sintonizada lá em São José dos Pinhais, ela e o maridão usando. E o teu irmão foi embora? Não, ele tá morando com você. O Vanderlei ficou morando. Ele foi passar as férias e ficou morando. Ai, ai, ai. Um abraço, Adri, Zando e Vanderlei, curtindo essa noite chuvosa, tomando uma caipirinha, uma gelada, uma carninha na grelha e batidão no som. Aí eu dou valor, hein, Adri? Um beijo pra vocês, Deus abençoe. José Meurer, lá em Orlando, Flórida, dando carinho da sua audiência também.
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0: Ó, as invejas da gente ter. As invejas da gente ter audiência internacional, você tá vendo, Zé?
4: Mais antiga. Olha eu aqui de novo, ó. Direto de Orlando, Flórida, sempre ligado na 102.
5: Aqui no mínimo,
4: é o batidão da Batuta cruzando fronteiras. Valeu, Batuta. Forte abraço. E a todos os ouvintes aí da 102. Aqui direto dos States, Estados Unidos. É o programa da Batuta cruzando fronteiras.
5: Ai, mas.
4: Valeu, Batuta. Forte abraço.

salvo no meu celular, Ju. Ju, amiga de infância. Olha só como eu sou fofa. Eu sou muito fofa. E a Ju acabou de mandar mensagem. Você que for comprar seu presente, Dia das Crianças, lá na Casa Lúdica, falou que ouviu aqui no programa.

0: maridão também, pra toda a sua família. A Maria Miranda tá confirmando a audiência. Um beijo, Maria. Vocês viram quantos clássicos tem no domingo? Caraca, tem Fla-Flu, tem Grenal. É, tem São Paulo. São Paulo joga amanhã. Oi, seu Antônio Luiz Miranda, um abraço pro senhor. Como é que o senhor tá? Tudo certinho aí no canto? Um beijo pra quem tá chegando, a Zélia, na Pitanguinha. Oi, Zélia, que bota... Bota... Ai, ai, eu falei, eu tô assim. É a TPM que me deixa assim com o freio de mão puxado. Zélia, me conta, quem que é essa mocinha? Conta pra mim, Zélia, o nome dela pra mandar beijo também. Olha, Batuda, minha pequena Laura Isadora. Um beijo, domingo ela vai participar do sorteio, hein, Zélia? Porque hoje só você pode participar. Hoje é um vinho. É, hoje nós temos sorteio de vinho no Batidão. Minha amiga Carmen tá chegando por aqui, o pessoal do Cascata.
1: Boa noite, minha amiga. Tudo bem? Tudo animado?
0: Graças a Deus.
1: Manda música pra nós, estamos escutando teu programa. Teu programa é nota 100.
0: Obrigada.
1: É muito bom teu programa.
0: Maravilhosa.
1: Não podemos deixar de escutar.
0: Amém, minha amiga Carmen, um beijo pra você e pro seu Jurandir. Ontem o começo do áudio do seu Jurandir pegou você dando um pito nele, Carmen. Eu escutei, mas eu não vou contar pra ninguém. Um beijo, minha queridona. Todo mundo se liga no Batidão. 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

0: 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Alô, Maria! 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É como se fosse pra mim. 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Eu até falei pra Ju, lá da Casa Lúdica. Eu falei, Ju, eu sou pidoncha. Pros meus ouvintes, tudo que eu não tenho coragem de pedir pra mim, pedir, ai, nunca fui pidoncha pra mim. Agora eu tô ficando por causa dos ouvintes. Eu amo ter vocês aqui, eu amo presentear vocês. 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

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O Bronzo contou essa semana também que sobre as nossas dificuldades de infância, ele falava assim, que pedia pro pai dele: pai, compra um refrigerante. Ele: não, filho, pai não tem dinheiro. Mas o pai tava com o bolso estufado de cartão de cerveja. Eita, coisa gostosa, essas coisas de infância, né? 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

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Mas eu quero, pelo amor de Deus. Não seja ruim.

0: 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Alô, Clério, Clério Veloso, confirmando a audiência, um beijo, Clério, boa noite pra você, minha amiga Caroline Blasio, sintonizada lá em 5 Encruzilhadas, bom fim de semana pra vocês também, Carol. Alexandre Jativa, lá em Roncador, tá sintonizado, que eu vi Ana Castela, Sirineu Hat, que oba, tudo dá tudo certo, manda pra nós espuma da cerveja, um abraço, Sirineu e Edna, Valdineia Martins, um beijo, a galera da Planalto, Dora Camargo, lá em Sol Nascente, Palmital, um beijo pra galera de Palmital. Nós moramos aí com o Bronze 10, 11 meses, trabalhei como secretária na Rádio Cidade, só lembrança boa, gosto muito da galera de Palmital, um beijo, Dora. Célia do Bom Retiro também tá ligadinha, a Cida do Cascata, boa noite, Cida. Dia chuvoso em Pitanga, né? Fim de semana vai ter muita água, se prepara com as delícias, hein, Cida? Meu amigo Janelinha, não me conta que foi você que fez essa super janta. Janelinha, que homem prendado, vamos arrumar uma esposa pro Janelinha. Melhor você achar, como que eu posso dizer? Pelo rádio não dá certo, né, Janela? Não, nós vamos só falar tuas qualidades e aí, ó, Deus vai te mandar cara a cara um amor, você vai ter que detectar, igual o Chapolin, com as antenas do Chapolin. A mulher amada. Ó, oh, Deus, capricha na mulher pro Janelinha, porque olha só, ele fez um virado delicioso com chimarrão, salada e torresmo. Palmas para esse homem solteiro, sofredor. Merece ou não merece? Merece uma esposa maravilhosa. Um beijo, Janela, pra você e pra sua mamãe, a Eva. Pro seu pai também. Ó, ele falou que até Deus vira. Olha, você é muito caprichoso, né, Janela? Um abraço pra você. Alô, Urso. Boa noite, meu amigão.
1: 16 quilos, Botuto. 16 quilos.
0: Ô, Urso, era pro Bronze, tava sem internet, mas ele contou que perdeu 16 quilos. Aí sim, Urso. Falei pro Bronze pra vocês fazerem uma competição. Quem perdeu mais peso, né, Urso? Um abraço pra você. Boa noite, nosso amigo Urso. Diego Selaristoski.
2: Noite, Batuda. Que é o Diego Selaristoski. Estamos aqui ligadinho no rádio, hein? Trabalhando. Manda um beijão à minha esposa Laura. Terminou de atender agora de pouco.
0: Oi, Laura. Laura,
2: beleza, Batuda? Até mais, valeu.
0: Até mais, um abraço.
2: Topa a música aí pra nós, Batuda. Do Zeneto Cristiano, Plano C.
0: Plano C. Um abraço pra você e pra sua esposa Laura. Bom fim de semana. Quem mais tá chegando pra aqui? João Paulo Campos, tá dando carona, tá por casa, João? Como é que você tá? Tudo animado? Gini Gino no batidão, 7h47. Não. Não é só eu que tô com o freio de mão.

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8: 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Toda terça-feira tem sorteio aqui no Batidão, você escolhe o dia e é um ambiente maravilhoso pra você comemorar o seu aniversário. A Atleticana, hoje é dia de pizza, né? Ontem foi dia de pizza, eu não comi, eu não sei se hoje eu vou resistir. Será que eu vou resistir? Eu acho que não. 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

0: está lá curtindo a mamãe fazendo janta, que gostoso, né, Nelson? Comidinha de mãe é outro sabor, é outro patamar. Um beijo pra você, pra sua mãe, pra Dulce, que também tá confirmando a audiência. Hoje tem vinho maravilhoso, presente das farmácias do Fabrício. Alô, Sassá, boa noite, como é que você tá, você e a Lu?
1: Boa noite, minha querida Botunda. Manda uma musicão pra nós aqui, estamos chegando na casa agora, curtindo o programaço de vocês. Um abraço pra você, pro nosso amigo. Tudo de bom pra você.

0: mudar, manda uma música pra mim, Batuta, pra mim ouvir. Pode ser Toalha Branca. E põe o meu nome no sorteio que eu ganhar esse cavalinho pros meus netos.
1: Então,
0: que eu dar pra ela, levá-la presa lá em Boaventura.
1: Ai, que legal. Boa sorte no
0: sorteio. Um abraço, tá, Batuta. Fica com Deus aí.
1: Amém, vocês também, Jussara e Mirtinho. Encontramos hoje o Mirtinho nas ruas da cidade. Deus abençoe seu trabalho, viu, Mirtinho? Você e você também, Jussara. Um abraço pro seu Jurandir, o maridão da Carmen.
2: Boa noite, minha amiga. Tamo aqui, escutando o programa, pronto.
3: Boa noite, minha amiga. Tamo escutando o teu programa. Teu programa é nota mil.
1: Obrigada, seu Jurandir.
3: Um abraço pra você.
1: Deus abençoe.
3: O bronze velho também. Saúde pro bronze velho, graças a Deus. Que me olha a garganta dele, não escuta essa.
1: Pois é, seu Jurandir, cortou o áudio no finalzinho do áudio do senhor? Pois é, tá com dor de garganta de novo. É esse tempo, né, seu Jurandir? Friage cedo e ele é um bebezão. Acho que é porque ele é um bebezão. Eu acho. Na verdade, seu Jurandir, falando sério, desde pequenininho...

0: Oi, minha amiga.
1: Oi, amiga Badura. Hoje o pai tá trabalhando.
0: O pai tá trabalhando.
2: Nós estamos ligadinhos aqui na melhor, como todo dia. Hoje o pai tá na estrada, mas logo, logo ele chega. Hoje ele foi pra faxinal e já tá na estrada de volta. Manda um abraço aqui pra nós. Se possível, toque uma música do Ed Brito e Samuel.
0: Ed Brito. Pode deixar comigo.
2: Rosiele Cabral, a Lívia e o Nicolas.
0: Um beijo, Deus abençoe.
2: Essa boneca marcou a infância, Batura. Quem que não tem? Esses dias eu vi ali perto do Dorigon, naquelas barraquinhas. Já lembrei que eu tinha uma dessas quando era pequena.
0: Essa bonecona de plástico, que só tem uma calcinha de plástico, eu também tive, Rosiele. Aliás, é a única que eu lembro que eu tive. Aí essa semana eu tava vendo coisas que eram moda e a gente não teve, mas ficou querendo ter. Aquelas bolsinhas de cachorro, que eram poodle, cor de rosa. Nossa, eu queria, mas eu não tive. Fichário. Um dos meus maiores sonhos foi ter fichário. Mas o mais interessante da nossa geração é que a gente não era pidoncho. A gente queria, mas a gente nem tinha coragem de pedir pros nossos pais. Talvez a gente sabia da dificuldade também, ou por timidez, a gente nem tentava. Nós nem arriscávamos. O que nós não tínhamos de coragem, as crianças têm hoje, né? A Lana não tem um dia que ela não passe sem pedir alguma coisinha. Fichário, essa bolsinha de cachorro poodle. Que mais? É Rorex. Eu fui ter no terceiro ano ganhar um Rorex. Aqueles estojos diferentes. E quando aquele pessoal ia vender enciclopédia. Nossa, era um sonho.
3: Boa noite, Batuda. Tudo bem? Estou aqui fazendo janta e curtindo o teu programa.
0: Um beijo, Tereza Stosky, dona Tereza.
3: Aqui do Rio Batista. Um bom final de semana. E até domingo.
0: Até no programa domingo.
3: Da Batuda.
0: Estamos juntos. De prêmios. Estamos juntos sempre, dona Tereza. Ó, pra você conferir o que vai ter domingo. Vai ter presente do Atacadão Areia e Pedra, minha amiga Jô, Clínica dos Colchões, Regine e Claudemir. Vai ter presente da loja Todo Tipo Presentes Criativos, Cabelo Tintas Materiais para Construção, São Miguel Arcanjo, Artigos Esportivos da minha amiga Ju, Pizza, Cerveja e Refrigerante por enquanto, porque eu estou mordendo o comércio. Quem quiser presentear as nossas crianças, vai ser um prazer. Eu tenho os melhores patrocinadores do mundo e eles merecem, né? É domingo, dia das crianças, é na segunda-feira, mas o domingo a gente comemora mais.

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8: 8 e 10. Alô, Maurício, maridão da Helena, tá chegando por aqui.
9: Boa noite, Batuda. Tá muito bom teu programa. Estamos escutando com a Helena aqui. Fica um pouco insaboral e salgado que a Helena ganhou ontem.
8: Ai, que delícia, Maurício. Obrigada pela sintonia. Beijo, Helena. Para os ganhadores da semana, do Walter Salgados, um centro de salgados. Toda semana tem sorteio. Nelson Teles, um abraço para você, para mamãe, para Dulce, para professora Lourdes, o Eduardo, todo mundo sintonizado. E o Bronze falou que levou um susto. Do nada chegou o Nelson Teles por trás dele. Nossa, já aproveitou e já saiu na foto, né, Nelson? Um abraço, queridão. Deus abençoe vocês sempre, sempre sintonizados. A minha amiga Adri diz que sim, o irmão dela foi para ficar. Então tá jóia. Deus abençoe a Adrizando e o Vanderlei também. A minha querida Ana Gleice tá chegando por aqui. Era. Eu poderia disfarçar, fazer de conta que eu não errei, mas eu vou contar. Eu errei. Oi, a Gleice. Ela e o maridão estão sintonizados no Painã, fazendo torresmo com os compadres no fogão a lenha. Nossa, que gostoso, a Gleice. Gente, programação em casa é a melhor coisa do mundo.

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Alô, Juliano, alô, Marcela, um beijo pra vocês. Boa noite, obrigada pela parceria sempre. 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

com as crianças curtindo o batidão. O maridão tá trabalhando, Deus abençoe nas estradas, nosso querido Rubens. E olha só, gente, nós mulheres, né? A gente faz tanta coisa que é um hábito que a gente nem para pra pensar que é bonito que a gente faz. A gente se cobra tanto e esquece de se parabenizar. Eu vi um cara fazendo um vídeo mostrando coisas que a esposa dele faz e que ele admira. Eu tenho certeza que...

secretária aqui da rádio em 2004. Olha só, a única vez que eu fiz a unha no salão foi em 2004, que a nossa amiga Cida tinha um salão de cabeleireiro ali pertinho da rodoviária, e a minha hoje vizinha Rosana, que fez a minha unha. Eu só faço unha em casa, eu não sou muito vaidosa, sabe? Eu faço tudo em casa. Outra coisa, rezar com as crianças antes de dormir. Eu também faço isso. Outra coisa, fazer a comida feliz, cantando, dançando. E a gente esquece o quanto que é bonito os detalhes que fazem a diferença. Que você nunca perca o brilho que é só seu. 8h20.

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0: tá sintonizada com toda a família. Um beijo pra vocês, Tati. Obrigada pela sintonia sempre, ó. Domingo tem show de prêmios. Maria Miranda tá ligadinha, mandou foto do Mirandinha. Ai, que legal, minha amiga Maria Miranda. O gatinho dela é o Mirandinha. Rosiele Cabral.
1: Duda, o Pachá chegou.
0: O pai já

manda o Giovanni. O Giovanni mandou uma fotinha aqui, ó. A FAAP, estamos arrecadando doces e balas para o evento do final do ano. A FAAP, 8838-4749. Alô, Giovanni, obrigada pelo carinho, parabéns pela iniciativa, pelos projetos que visam as crianças menos favorecidas, né? Isso é muito importante. Essa figurinha é massa, né, Nelson? A gente troca bastante com o bronze essa daí. Um abraço, meu queridão. A Ivone Sievre também tá ligadinha lá no Bom Retiro, que é o Vic.

domingo eu toco inteira pra você curtir, porque Zezé de Camargo e Luciano não tem erro, né? Um abraço, Nelson, Neia da Limeira, chegando no finalzinho do programa, Deus abençoe você e o Luiz Carlos, o Rubens que já chegou em casa, um beijo pra todos vocês, ó, quem leva o vinho do programa hoje é a Maria Miranda. Maria Miranda, você pode passar direto na rádio, que eu já trouxe a sacola com esse vinho delicioso. Você pode retirar amanhã até o meio-dia, ou na segunda-feira não, porque é feriado, na terça-feira, tá bom? 8h25, obrigada pra todos vocês que me fizeram companhia nessa noite chuvosa, fria, ontem o tempo feio e vocês estavam sintonizados com a Botuda. Muito, muito obrigada por tanto carinho. Domingo a gente vai ter um show de prêmios bem especial pra todas as crianças poderem participar. E hoje eu comentei com vocês sobre os dias difíceis que a gente tem. Às vezes são coisas que você nem sabe, mas é alguma dor, alguma coisa do seu inconsciente. E aí chega e você fala, meu Deus, por que eu tô sentindo isso? Mas você é humana, é normal você se sentir assim. Por mais positiva, por mais alto astral, por mais forte que você seja, eu tenho certeza que você é muito forte. Tem dias que simplesmente o céu tá nublado e não é só o céu que derrama a chuva, não. É o nosso coração e a gente transborda. E é muito importante você saber que isso não define a sua força. Pelo contrário, chorar é um ato de força, muita força. É sinal de que Deus está com você, de que Deus está te curando. Sempre uma vida, né? Eu me viro, por mim tanto faz, não tem problema, eu me adapto. Não precisa se preocupar comigo, deixa que eu resolvo. Aí a vida vai passando, não quero criar problema. Pode ser do jeito que você quiser. Quantas vezes a gente se deixa pra depois? E quando a gente vê, o fardo tá pesado demais. Do nada, você transborda. Aconteceu com você já? Muitas vezes, né? E às vezes sem motivo nenhum. É nesse momento que você tem que colocar suas músicas de Jesus, rezar, pedir direcionamento, pedir muita paz no seu coração, porque, ó, ele cura, ele lava a alma e você dali a pouco tá bem de novo. A vida é feita de muitas dúvidas e poucas certezas, mas você vai, mesmo sem saber o próximo passo. Isso é lindo, isso é maravilhoso. Quem tem Deus nunca perde o caminho. Você pode até dar uma balançada, pode até cair, pode chorar, mas vai levantar mais forte ainda. Fiquem todos com Deus e não esqueça, Deus sabe de tudo e é tudo na hora que Ele quiser. Até domingo, uma abençoada noite e um bom fim de semana pra você. Essa música é linda, presta atenção na letra. Um beijo.

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Prezados ouvintes, muitos gostariam de saber a respeito da vida da Virgem Maria e do seu amado filho, pois nada ficou registrado. Porém, conforme o santo irmão Aldo orientou, é possível deduzir o seguinte: juntos, mãe e filho faziam o bem a muitos corações e eram muito estimados em Nazaré, onde viviam. Ambos foram exemplo de amor e de bondade. Embora nada tenha sido registrado, podemos concluir quanta bondade e amor espalharam na região onde residiam em favor daquelas pessoas sofredoras e angustiadas que não contavam com orientações de líderes religiosos verdadeiros, os quais, no entanto, podiam contar com o consolo, a palavra amiga e bondosa da Virgem Maria e do seu amado filho. No fim de sua missão na terra, vitoriosa e glorificada, a Virgem Maria foi levada por anjos aos céus em gloriosa assunção, sem passar pelas agruras da morte. No entanto, ela continuou a ser a intercessora diante de Deus e de seu Filho em favor dos que, ainda na terra, amam ao Pai Eterno e ao seu querido Filho. Muito devemos a essa bendita Mãe Celeste, quanto à vida da Santa Vó Rosa, do Santo Irmão Aldo, de muitos apostólicos e de pessoas de bem que a ela recorrem em busca de alento e de paz. Prestem a Maria Santíssima e a Santa Vó Rosa, do profundo do vosso coração, sincero louvor de gratidão e adoração. Foram palavras que o Santo Irmão Aldo direcionou em muitas ocasiões à Igreja Apostólica e aos ouvintes da Hora Milagrosa.

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0: Divulgamos a seguir um depoimento de fé prestado em agradecimento e reconhecimento a Deus Pai e aos seus santos.
1: Dois nódulos que surgiram no pescoço da senhora Maria Silva do Carmo deveriam ser extraídos por intervenção médica, para a qual ela foi encaminhada. Porém, essa senhora se apegou com a Santa Vó Rosa e com o Santo Irmão Alto e passou a fazer uso de água e de óleo ungidos sobre o local afetado. Depois dessas providências de fé, a anormalidade desapareceu naturalmente, sem outras consequências, tanto que ela foi dispensada da intervenção médica indicada inicialmente. O mesmo aconteceu com uma verruga que surgiu no rosto dessa senhora, que descamava e parecia diminuir. No entanto, voltava a avolumar depois que ela passou a fazer uso de água e de óleo ungidos no rosto, e que suplicou que a Santa Vó Rosa e o Santo Irmão Aldo a livrassem daquela manifestação que a inquietava. A verruga desapareceu naturalmente. Reconhecida pelo atendimento do clamor que elevou a esses benditos santos, a senhora Maria Silva direcionou ações de graças a eles, extensivas a Maria Santíssima, ao Senhor Jesus e a Deus Pai, por meio de seu depoimento de fé, remetido de Campo Grande, estado do Mato Grosso, no mês de agosto de 2025.

0: 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Estamos apresentando a Hora Milagrosa e na sequência vai falar-lhes o pastor Arnaldo Roque da Silva.
1: Prezados irmãos e ouvintes deste programa A Hora Milagrosa, a minha saudação a todos, a qual eu faço em nome de Deus nosso Pai, de Jesus nosso Senhor, da Santa Mãe Maria Santíssima, da Santa Vó Rosa e do Santo Profeta Irmão Aldo, desejando-lhes que todas as bem-aventuranças do Reino do Céu esteja sempre presente no viver de todos, nos seus lares e com seus familiares. Nesta oportunidade, eu quero falar a você, jovem apostólico, e lhe mostrar através desta mensagem, para que você possa ser merecedor de todas as virtudes divinas e gozar de todas as bem-aventuranças do Reino do Céu. Você, jovem, precisa estar vivendo uma vida consagrada, uma vida santificada com Deus, com Jesus, com a Virgem Maria, com a Santa Vó Rosa e com o Santo Profeta Irmão Aldo, obedecendo as suas leis e os seus mandamentos e procurando colocar em prática no seu viver somente as coisas boas que fortalecem a sua fé e o seu espírito e que irá te aproximar cada vez mais de Deus e da sua salvação. Lembre-se, jovem, que o seu progresso material vai depender do seu empenho, da sua dedicação, seja no seu trabalho, na escola, na sociedade e também na igreja. Por isso, saiba valorizar o seu trabalho, uma vez que é dele que vem o seu sustento pessoal, o sustento para o seu lar. Procure ser disciplinado lá no seu trabalho, tendo amor ao seu semelhante, ao seu colega ou à sua colega de trabalho, procurando fazer sempre o de melhor, para que o seu trabalho possa ser perfeito. Procure dar bons exemplos através dos seus bons atos, dos seus bons testemunhos. E lembre-se das palavras que está registrado em Isaías, onde diz assim: porque desde que o mundo é mundo, ninguém ouviu nem viu um Deus como o nosso, que trabalha para o bem de quem confia nele. E você, jovem, quanto aos estudos, como está o seu proceder? Procure levar a sério, com muito interesse pelo aprendizado, respeitando seus colegas de classe, seus professores, lembrando que assim fazendo, estará se preparando para um futuro promissor e para o seu melhor convívio com toda a sociedade. E jamais se esqueça da parte espiritual. Procure buscar as virtudes da paciência, da temperança. Seja justo em toda a sua maneira de viver, de falar e pensar, procurando ser cada vez mais bondoso, caridoso, humilde e manso de coração, sempre evitando os maus sentimentos, porque isso é fundamental para o seu crescimento espiritual. Creia e confie que, se for merecedor da graça e da unção dos céus, será realmente bem-sucedido. Mas para isso, seja vigilante e tenha muito cuidado com as más companhias. Saiba escolher as suas amizades. Cuidado aonde você vai, jovem. Evite os lugares áridos, que são impróprios para os filhos e filhas de Deus. Assim está registrado em Coríntios: não se deixe enganar. As más companhias corrompem os bons costumes. Por isso eu falo a você, jovem apostólico, através deste programa A Hora Milagrosa. Seja sábio em toda a sua maneira de viver, de se portar, sendo sábio no ouvir, no falar, e tenha muito cuidado ao proferir as palavras, até mesmo evitando as discussões, uma vez que isso é contra as leis e os mandamentos do nosso Deus e que muito desagrada a Ele, Deus, bem como aos santos e anjos da glória celeste. Lembre-se das recomendações de São Timóteo, onde diz assim: evita o palavreado vão e profano. Os que o praticam progredirão sempre mais na impiedade. Lembra-te de tudo isto, atestando diante de Deus que é preciso evitar as discussões de palavras que de nada servem, a não ser para perder os que as ouvem. Jovem apostólico, tenha muito cuidado com o inimigo de nossas almas, o espírito da maldade, porque ele é astuto e está sempre procurando meios de levar o filho ou a filha de Deus à desobediência e ao pecado. É o que nós vemos no mundo de hoje. Pais e filhos que choram, pais e filhos que sofrem tanto, quantos jovens, quantos adolescentes que perambulam aí pelas ruas, entregues a toda sorte de maldades e muitas vezes se envolvendo em vícios, como da bebida, do cigarro, ou até mesmo se envolvendo em drogas e praticando tudo aquilo que é contra as leis e os mandamentos do nosso Deus. E então, por causa do pecado e da desobediência, acabam se afastando cada vez mais de Deus. E com isso, passam a sofrer muito. Por isso, jovem, lute pela sua santificação, pelo seu preparo espiritual. E tenha a fé firmada nesta verdade, que Deus o criou, a sua imagem e a sua semelhança, para que o servisse, para que o amasse, e que em tudo fosse um exemplo de fidelidade, de amor e de perfeição. Sim, Deus o criou, jovem, para viver aqui neste mundo, mas ser pertencente ao seu reino e à sua glória. Por isso, jovem apostólico, seja fiel, não tenha vergonha de ser apostólico e estar dentro da disciplina, na sua maneira de viver, de se portar, procurando dar bons exemplos e bons testemunhos. E lembre-se que a felicidade não consiste em bens materiais, e sim espiritual, vivendo sempre em comunhão com Deus, com Jesus, com a Santa Vó Rosa e com o Santo Profeta Irmão Aldo, pois estes santos estarão sempre com você para te ajudar, para te orientar a ter uma vida nova, uma vida de paz, de amor e perfeição, e para te fazer sempre feliz. Nosso Senhor Jesus, através da Santa Vó Rosa, nos deu a mais perfeita doutrina, que é a doutrina de seu Pai, o nosso Deus, a qual tem por objetivo educar, corrigir e santificar os seus filhos. Daí, jovem apostólico, procure entender que para ser feliz a cada dia, você deve viver esta doutrina. Então nunca se esqueça desta verdade, que obedecer a Deus é viver a sua doutrina e os seus ensinamentos, e que a Santa Vó Rosa e o Santo Irmão Aldo querem o seu bem e o seu sucesso, material e espiritual. Entretanto, para que isso aconteça na sua vida, você precisa ser fiel à doutrina e à disciplina desta Igreja Apostólica, e só assim provará que realmente ama a Santa Vó Rosa, o Santo Irmão Aldo e a sua Igreja, a Igreja Apostólica. Está registrado em Coríntios, no capítulo 3, versículo 16 e 17, onde diz assim: não sabeis vós que sois o templo de Deus e que o Espírito de Deus habita em vós? Se alguém destruir o templo de Deus, Deus o destruirá, porque o templo de Deus, que sois vós, é santo. Prezados ouvintes e jovens apostólicos, se nós fomos criados à imagem e à semelhança de Deus, então somos pertencentes ao reino dos céus. Já nos libertamos dos vícios, fomos purificados no Espírito e assim adquirimos a natureza divina. Daí só devemos ter prazer nas coisas boas desta terra, no bem, na justiça e na verdade. Mas lembre-se, se quisermos viver livres do mal e sermos abençoados, precisamos estar sempre em vigilância e em oração e jamais nos afastar deste santo caminho, pois assim seremos conservados com vida na alma e o nosso espírito será para toda a eternidade. Prezados ouvintes deste programa A Hora Milagrosa, na vida enfrentamos lutas, desafios e decepções, mas é nestas horas que clamamos pelo nome da Santa Vó Rosa e do nosso Santo Primaz, e se merecermos, imediatamente eles nos atendem. Daí, façamos a nossa escolha, seguirmos os passos da Santa Vó Rosa e do Santo Primaz. Amém. Eu irei fazer uma oração e assim rogar as bênçãos do céu em favor de todos. Ó glorioso Deus, Santíssimo e Onipotente Pai Celestial, nós te louvamos, nós te glorificamos, ó Deus, porque és o Deus que nos fez, que nos criou à sua imagem e à sua semelhança. Bem como louvamos e glorificamos o Teu Filho amado, nosso Senhor Jesus Cristo, a Santa Mãe Maria Santíssima, a Santa Vó Rosa e ao Santo Profeta Irmão Aldo. E neste momento de oração, eu peço ao Senhor, Pai, que abençoe a todos esses Teus filhos e ouvintes deste programa A Hora Milagrosa, que neste momento estão em comunhão com o Reino do Céu, com o pensamento voltado no Senhor, ó Deus, em Jesus, na Virgem Maria, na Santa Vó Rosa e no Santo Profeta Irmão Aldo. Pai bendito, abençoa-os, dando a eles entendimento, dando a eles a sabedoria divina, para que eles possam compreender a importância e a necessidade de uma vida pura e santa com o Reino do Céu. Eu também lhes peço que olhe pelos jovens, que muitas vezes, por uma fraqueza espiritual, acabam se afastando do Senhor, ó Deus, se afastando cada vez mais da sua salvação. Dá-lhes força para que eles possam vencer as lutas e as dificuldades que possam surgir em suas vidas, de modo que possam ser os verdadeiros filhos e filhas do Senhor, ó Pai. Peço também as bênçãos para a água e o óleo que esses teus filhos colocaram diante deste aparelho receptor para receberem a unção do céu, e que ao fazerem uso desses elementos com fé, possam ter o alívio para suas dores e a solução para todos os seus problemas. Amados ouvintes deste programa A Hora Milagrosa, eu também lhes desejo que as bênçãos de Deus nosso Pai, de Jesus nosso Senhor, da Santa Mãe Maria Santíssima, bem como as bênçãos da Santa Vó Rosa e do Santo Profeta Irmão Aldo, possam estar sempre presente no viver de todos, hoje e sempre. Amém.
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4: Está no ar a Voz do Brasil. As notícias do governo federal que movimentaram o país no dia de hoje.
5: Olá, boa noite.
6: Boa noite para você que nos acompanha em todo o país.
5: Sexta-feira, 9 de outubro de 2026.
6: Vamos aos destaques do dia.
5: Preço dos combustíveis.
6: Impostos federais sobre a gasolina são zerados por 30 dias e desoneração do etanol é prorrogada.
5: Medidas incluem subvenção ao óleo diesel e fiscalização contínua. Thaís de Araújo.
7: Com a decisão, fica zerada por 30 dias a cobrança dos impostos. Impostos PIS, COFINS e CID sobre a importação e a comercialização de gasolina.
6: Santuário de Aparecida espera mais de 500 mil fiéis nas celebrações da Padroeira do Brasil.